0: deputado Rubens Pereira Júnior, do PT do Maranhão, durante a sessão. Vamos acompanhar.
1: O projeto trata de um reforço de sobremaneira importante aos MEIs no nosso país. Na verdade, o que nós fazemos é unificar dois projetos, um que trata da anistia da dívida e o outro que amplia a faixa de adaptação do MEI. Se não, vejamos, a dívida hoje, essa dívida dos MEIs, senhor presidente, essa casa já dispensou dívida de tanta gente, principalmente dos grandes, e aí eu não vejo essa mesma reclamação. Na hora que é para a gente perdoar as dívidas dos pequenos, aí todo mundo vem reclamar. Não, é correto. O que nós queremos é aliviar para esse microempreendedor individual para que ele possa retornar suas atividades amplamente no mercado. Que dessa forma aquece a economia, que dessa forma gera mais emprego e que dessa forma beneficia todo mundo.
0: Ouvimos o deputado Rubens Pereira Júnior, do PT do Maranhão, relator desse projeto de lei que trata dos microempreendedores individuais. O deputado defendeu a aprovação do projeto, apresentou um parecer reunindo os textos de dois projetos de lei complementar. Segundo o Poder Executivo, mais de 3 milhões de microempreendedores individuais têm débitos inscritos com baixa perspectiva de recuperação. E...
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3: 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As notícias do governo federal que movimentaram o país no dia de hoje.
4: Olá, boa noite.
5: Boa noite para você que nos acompanha em todo o país.
4: Quarta-feira, 14 de outubro de 2026.
5: Vamos aos destaques do dia.
4: Brasil regulamenta marco legal dos jogos eletrônicos.
5: Ideia é estimular a inovação, a formação profissional e fortalecer a produção brasileira de games.
4: Nova regra traz ainda plataforma pública e gratuita para catalogar, divulgar e promover jogos nacionais. Graziele Bezerra.
6: E para ampliar a formação de profissionais para a indústria de jogos eletrônicos, o Ministério da Educação vai ofertar vagas para cursos de graduação na área de jogos digitais.
5: Outubro Rosa alerta para a prevenção do câncer de mama.
4: Agora, planos de saúde devem cobrir mamografia quando houver indicação clínica, mesmo antes dos 40 anos. Luana Karen.
7: A mamografia é o melhor exame para detecção precoce do câncer de mama. A partir dos 40 anos, as mulheres devem fazer mamografia anualmente.
5: Micro e pequenas empresas devem ficar atentas aos prazos para escolher o regime tributário de 2027.
4: Quem deseja entrar ou retornar ao Simples Nacional tem até amanhã para solicitar a opção.
5: Ainda tem dúvidas? Vamos falar da mudança e opções para você saber o que é melhor para o seu negócio.
4: Hoje, na apresentação da Voz do Brasil, Luciano Seixas e Mariana Jungmann.
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4: Computadores, consoles, celulares, por todos esses meios é possível ter acesso a algum jogo eletrônico.
5: E para desenvolver esses games, que muitas vezes consomem horas da nossa atenção, é preciso juntar muita arte à tecnologia.
4: E todo esse trabalho agora faz parte do marco legal dos jogos eletrônicos, que vai regulamentar o setor.
6: O governo assinou nesta quarta-feira o decreto que regulamenta o marco legal dos jogos eletrônicos no país. A medida amplia o fomento ao setor, incentiva a formação de profissionais e promove os jogos brasileiros dentro e fora do país. O Brasil é o maior mercado latino-americano de games e está em quinto lugar no ranking de população online, com uma estimativa de 105 milhões de jogadores, segundo dados da Abra Games, a Associação Brasileira das Desenvolvedoras de Jogos Digitais Eletrônicos. O presidente da associação, Rodrigo Terra, acredita que a regulamentação vai ampliar o mercado e contribuir com a economia.
8: Pauta de videogame é uma pauta transversal, ela é pauta de cultura, mas ela é pauta de tecnologia, ela é pauta de desenvolvimento econômico e comércio. E é pauta também da fazenda, da receita. Só que agora a gente começa também a jornada, a próxima fase, né? O próximo boss fight é a gente poder categorizar tributariamente, né? Como é que vai ser agora esse setor, que agora ele é reconhecido como um setor...

0: único, não só atrelado a tecnologia, como é hoje também.
1: Dados da pesquisa Game Brasil, divulgada neste ano, apontam que cerca de 36% dos que consomem games no Brasil têm entre 14 e 29 anos. Outro recorte mostra que 25 milhões de gamers têm algum tipo de deficiência. Para o criador de conteúdos, Fabrício Ferreira, da Able Gamers Brasil, ONG voltada para a acessibilidade em jogos eletrônicos, a regulamentação e o fomento previstos no decreto vão contribuir para a acessibilidade no setor.
2: A gente fala muito sobre videogames, sobre jogos como um mercado pela questão do dinheiro financeiro, a gente fala muito sobre arte, mas o videogame hoje, ele é uma ferramenta muito forte de socialização. A gente tem uma grande parte da população PCD no Brasil que muitas vezes não pode sair de casa. E os videogames, ele além de ser uma forma de arte, ele também permite que essa pessoa viva experiências que muitas vezes a gente nem dá bola para essas experiências. É algo cotidiano para
1: a
2: gente.
1: A ministra da Cultura, Margareth Menezes, afirma que os jogos eletrônicos deixam de ser considerados apenas softwares e passam a ser vistos como produtos culturais.
3: E essa é uma mudança fundamental porque permite que os jogos brasileiros acessem instrumentos de fomento já consolidados, como a Lei do Audiovisual, a Lei Rouanet, o Fundo Setorial do Audiovisual, além de reconhecer o seu papel na educação, na saúde, na formação de juventudes e na qualificação profissional na geração de emprego e renda.
1: O decreto institui ainda o Game Brasil, plataforma pública e gratuita para catalogar, divulgar e promover jogos brasileiros, indicando onde estão disponíveis. E para ampliar a formação de profissionais para a indústria de jogos eletrônicos, o Ministério da Educação vai ofertar, a partir do ano que vem, 230 vagas para cursos de graduação na área de jogos digitais em 5 universidades federais nas 5 regiões do país. Reportagem Graziele Bezerra.
4: Em 2027, a reforma tributária entra numa nova fase.
5: É quando as microempresas e as empresas de pequeno porte começam a recolher a contribuição sobre bens e serviços, CBS, e o imposto sobre bens e serviços, IBS.
4: Entre os prazos estabelecidos, um vence amanhã, dia 15 de outubro. É quando os empresários devem informar se desejam permanecer ou optar pelo Simples Nacional, o atual sistema para o recolhimento de tributos.
5: Para explicar melhor essas mudanças, a gente conversa agora com o repórter Nazi Brum. Boa noite, Nazi.
6: Olá, boa noite, Mariana, Luciano, e boa noite, ouvintes da Voz do Brasil. Pois é, a reforma tributária deve ser concluída em 2033, mas a partir de 2027, as microempresas e empresas de pequeno porte começam a recolher o IBS e o CBS, que vão substituir 5 impostos: PIS, COFINS, IPI, ICMS e ISS. O primeiro passo para isso é que essas empresas optem até amanhã pelo Simples Nacional, um sistema que já existe que facilita o pagamento de impostos. Após isso, as empresas que estiverem no Simples Nacional vão optar se desejam pagar o IBS e o CBS dentro do Simples ou de forma separada. E essa opção deve ser feita até o dia 30 de outubro.
4: Agora, isso quer dizer, então, Nazi, que as empresas, as microempresas e as empresas de pequeno porte vão poder pagar esses dois impostos de duas formas diferentes?
6: Exatamente, Mariana. E o coordenador de tributos sobre a renda, patrimônio e opções financeiras da Receita Federal, Gustavo Salton, falou um pouco sobre essas mudanças.
7: Simples Nacional, ele não acabou, ele continua sendo um regime fundamental para as micro e pequenas empresas. A grande novidade da reforma tributária é que o empresário passa a decidir se prefere manter o IBS e a CBS dentro do DAS ou se prefere no regime regular de débitos e créditos. Então, estamos nesse período agora super importante de opções e decisões de todo mundo, né, para que todos consigam fazer as suas decisões que melhor podem fruir desse novo mundo tributário que a gente vai ter agora.
6: Olha, o empresário que optar pagar o IBS e CBS fora do Simples Nacional estará aderindo automaticamente ao Simples Nacional híbrido e o pagamento será feito dentro do regime regular. Sobre esse assunto, a gente tem aqui a dúvida de uma ouvinte. Vamos ouvir.
8: Olá, boa noite. O meu nome é Iraneia Rego. Eu trabalho no ramo de moda, eu vendo roupa. E eu queria fazer uma pergunta. Quem já é do Simples e possui algum termo de exclusão, precisa fazer a opção novamente?
6: Pois é, quem vai...

0: responder é o coordenador da Receita Federal, Gustavo Salton.
1: Precisa sanar eventual problema que teve com o Simples Nacional e possui agora até 15 de outubro para fazer novamente essa opção para o ano que vem, após ter sanado eventual situação que ficou impeditiva para o regime.
0: O Gustavo Salton também vai responder a uma dúvida da Sandra Júlia. Ela é dona de um salão de beleza, trabalha direto com o consumidor e também com outras empresas. E ela quer saber qual sistema é mais vantajoso para pagar os novos tributos.
2: Eu estou meio perdida se eu fico só no Simples Nacional ou e se compensa para mim mudar para outro sistema ou ficar só no Simples ou ter os dois, eu não sei.
1: Geralmente, as empresas que tratam diretamente com o consumidor final, elas vão fruir melhor do Simples Puro, que a gente chama, né? No entanto, é necessário verificar o caso concreto, quem são os seus fornecedores, parceiros e clientes, para ter certeza a respeito do que vale mais a pena. Então, muito importante aí cada um fazer a sua conta, né? Tem uma conta individual aí de cada empresa que é importante cada um estar atento.
0: Então, Mariela Luciano, para resumir, microempresas e empresas de pequeno porte têm até amanhã para optar pelo Simples Nacional e até o dia 30 de outubro para decidir se pagam os novos tributos dentro desse sistema ou pelo método convencional.
3: Nazi, e se após fazer a opção o empresário mudar de ideia, ele pode desistir?
0: Pode sim, Luciano. O sistema vai abrir um prazo específico de 3 de novembro a 20 de dezembro de 2026 para que qualquer pessoa desista da opção feita, tanto para o Simples Nacional quanto para o sistema híbrido. E o contribuinte pode tirar todas as dúvidas sobre esse processo na Receita Federal. Basta ter uma conta na plataforma gov.br e entrar em servicos.receitafederal.gov.br. Mariana, Luciano.
4: Obrigada, Nazi Brum, pelas informações ao vivo aqui na Voz do Brasil.
3: Quer saber quanto sua rede de ensino tem previsto para investir na educação?
4: O painel de financiamento do novo PAR foi atualizado e agora também traz informações sobre os repasses do Fundeb, o Fundo de Manutenção e Desenvolvimento da Educação Básica e de Valorização dos Profissionais da Educação. Esses repasses feitos nos últimos 12 meses.
3: Pela plataforma é possível consultar os recursos previstos para cada rede, acompanhar receitas e despesas da educação básica e verificar os saldos de programas.
5: Você sabia que é possível consultar informações do Fundeb de forma rápida e prática? O Ministério da Educação acabou de atualizar o painel de financiamento do novo Plano de Ações Articuladas, o novo PAR. Agora é possível acompanhar pela plataforma os valores previstos para cada rede de ensino, considerando fontes como o Fundeb, o Fundo de Manutenção e Desenvolvimento da Educação Básica e de Valorização dos Profissionais da Educação, o Salário Educação e as receitas vinculadas ao mínimo constitucional destinado à manutenção e ao desenvolvimento do ensino. Com a última atualização, o novo PAR apresenta informações da Secretaria do Tesouro Nacional sobre os repasses do Fundeb efetivados nos últimos 12 meses. Além disso, a ferramenta também permite acompanhar a evolução das receitas e das despesas relacionadas à educação básica, bem como dos saldos acumulados de programas. O novo PAR reúne dados das principais fontes de financiamento da educação básica por meio de gráficos e tabelas e permite ainda que gestores educacionais, pesquisadores e cidadãos consultem os recursos destinados às redes de ensino e acompanhem a evolução das receitas ao longo do tempo. Todos esses dados podem ser consultados no painel de financiamento do novo Plano de Ações Articuladas, o novo PAR, disponível em novopar.mec.gov.br. Locução, Júlio César de Oliveira. Reportagem, Daniel Duarte.
4: O ministro do Meio Ambiente e Mudança do Clima, João Paulo Capobianco, retornou hoje a Manaus para acompanhar ações de combate aos incêndios florestais no Amazonas.
3: Após sobrevoar as áreas atingidas pelo fogo e reunir-se com autoridades locais, ele falou sobre a situação no estado e os próximos passos.
6: Não podemos comemorar porque ainda temos uma situação grave, muito grave ainda, muita fumaça, mas houve uma redução nos eventos de queimadas e de incêndios, portanto nós temos um movimento positivo e há um indicativo de redução de novos focos. O novo passo agora é a investigação criminal. Nós vamos iniciar uma ação forte de investigação para identificar quem está operando esse conjunto enorme de incêndios e verificar se há uma organização por trás disso, e vamos punir aqueles que forem identificados de forma exemplar para que não fique na região uma sensação de impunidade.
4: As ações são realizadas de forma integrada entre órgãos federais, estaduais e municipais para reduzir os impactos ambientais e proteger a população.
3: 330 brigadistas já foram mobilizados para atuarem em apoio às equipes do IBAMA, do ICMBio e de outros órgãos federais.
4: Usar a força do futebol para combater a violência contra a mulher.
3: Com esse objetivo, foi lançada a campanha Papo de Homem. No futebol, a violência não entra em campo.
7: Em dias de jogos de futebol, os casos de violência contra as mulheres aumentam 27%. Para enfrentar esse problema, o governo federal e a CBF, Confederação Brasileira de Futebol, lançaram a campanha Papo de Homem. No futebol, a violência não entra em campo. A iniciativa convoca a participação de torcedores e jogadores. No vídeo da campanha, estão reunidos jogadores presentes na convocação mais recente da seleção brasileira, como Vini Júnior.
8: No futebol, a violência não entra em campo.
7: E Rayan.
9: Violência contra as mulheres não tem desculpa.
7: A peça foi exibida durante um amistoso entre Brasil e Argentina essa semana em Recife. A proposta da campanha é utilizar a força do futebol para conscientizar o público masculino quanto à prevenção e ao enfrentamento à violência contra mulheres. Foi o que disse o ministro do esporte, Paulo Henrique Cordeiro.
10: São homens, são atletas, são jogadores da seleção brasileira que estão falando de um prisma, estão falando de um lugar de homem. Porque a questão da violência contra a mulher não é um problema sobre as mulheres, mas é um problema sobre os homens. E o homem falando sobre isso impacta, eu tenho certeza, muito mais e pode contribuir decisivamente para que esse estado de coisa possa ser extinto de toda a nossa sociedade.
7: A mensagem também é para quem acha que bebida e raiva justificam uma agressão, alerta o torcedor Marco Polo.
11: Dentro de campo, cada um responde por seus atos, fora dele também.
7: A campanha também marca o lançamento do Plano Nacional do Legado Social e Esportivo da Copa do Mundo Feminina FIFA 2027, que estabelece 4 eixos para ampliar a participação de mulheres no futebol. Vale lembrar que mulheres em situação de violência podem buscar orientação e realizar denúncias pelo Ligue 180. Em caso de emergência, devem ligar para o 190 da Polícia Militar. Reportagem Pablo Mundim.
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4: Estamos no Outubro Rosa, mês de prevenção e conscientização sobre o câncer de mama.
3: E mulheres, fiquem de olho. Os planos de saúde são obrigados a cobrir o exame de mamografia, mesmo em mulheres com menos de 40 anos.
4: A medida vale para os casos em que há indicação clínica para o exame.
3: O exame também é oferecido no SUS.
16: Ao tocar os seios, a geóloga e produtora audiovisual Laila Milani sentiu algo diferente. Ela procurou o médico e o diagnóstico foi de um nódulo benigno que precisava ser acompanhado. 6 meses depois, ao retornar para exames, descobriu que o nódulo havia evoluído para câncer de mama. Laila tinha 38 anos.

0: e nunca havia feito uma mamografia.
1: Eu não recebi, né, nenhuma informação que abordasse esse assunto, no sentido de que a mamografia feita antes, né, poderia adiantar o meu caso, né, antecipar um diagnóstico, por exemplo.
0: Desde o começo do mês, os planos de saúde não podem mais negar a cobertura de mamografia digital para mulheres com menos de 40 anos que tenham indicação médica para a realização do exame. A mudança foi aprovada pela Agência Nacional de Saúde. Antes, os planos tinham obrigação de cobrir o exame somente para pacientes entre 40 e 69 anos. O presidente da ANS, Wajid Amu, destacou a importância da medida.
2: A partir de agora, deve ser considerada a necessidade clínica de cada paciente. O diagnóstico precoce salva vidas. Quanto mais cedo a doença é identificada, maiores são as chances de sucesso no tratamento e de melhores resultados para os pacientes.
0: De acordo com o presidente da Sociedade Brasileira de Mastologia, Guilherme Novita, a mamografia é o melhor exame para a detecção precoce do câncer de mama. Segundo ele, a partir dos 40 anos, as mulheres devem fazer mamografia anualmente. Ele explica em quais casos a mamografia antes dos 40 anos é recomendada.
3: Existem pacientes que, por questões de risco, geralmente história familiar de câncer de mama ou ovário, ou história pessoal de câncer de mama ou lesões pré-cancerígenas, ou história de mutação genética, que elas precisam fazer mamografia antes dos 40 anos.
0: Nas últimas décadas, o câncer de mama se manteve como o tipo de câncer mais frequente entre as brasileiras, com exceção do câncer de pele não melanoma. Segundo o Ministério da Saúde, hoje, a taxa estimada é de 66 novos casos por 100 mil mulheres. Reportagem Luana Karen.
4: E o Ministério da Saúde apresenta campanha com orientações sobre acesso a consultas, exames e cirurgias pelo SUS.
5: O conteúdo explica como buscar atendimento especializado e apresenta opções de atendimento pelo Sistema Único de Saúde.
6: A dona de casa, Vanusa da Conceição, moradora da Ceilândia, no Distrito Federal, conta que o filho de 14 anos deslocou o joelho enquanto jogava futebol e foi levado a uma unidade básica de saúde. Após o atendimento de emergência, ela conta como foi o processo para que o filho fizesse a ressonância e outros exames específicos.
7: Eu fui até o posto de saúde, a UBS. Por volta de mais ou menos 7 dias, ele foi chamado para poder fazer a ressonância. Já peguei o resultado e agora retornarei ao médico que consultou ele.
6: Para orientar pessoas que precisam de avaliação, acompanhamento, exames ou procedimentos especializados, como Vanusa, o Ministério da Saúde lançou a campanha nacional de atendimento especializado, que reúne informações sobre como buscar consultas, exames e cirurgias pelo SUS. A iniciativa apresenta o passo a passo, desde a entrada da unidade básica de saúde até o atendimento especializado, é o que explica o diretor do Ministério da Saúde, Rodrigo Oliveira.
8: A gente tem duas grandes portas de entrada. Uma porta de entrada são as UPAs e os grandes hospitais de emergência, e também você pode buscar a unidade básica de saúde. É possível em vários locais, através do meu SUS digital, através do WhatsApp ou de outros aplicativos, você buscar atendimento.
6: Os pacientes do Sistema Único de Saúde têm diferentes possibilidades de atendimento. Para uma consulta, por exemplo, não precisam sair de casa. Eles têm à disposição a telesaúde, que permite a realização de teleconsultas e telediagnósticos. A população também pode ser encaminhada para o atendimento nas carretas de saúde, unidades móveis que oferecem serviços especializados em diferentes regiões do país. Essas unidades atendem prioritariamente onde há menor oferta de serviços especializados. Rodrigo Oliveira explica como os pacientes podem ser atendidos nas carretas.
8: Em geral, um paciente que busca uma unidade básica de saúde precisa de uma consulta especializada ou de um exame especializado, como tomografia, ele entra numa fila do município, da região ou do estado. A carreta, quando chega nessa região, ela se conecta a essa fila e faz essa fila andar mais rápido.
6: Outra opção de atendimento especializado pelo SUS é o encaminhamento de pacientes para hospitais privados e filantrópicos. Reportagem Cleide Lopes.
4: E essas foram as notícias do governo federal.
5: Uma realização da Secretaria de Comunicação Social da Presidência da República.
4: Com produção da empresa Brasil de Comunicação.
5: Fique agora com o Minuto do TCU. Em seguida, as notícias do Poder Judiciário e do Congresso Nacional. Boa noite.
4: Boa noite, até amanhã.
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10: 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Você vai ouvir agora notícias do Poder Judiciário.
12: STF decide afastar a inclusão das perdas inflacionárias na correção monetária dos depósitos judiciais.
13: STM realiza seminários sobre a Justiça Militar e o Tribunal Penal Internacional.
12: Para o STJ, planos de saúde não são obrigados a custear medicamentos à base de canabidiol para tratamento domiciliar.
13: Boa noite, eu sou Marcela Luiza.
12: E eu sou Walter Lima.
13: O Supremo Tribunal Federal decidiu hoje afastar a inclusão dos expurgos inflacionários na correção monetária dos depósitos judiciais.
12: A Corte entendeu que a atualização monetária deve observar índices previstos na legislação.
14: Marta, a discussão Ferreira. Era para definir se os depósitos de ações judiciais da época dos planos econômicos Bresser, Verão, Collor 1 e 2 tem direito à mesma correção monetária aplicada à caderneta de poupança, chamada de expurgos inflacionários. Esses expurgos correspondem às diferenças de atualização decorrentes de períodos em que os índices utilizados para corrigir valores financeiros não acompanharam integralmente a inflação. No final, prevaleceu o entendimento de que a atualização dos valores deve observar os índices previstos na legislação, sem a incorporação de diferenças decorrentes dos planos econômicos.
13: O Superior Tribunal Militar realiza entre hoje e amanhã em Brasília o seminário Justiça Militar e o Tribunal Penal Internacional, o TPI.
12: O evento reúne especialistas para discutir temas relacionados à atuação do Tribunal Penal Internacional. Marcelo Della Libera.
15: O Tribunal Penal Internacional julga pessoas acusadas de genocídios, crimes contra a humanidade, crimes de guerra e crimes de agressão. O Prêmio Nobel da Paz este ano foi para a jurista Navi Pillay, que já integrou o TPI. A presidente do Superior Tribunal Militar, ministra Maria Elizabeth Teixeira Rocha, avalia com otimismo o trabalho do TPI ao longo de mais de 20 anos de existência.
16: Eu avalio com muito otimismo, porque o Tribunal Penal Internacional foi criado exatamente para que não houvesse a repetição dos tribunais que foram formados para julgar os delitos da Segunda Guerra Mundial. E isso eu acho que é extremamente promissor e garantista, porque dá ao mundo e à sociedade das nações, né, uma estabilidade jurídica para se dizer, né, em conflitos aquilo que se pode e aquilo que não se pode fazer. Porque até uma guerra, que é o horror e a barbárie, tem de haver regras.
15: Entre hoje e amanhã, o STM promove o seminário Justiça Militar e o Tribunal Penal Internacional, Desafios e Perspectivas da Implementação Jurídica do TPI no Brasil. O evento conta com a transmissão ao vivo pelo canal oficial.

0: oficial do Tribunal no YouTube.
1: Plano de saúde não é obrigado a custear medicamentos à base de canabidiol para uso domiciliar sem previsão legal ou contratual de cobertura.
2: A conclusão é do STJ. Fátima Uchoa.
3: A exceção à regra é nos casos expressamente previstos em leis ou normativos específicos. Assim, a mera autorização excepcional de importação concedida pela Anvisa não impõe ao plano de saúde a cobertura obrigatória de tratamento domiciliar com canabidiol. Esse julgamento na segunda sessão, sob o regime da relevância da questão federal, ocorreu em sessão virtual e é definitivo no âmbito do STJ, pois os ministros reafirmaram jurisprudência consolidada na Corte. A decisão passa a valer para processos semelhantes em todo o país. Vale destacar que essa é a primeira vez que o STJ usou a técnica de reafirmação sob o regime da relevância da questão federal.
1: Dois dias de debates sobre sustentabilidade na Justiça do Trabalho.
2: Magistrados, servidores e especialistas vão discutir soluções para uma justiça trabalhista sustentável. Rafael Silva.
4: Entre os assuntos, eles vão falar sobre mudanças climáticas, gestão de resíduos sólidos, descarbonização e a inclusão socioprodutiva de catadores. Também estão em pauta as estratégias para a criação de planos de contingência socioambiental, além da apresentação de projetos desenvolvidos pelos próprios tribunais, o que ajuda a compartilhar boas práticas entre as unidades. O debate reforça o papel das instituições públicas diante do desafio global de atingir o carbono zero.
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1: Uma boa noite.
2: E até amanhã.
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6: Está no ar o Jornal do Senado.
7: Eu sou Paula Groba.
8: E eu sou Humberto Pinheiro.
7: E estes são os destaques de hoje do Jornal do Senado, que começa agora.
8: Senado vota fim da escala 6-1 em primeiro e segundo turno ainda hoje, segundo o presidente Davi Alcolumbre.
7: PEC da Segurança avança no Senado com maior integração e fim da saidinha para membros de facções.
8: Projeto garante às mulheres opção de viajar ao lado de outra passageira sem custo extra.
7: Boa noite.
8: Boa noite.
7: A PEC da Segurança Pública avançou no Senado e segue para votação em plenário. A proposta busca reforçar o combate ao crime organizado com ação direta do governo federal e maior integração entre as forças de segurança da União, dos estados e dos municípios.
8: O texto também prevê penas mais rigorosas para integrantes de facções criminosas, inclui o Sistema Único de Segurança Pública na Constituição e permite a criação de polícias municipais para o policiamento ostensivo e comunitário. A PEC foi concluída hoje na Comissão de Constituição e Justiça. Repórter Bruno Lourenço.
9: A Comissão de Constituição e Justiça aprovou a inclusão no texto constitucional do Sistema Único de Segurança Pública. A proposta de emenda à Constituição padroniza diretrizes nacionais e permite a criação de polícias para a guarda comunitária e ostensiva pelas prefeituras. O relator, senador Rogério Carvalho, do PT de Sergipe, acredita que a grande inovação da PEC é colocar a União como agente atuante e corresponsável no enfrentamento direto ao crime organizado, em cooperação articulada com as polícias estaduais e locais.
10: Agora nós teremos o governo federal como integrante do Sistema Único de Segurança Pública e podendo agir conjuntamente e tendo responsabilidade no combate aos criminosos e no combate ao crime organizado em todo o país, de forma articulada e integrada, Polícia Civil, Polícia Militar.
9: Além da cooperação federativa, o texto prevê fontes de financiamento protegidas contra contingenciamentos orçamentários. Com a aprovação na CCJ, a PEC da Segurança Pública segue agora para análise do plenário do Senado, onde precisará passar por dois turnos de votação antes de poder seguir para promulgação.
7: O senador Espiridião Amin, do PP de Santa Catarina, afirmou que a PEC da Segurança Pública merece atenção especial do governo e do Congresso Nacional. Ele defendeu que a proposta seja analisada ainda nesta legislatura pelos senadores.
8: Na avaliação de Amin, o aperfeiçoamento da proposta vai ajudar a garantir melhores condições de segurança à população brasileira.
11: Que eu creio que deverá merecer de nós, ainda nesta legislatura, a urgência e o aperfeiçoamento necessário.
7: E mulheres poderão ter o direito de escolher viajar ao lado de outra mulher em aviões e ônibus sem pagar nada a mais por isso.
8: É o que prevê um projeto que está na pauta da Comissão de Fiscalização e Controle e Defesa do Consumidor do Senado. A proposta garante essa opção no momento da compra da passagem. Repórter Pedro Pincer.
12: A Comissão de Transparência, Fiscalização e Controle está pronta para votar um projeto de lei que garante às mulheres que viajam sozinhas o direito de optar, no ato da compra da passagem em transportes coletivos, por assentos ao lado de outras mulheres. O texto já foi aprovado na Comissão de Direitos Humanos. O objetivo é evitar situações de violência durante o trajeto e limitar as situações de vulnerabilidade, além de consolidar o compromisso do Estado com a promoção de políticas de proteção às mulheres em todos os espaços. A autora do projeto, senadora Daniela Ribeiro, do Progressistas da Paraíba, destacou que o assento ao lado de outra mulher não terá custo extra para a passageira nem para as empresas.
13: Essa iniciativa ela visa prevenir casos de assédio e a gente sabe também que previne violência, proporcionando muito mais tranquilidade durante os deslocamentos. Comprovadamente, a vulnerabilidade das mulheres no transporte coletivo é uma realidade.
12: Se aprovada na comissão, a proposta só vai ao plenário caso seja apresentado recurso com esse objetivo.
7: Evitar erros médicos que podem custar a vida de crianças é o objetivo de um projeto que está na pauta da Comissão de Assuntos Sociais do Senado.
8: A proposta busca reforçar a segurança no atendimento infantil e prevenir tragédias como a do menino Benício, que morreu em Manaus após receber uma dose letal de adrenalina. A repórter Raíssa Abreu tem os detalhes.
14: O projeto do senador Eduardo Braga, do MDB do Amazonas, determina que os serviços de atendimento pediátrico tenham sempre um médico especialista. Também estão previstas regras para que os pais ou responsáveis pela criança recebam informações claras sobre seu estado de saúde e apoio psicossocial.
15: Para que um profissional não cometa erros e equívocos, como aconteceu recentemente no meu estado, com o garoto Benício, que ao chegar em um hospital supostamente de excelência no meu estado e ao ser atendido no ambulatório, imagine Vossa Excelência que um profissional da saúde injetou adrenalina na veia de uma criança, o que levou, obviamente, a óbito esta criança.
14: A proposta recebeu o voto favorável da relatora, senadora Damaris Alves, do Republicanos do Distrito Federal. Se aprovada na Comissão de Assuntos Sociais, a proposta segue direto para a Câmara dos Deputados.
7: E a senadora Zenaide Maia, do PSD do Rio Grande do Norte, fez um apelo à paz e aos responsáveis para que vacinem as crianças. Médica, ela alertou para o risco de doenças como o sarampo voltarem a circular, com a possibilidade de complicações graves e até a morte.
8: A senadora destacou que vacinar é um ato de proteção à saúde infantil e que a imunização não deve ser uma questão política, mas uma responsabilidade de todos.
16: Vacinem os seus filhos. Não é possível que a gente continue vendo crianças voltando a ter sarampo. Sarampo é uma doença extremamente grave. Pode matar e pode também deixar sequelas para o resto da vida.
7: Senadores estão reunidos no plenário para discutir a proposta de emenda à Constituição que acaba com a escala 6x1. O texto prevê reduzir a jornada semanal de 44 para 40 horas, sem diminuição dos salários.
8: Segundo o presidente do Senado, Davi Alcolumbre, a votação da PEC em dois turnos está prevista para hoje. O repórter Alexandre Campos traz mais informações.
17: Além de reduzir a jornada sem diminuir salário, a PEC prevê dois dias de folga semanal, sendo um deles preferencialmente aos domingos. Essas regras valerão para os terceirizados que prestam serviços para a administração pública direta e indireta da União, dos Estados, do Distrito Federal e dos municípios. No entanto, não serão aplicáveis para os trabalhadores da iniciativa privada que tiverem diploma de curso superior e que receberem um salário maior que 2,5 vezes o teto da Previdência Social, salvo se o empregador, por vontade própria, decidir o contrário. A mudança será gradual. 2 meses depois de sua promulgação, o tempo de trabalho por semana passará de 44 para 42 horas semanais. Um ano depois da implementação dessa primeira etapa, a jornada vai diminuir para 40 horas. Líder do governo, a senadora Tereza Leitão, do PT de Pernambuco, afirmou que a redução da jornada é uma luta histórica dos brasileiros, construída

0: nas fábricas, comércios, nos serviços, ruas, escolas e até nas redes sociais.
1: Estamos escrevendo este capítulo ao lado de cada trabalhador que acorda antes do sol nascer, de cada mãe e de cada pai que querem acompanhar o crescimento de seus filhos, de quem deseja estudar, cuidar da saúde, encontrar os amigos.

0: conheceu que, por ser um apelo dos trabalhadores, é favorável à redução da jornada. No entanto, ele defende correções futuras no texto, como a desoneração da folha de pagamentos para aliviar o bolso dos empregadores ou até mesmo a flexibilização das relações de trabalho.
1: Então, essa PEC, ela atende, em parte, o anseio da população, que é trabalhar 5 dias por semana, mas daqui a pouco, com ela operacionalizada, o funcionário vai chegar para o patrão e falar assim: olha, eu quero trabalhar um pouco mais, não vai poder. Olha, eu quero fazer mais hora extra porque eu troquei de carro, eu comprei uma geladeira. Não vai poder. Então essa PEC é um pouco engessada. Mas vamos discutir isso lá na frente. E no ano que vem, se necessitar de melhoras, se necessitar de ajuste, nós vamos fazê-lo sem prejudicar a população.
0: Para aqueles empregados sujeitos a regimes diferenciados, como aeronautas, o texto permite que acordo ou convenção de trabalho defina diferentemente a distribuição do tempo de prestação de serviço e o descanso semanal remunerado, assegurados os direitos da PEC.
2: Com edição de Paulo Groba e trabalhos técnicos de Eliseu Caires, o Jornal do Senado fica por aqui. Acompanhe agora as notícias da Câmara dos Deputados. Boa noite.
3: Boa noite e até amanhã.
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5: Comissão debate integração das universidades com o setor produtivo.
6: Deputados criam plano de atenção no SUS às pessoas com epilepsia.
5: Projeto isenta de ICMS a aquisição de próteses mamárias de silicone.
6: Boa noite. Projeto aprovado retira ICMS das próteses mamárias de silicone. Confira os detalhes com Silvia Munhato.
7: A Comissão de Defesa dos Direitos da Mulher aprovou o projeto que concede a isenção do ICMS nas operações de compra de próteses mamárias de silicone destinadas à reconstrução mamária de mulheres que realizaram mastectomia total ou parcial. A relatora na comissão, deputada Érica Hilton, do PSOL de São Paulo, ressaltou que o custo das próteses é alto.
8: Sabendo que a prótese mamária é essencial para a reconstrução da saúde emocional e abalada pelo tratamento do câncer, o projeto facilita os avanços nas etapas do processo de cura definitivo da doença, na medida em que o acesso à prótese mamária será menos oneroso para aquelas que mais necessitam.
7: Pelo texto, a isenção será concedida mediante a apresentação de laudo médico emitido por profissional especializado, atestando a realização da mastectomia, a necessidade do uso de prótese mamária de silicone e a recomendação para a reconstrução. A isenção do ICMS se aplicará tanto para compras realizadas diretamente pelas pacientes quanto por intermédio de hospitais, clínicas ou centros de reabilitação. O benefício valerá para procedimentos realizados pelo Sistema Único de Saúde, por seguradoras de saúde privadas ou por planos de saúde. A proposta que tira o ICMS das próteses mamárias de silicone será analisada agora pelas comissões de Saúde, Finanças e Tributação e Constituição e Justiça. Para virar lei, precisa ser aprovada pela Câmara e pelo Senado. Da Rádio Câmara de Brasília, Silvia Munhato.
4: Homenagem.
5: Dr. Zacarias Calil, do MDB de Goiás, celebra o Dia do Médico em 18 de outubro, destacando a importância da profissão no cuidado com a vida. Ele ressalta que, além do conhecimento científico e da atualização constante, a medicina exige empatia e compromisso com os pacientes.
6: Dr. Zacarias Calil defende a valorização dos profissionais de saúde, com melhores condições de trabalho e atendimento digno à população. Ele agradece aos colegas de profissão pela dedicação e reforça a importância de manter o compromisso com a saúde e o bem-estar dos brasileiros.
4: Saúde.
5: A Câmara analisa medidas para facilitar o atendimento à pessoa com doença renal, incluindo a diminuição da distância entre a residência do paciente e o local da diálise. O repórter Luiz Cláudio Canuto tem as informações.
9: O Brasil tem mais de 150 mil pessoas que fazem diálise, segundo a Sociedade Brasileira de Nefrologia. A demanda pelo tratamento vem crescendo e a hemodiálise é a modalidade predominante. Na Câmara dos Deputados, um projeto visa facilitar o atendimento à pessoa com doença renal crônica por meio da redução da barreira de distância entre o paciente e o atendimento. O texto, já aprovado pela Comissão de Saúde, estabelece que o atendimento ao paciente com doença renal crônica observará as diretrizes de regionalização, hierarquização e integralidade da assistência nos termos da lei e das normas do SUS. Os serviços de saúde poderiam, sempre que clínicas

0: medicamente indicados, dar prioridade a terapias que diminuam a necessidade de deslocamento do paciente, inclusive mediante utilização da diálise peritoneal domiciliar. A diálise peritoneal é um tratamento de substituição da função renal que limpa o sangue usando o peritônio como filtro natural. O peritônio é o revestimento interno do abdômen. A comissão aprovou a redação proposta pela relatora, a deputada Silvia Cristina, do PP de Rondônia. O texto original, do deputado Eduardo da Fonte, do PP de Pernambuco, estabelecia que a clínica de hemodiálise deveria estar no máximo a 50 quilômetros do domicílio do paciente. Mas a relatora acha que a fixação de uma distância máxima uniforme é incompatível com a organização regionalizada e hierarquizada do SUS.
1: A gente vê a importância, claro que deveria estar perto, mas a gente não vê orçamento público que dê para faça essas clínicas a cada 50 quilômetros. Então, nós fizemos uma emenda e, graças a Deus, foi aprovada para que cada paciente com indicação, nós levássemos a diálise peritoneal, que é em casa, onde o paciente ele tem a oportunidade de fazer esse acompanhamento, né? E que, na verdade, é muito dolorido, mas em casa, no seu ambiente, que nós temos a certeza que teríamos um resultado ainda melhor.
0: O projeto estabelece que o poder público pode estimular o uso de telesaúde e de monitoramento remoto para acompanhamento clínico de pacientes em terapia renal substitutiva, mas as ações previstas não devem criar despesas obrigatórias ou impor novos encargos administrativos à União. A proposta, que busca facilitar o atendimento à pessoa com doença renal, ainda vai ser votada pelas comissões de Finanças e Tributação e de Constituição e Justiça. Para virar lei, precisa ser aprovada pela Câmara e pelo Senado. Da Rádio Câmara de Brasília, Luiz Cláudio Canuto.
2: Economia. Welter, do PT do Paraná, defende investimentos em habitação popular, saúde e educação. Ele menciona programas como Minha Casa Minha Vida, o financiamento da produção agrícola, o atendimento pelo SAMU e a ampliação das escolas em tempo integral.
3: Welter ressalta a importância de fortalecer a economia e ampliar as oportunidades para os trabalhadores. Na avaliação dele, os avanços sociais dependem da continuidade dos investimentos públicos e de iniciativas que promovam a distribuição de renda e a qualidade de vida da população.
2: Trabalho. Paulão, do PT de Alagoas, ressalta a importância da mobilização dos trabalhadores e da sociedade para a aprovação do fim da escala 6x1. Ele também critica grupos políticos que apenas agora, às vésperas do segundo turno, dizem ser favoráveis à matéria.
3: Segundo Paulão, a aparente mudança de postura não afasta as ameaças aos direitos trabalhistas. Ele aponta riscos em uma possível reforma constitucional que, em sua opinião, é articulada por grandes banqueiros e alerta a população para que se mantenha atenta.
2: Tadeu Venere, do PT do Paraná, critica a mudança de posicionamento de representantes da extrema-direita sobre o fim da escala 6x1. Ele acredita que a modificação seja uma resposta ao temor das mobilizações populares e não uma revisão real de posicionamento.
3: Tadeu Venere questiona os argumentos sobre custos para pequenos negócios e a negociação individual de jornada de trabalho e rechaça também as posições contrárias a medidas sociais, como a anistia de dívidas e a votação de projeto contra a misoginia no Congresso Nacional.
4: Desenvolvimento Regional.
2: Denise Pessoa, do PT do Rio Grande do Sul, agradece o apoio recebido na eleição e se compromete em continuar seu trabalho em prol da saúde e educação e na busca de parcerias com o governo federal para custear a reconstrução no estado.
3: Ao fazer um balanço do mandato atual, Denise Pessoa menciona o campus da UFRGS, um novo aeroporto, o Instituto Federal em Gramado e o curso de medicina da Universidade Federal do Pampa, em Bagé, como principais vitórias. Ela continuará atuando em defesa do SUS e de pautas climáticas.
4: Transportes.
2: Bebeto, do PP do Rio de Janeiro, diz que a mobilidade urbana é uma das prioridades do seu mandato e cobra avanços em obras viárias na Baixada Fluminense. Entre as demandas, segundo ele, estão a construção de uma ligação entre a linha vermelha e a pista expressa da rodovia Presidente Dutra.
3: Bebeto também cobra a continuidade das obras de revitalização da ferrovia da Baixada Fluminense, incluindo a implantação de uma ciclovia entre São João do Meriti e Nova Iguaçu. Ele ainda destaca a importância da duplicação da Serra das Araras para a segurança e a fluidez do tráfego.
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1: Comissões. A Câmara dos Deputados debate uma melhor integração entre universidades federais e setor produtivo. A repórter Agui Pontes tem os detalhes de uma proposta aprovada.
2: A Comissão de Ciência, Tecnologia e Inovação da Câmara dos Deputados aprovou um projeto que busca ampliar a cooperação entre universidades públicas e o setor produtivo. Segundo o autor da proposta, deputado Duda Ramos, do Podemos de Roraima, isso será feito com a criação de um Programa Nacional de Integração Universidade-Indústria. O objetivo é principalmente simplificar as relações entre o ambiente acadêmico e os setores produtivos. Segundo o relator, deputado Júlio César Ribeiro, do Republicanos do Distrito Federal, a relação entre empresa e universidades é truncada e pouco funcional.
3: A proposta cria um ambiente muito mais favorável para a integração. Hoje, muitas parcerias deixam de acontecer por causa das burocracias, da insegurança jurídica e da dificuldade de aproximação entre universidades e empresas.
2: Além de intermediar essa relação, a proposta também prevê a criação de metas nacionais. Seriam metas como o número de parcerias firmadas, o volume de recursos captados em projetos, os registros de propriedade intelectual, de tecnologias somadas ao setor e outras formas de exercer impacto regional, social e econômico no setor produtivo. A governança política do Programa Nacional de Integração Universidade-Indústria seria feita em esfera federal. A proposta vai passar pelas comissões de Educação e de Constituição e Justiça. Da Rádio Câmara, de Brasília, Agui Pontes.
4: Educação. Flávio Nogueira, do PT do Piauí, ressalta a importância dos investimentos em educação para ampliar as oportunidades da população. Ele cita a expansão das universidades e dos institutos federais como exemplo de política pública voltada à população mais pobre.
5: Flávio Nogueira considera que o acesso ao ensino superior e à formação técnica devem ser prioridade do poder público. Para o legislador, a oferta de educação gratuita contribui para reduzir as desigualdades sociais, especialmente entre os brasileiros que mais precisam do apoio do Estado.
4: Esporte. A Câmara aprovou uma proposta que obriga clubes esportivos a manterem profissionais idôneos e capacitados em alojamentos. A repórter Paula Bittar acompanhou a votação.
6: A Comissão de Constituição e Justiça da Câmara aprovou uma proposta que obriga os clubes esportivos a manterem em período integral nos alojamentos um corpo de profissionais idôneos e capacitados para assistir os jovens atletas em formação. De acordo com o texto aprovado, considera-se idônea a pessoa que trabalha honestamente com observância do dever de cuidado, que cumpre as regras estabelecidas por seus superiores, ou seja, fazendo sempre tudo com muito zelo e responsabilidade. O texto determina que o clube que descumprir a regra da presença de profissionais em período integral nos alojamentos poderá ter o contrato com o atleta em formação cancelado e também poderá ser punido com multa de até R$50 mil, que será dobrada em caso de reincidência. O contrato também poderá ser cancelado se o clube não atender os requisitos de alojamento, alimentação, segurança e higiene adequados. Outra proposta aprovada pela CCJ torna obrigatória a presença de um profissional de educação física em entidades formadoras de atletas e escolinhas de esportes. Tanto essa quanto a que obriga os clubes esportivos a manterem em período integral nos alojamentos um corpo de profissionais idôneos e capacitados para assistir os jovens atletas em formação, seguem agora para o Senado. Da Rádio Câmara, de Brasília, Paula Bittar.
4: Eleições.
5: Charles Fernandes, do PSD da Bahia, defende...

0: defende uma reforma política com mandatos de 5 anos e o fim da reeleição para cargos de presidente, governadores e prefeitos. Em sua visão, a medida reduz gastos eleitorais e permite mais foco na gestão pública.
1: O deputado quer também a adoção do voto distrital para aproximar os deputados da população e anuncia que vai se esforçar para aprovar a pauta a partir de 2027. Na opinião de Charles Fernandes, o debate é urgente diante da proximidade das eleições municipais de 2028.
0: General Girão, do PL do Rio Grande do Norte, aponta aumento na intolerância política entre os brasileiros. O congressista defende o respeito às diferenças de opinião no parlamento, alertando para o risco de declarações que possam estimular a violência contra adversários políticos.
1: General Girão relata que seu gabinete no Rio Grande do Norte foi alvo de pichações e adesivos de caráter político. O parlamentar informa que solicitou a análise de imagens de segurança para identificar os responsáveis e que registrou um boletim de ocorrência sobre o fato.
0: Lucas Redecker, do PSD do Rio Grande do Sul, agradece aos eleitores pela renovação do mandato e faz críticas à condução da economia pelo governo federal. Ele questiona o custo de vida e afirma que os preços elevados no supermercado pesam no orçamento das famílias brasileiras.
1: Lucas Redecker também defende a apuração de suspeitas envolvendo integrantes do judiciário e cobra que possíveis irregularidades sejam investigadas. Ele afirma que pretende manter o tema em debate com foco na responsabilização de autoridades e no combate à impunidade.
2: Relações Exteriores.
0: Alice Portugal, do PCdoB da Bahia, defende a soberania nacional diante do que considera uma ameaça de interferência estrangeira nas decisões do Brasil. Ela alerta para o risco de exploração das riquezas minerais por empresas de outros países, sem que os interesses brasileiros sejam priorizados.
1: Alice Portugal critica a possibilidade de acordos que ampliem o controle internacional sobre recursos estratégicos do país. Ela afirma que a proteção do patrimônio nacional e dos direitos da população são fundamentais para que o Brasil preserve sua autonomia.
2: Segurança Pública.
0: Gilmar Machado, do PT de Minas Gerais, comemora o avanço da PEC da Segurança Pública no Senado. O deputado ressalta que a proposta fortalece o combate ao crime organizado ao ampliar a integração entre as forças policiais de todo o país.
1: Gilmar Machado destaca que o texto inclui o Sistema Único de Segurança Pública na Constituição, além de permitir a criação de polícias municipais. A proposta também estabelece mecanismos de financiamento para o setor com o objetivo de ampliar os recursos contra a criminalidade.
2: Votação.
0: Plenário da Câmara aprova projeto que institui um programa de atenção integral no Sistema Único de Saúde às pessoas com epilepsia. O repórter Antônio Vital tem as informações.
3: A Câmara dos Deputados aprovou o projeto que cria um programa nacional de atenção integral às pessoas com epilepsia no Sistema Único de Saúde, o SUS. O objetivo do programa é combater o preconceito e proporcionar atendimento integral às pessoas com epilepsia, de modo a reduzir as manifestações clínicas da doença e a ocorrência de sequelas. O projeto apresentado pelo deputado Rui Carneiro, do Podemos, da Paraíba, foi modificado pela relatora, deputada Laura Carneiro, do PSD do Rio de Janeiro. O texto aprovado anteriormente pela Comissão de Saúde da Câmara garantia, entre outras coisas, atendimento multiprofissional e especializado, assistência farmacêutica, acesso ao tratamento indicado, inclusive cirúrgico, leitos para internação em enfermarias e UTI, além de acompanhamento especializado à gestante antes e depois do parto. O texto aprovado prevê acesso da pessoa com epilepsia aos serviços de atenção primária, especializada e hospitalar, bem como acesso aos medicamentos incorporados pelo SUS e aos procedimentos terapêuticos e cirúrgicos indicados clinicamente e disponibilizados pelo Sistema Único de Saúde. Prevê ainda ações educativas para divulgar informações e orientações sobre a doença e o treinamento de profissionais da educação e dos transportes públicos para conhecer e reconhecer os sinais de crise epilética e sobre como agir em casos desse tipo. O acordo que resultou na aprovação da proposta, com o apoio do governo, também retirou do texto o artigo que previa horário de serviço especial para trabalhadores em fase de tratamento. A relatora Laura Carneiro explicou que as alterações priorizam a estrutura já existente do SUS, sem criar privilégios.
4: Trata-se de alterações meritórias, porque prioriza a utilização das estruturas já existentes no SUS, que se encontram em permanente evolução, e baseiam-se na razoabilidade ao proteger os direitos das pessoas com epilepsia, sem criar privilégios indevidos. Dessa forma, são mantidos os avanços do cuidado integral à saúde desse

0: grupo de pessoas, sem comprometer a igualdade e a justiça social.
1: O projeto que cria o Programa Nacional de Atenção Integral às Pessoas com Epilepsia no SUS agora será analisado pelo Senado. Da Rádio Câmara de Brasília, com informações de Daniele Lessa, Antônio Vital.
2: Últimas notícias. Os deputados iniciaram no final da tarde a análise do projeto do governo federal que aumenta o teto de receita do microempreendedor individual. O texto define um reajuste progressivo do teto da receita bruta anual para enquadramento como MEI para R$ 110 mil em 2027 e R$ 140 mil em 2028.
3: O projeto também permite que um microempreendedor contrate até dois empregados que recebam exclusivamente um salário mínimo ou o piso salarial da categoria profissional. Hoje, a legislação permite a contratação de apenas um empregado.
2: Termina agora o jornal Câmara dos Deputados, produzido pela Rádio Câmara, com trabalhos técnicos de Everson Urani e apresentação de Márcio Aquilissardi e José Carlos Andrade. Uma ótima noite para você.
3: Boa noite, a Voz do Brasil volta amanhã.
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13: Em Brasília, 22 horas e 9 minutos.
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13: Uma ótima noite para você. Eu sou Val Monteiro, vou ficar contigo até as 2 da madrugada com a programação do Marlon Ribas, que traz o melhor da música brasileira. Já começo com Elis Regina.

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0: Olhos nos Olhos, música e interpretação do Chico Buarque, Ponta de Areia, Elis Regina, música do Milton Nascimento e Fernando Brant.
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0: Em Brasília, 22:22.
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0: Pra você, Djavan.

0: Essa música é do Hermes de Aquino, Nuvem Passageira, com Ellen Oléria. Antes teve Djavan, Faltando um Pedaço.
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0: Em Brasília, 22 horas e 31 minutos.
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0: 96.9. Maria Gadu.

0: Camila, Camila, nenhum de nós quem não cantou, né? Paralamas do Sucesso, Tendo a Lua, Flores do Mal, música do Guto Goff, Frejá com Barão Vermelho e antes Maria Gadu, Um Mobile no Furacão, música do Mosca.
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3: Olá, no programa de hoje nós vamos conversar sobre saúde bucal. E a nossa entrevistada de hoje é especialista em ortodontia e ortopedia funcional dos maxilares, a doutora Luísa Elita Casado. Doutora Luísa, tudo bem?
4: Oi, tudo bem?
3: Doutora Luísa, me diga uma coisa. Normalmente a gente pensa em ida ao ortodontista na adolescência ou quando surgem os dentes definitivos, né? Mas qual a idade ideal para começar esse acompanhamento?
4: Então, a partir dos 6 anos de idade, nós já fazemos as primeiras avaliações.

0: Certo. Por que exatamente nessa faixa de idade?
1: Então, nessa idade, né, é quando começam a acontecer as mudanças, as trocas dentárias. Então, começam a trocar, serem substituídos os dentinhos da frente das crianças. E nessa idade, a gente tem como pegar ainda aquela criança que chupa o dedo, chupa chupeta, que respira pela boca, que ronca. Então, temos como trabalhar essas faltas de espaços, temos como trabalhar para que tenha um crescimento saudável da boca e da face.
0: Quer dizer, doutora Luísa, para evitar que, de certa forma, o quadro se agrave e depois o procedimento tenha que ser mais invasivo, né?
1: Isso, na infância a gente consegue modular esses ossos, conquistar espaços, corrigir coisas que, posições dentárias, mordidas cruzadas, que no futuro serão mais difíceis de serem corrigidas.
0: Certo. Doutora Luísa, e essa história começa, na verdade, na amamentação, não é isso?
1: Então, a amamentação, ela está muito ligada a uma boa posição e força muscular. Então, a musculatura bem estimulada com a amamentação, ela vai adequar melhor as arcadas dentárias. Por exemplo, se uma criança toma leite na mamadeira e o buraquinho do bico é grande, ela tem que posicionar essa linguinha de forma que ela não se engasgue. Então, ela anterioriza a língua. Assim, com a amamentação, que ela faz uma sucção, ela estimula a musculatura. E além de estimular a musculatura, ela vai coordenando toda essa posição muscular, além de estimular a força da musculatura.
0: Certo. E também a formação adequada dos ossos também ajuda a amamentação?
1: Sim, com certeza, por causa da musculatura, né? Então, o desenvolvimento da musculatura tem tudo a ver com o desenvolvimento ósseo, com a estimulação do crescimento ósseo.
0: Quer dizer, essa sucção que a criança pratica no seio da mãe estimula o crescimento harmonioso da face e fortalece os músculos, é isso, né?
1: Isso. A gente conquista aí uma face mais harmoniosa. E lógico que tem a ver também com respiração, mas basicamente nesse comecinho a amamentação.
0: Quer dizer, e ajuda também em funções que depois a gente nem, às vezes, nem faz a ligação, que é mastigação, deglutição, né?
1: Posição de língua, né, que é muito importante tanto para o desenvolvimento das arcadas, o desenvolvimento esquelético, como para a posição dentária também.
0: Pois é.
1: E o crescimento facial, porque, vamos supor, uma língua mal posicionada, ela pode, por exemplo, uma língua baixa, ela pode estimular o crescimento do arco inferior e permitir a atresia do arco superior. E aí vem também problemas respiratórios em função disso.
0: Não, eu estou conversando com a senhora, estou lembrando do meu filho mais velho.
1: É.
0: Ele tinha mania de chupeta, não largava chupeta de jeito nenhum. E ele acabou tendo problemas, não só de arcada, mas de fala também, porque ele
1: Sim, com
0: ficava feito
1: certeza.
0: cebolinha, ele não conseguia falar o R.
1: Porque a língua fica na posição errada e o dente vai para a posição errada também. E ali cria uma distância maior, né, entre os dentes durante a dicção. Isso também é
0: Alterado,
1: alterado,
0: né?
1: né?
0: E é importante, então, a gente lembrar a recomendação da OMS, né, da Organização Mundial da Saúde, de aleitamento materno exclusivo até os 6 meses, né? Esse período exclusivo é importante no caso da formação da arcada?
1: Sim, é importante por causa do bom posicionamento de toda a musculatura associada, né? Então, nada como o peito da mãe.
0: Tá, não estou falando isso porque às vezes tem gente que fica preocupado que a criança não está ganhando peso e acaba associando a amamentação com mamadeira e acaba criando um impasse aí, né?
1: Mas no fundo é isso mesmo, né? Às vezes não, a mãe não tem leite suficiente, às vezes a mãe não tem tranquilidade suficiente ainda para amamentar, né? E aí acaba que precisa complementar, porque se a criança estiver realmente perdendo peso, tem que ser normal para todo mundo.
0: Certo. E doutora Luísa, e o uso prolongado de chupeta? A gente já falou brevemente, mas o que pode acontecer com esse uso prolongado? Quais os malefícios para a criança?
1: Então, a chupeta, esse hábito, né, de sucção, ele altera a formaçãozinha dos ossos da boca e, consequentemente, da face. Então, a criança que chupa a chupeta por um tempo prolongado, o que, que a gente fala que é tempo prolongado? O ideal é que tire ali até os 2 anos de idade, né? Estourando, se prolongou demais, estourando 4 anos de idade e contando que a criança tem uma boa musculatura, né? Peribucal, facial, então que tenha uma musculatura potente para depois tentar conter o problema que a chupeta causou. Então, o que, que a chupeta causa? Ela adianta, ela protrai essa pré-maxila, essa partezinha da frente do arco superior. E normalmente deixa o palato, que é a parte do céu da boca, um pouquinho mais funda. E aí a criança muda a posição de colocar a língua. Então, essa posição de colocar a língua já não vai ser adequada. E aí morde, abre uma mordidinha na frente, então os dentes da frente, eles já não se juntam, né? Fica aquela mordida aberta. Então, quando a criança vai engolir, deglutir, ela acaba posicionando a língua ali naquela mordida aberta, o que faz manter a mordida aberta e causa a deglutição atípica, né? Então, deglute de uma forma errada, com a língua fora da posição. Então, a gente tem aí muitos problemas associados. O céu da boca fica mais estreito, o arco superior fica mais estreito.
0: Certo. E a mamadeira, doutora Luísa? O que, que ela pode... Porque ela tem um período que deve ser utilizada, né? Normalmente a recomendação é até 1 ano de idade, mas às vezes por dificuldade de algum tipo se prolonga isso. Essa mamadeira pode provocar que tipo de problemas na arcada dentária?
1: Então, a mamadeira, se a criança foi amamentada, normalmente vai pular a mamadeira, né? Não vai ter a mamadeira. Mas no caso de uma criança que mama, tem que ter muito cuidado com o tipo de bico, usar um bico ortopédico, de uma borracha mais dura, com um furinho bem pequenininho para que ela faça a sucção adequadamente. E quando a mamadeira não é usada para se alimentar, então, para ser amamentada, muitas vezes é usada como chupeta, né? Então, você vê muitas vezes a criança com a mamadeirinha pendurada. Mas, de preferência, é evitar, porque ela cai no mesmo hábito de sucção da chupeta e com o agravante que tem o leite, que é líquido, ou o alimento líquido, que a língua precisa, se for com um buraquinho maior, precisa sempre estar fazendo um stop, sendo colocada um pouquinho mais anteriorizada, porque senão ela engasga. Então, muda também o padrão de deglutição.
0: Né, doutora Luísa, e às vezes a mamadeira nem é usada para alimentação. A criança já se alimenta, mas ela é usada como uma garrafinha de água,
1: consolo,
0: né?
1: Consolo, é. Como consolo. Então, assim, não é o ideal. O ideal realmente é que passe para o copinho, né?
0: Doutora Luísa, e quando acontece, por exemplo, perda precoce ou tardia dos dentes de leite, o que, que pode acontecer?
1: Perda precoce, se foi muito precoce, provavelmente a gente vai ter perda de espaço na arcada dentária para a chegada dos dentes permanentes, né? Então, a gente tem perda de espaço. Quando a criança é muito nova, a gente procura conter. Então, usar uma contençãozinha adequada ali para a região do dente que foi perdido, para que esse espaço seja mantido para a chegada do dente permanente. Quando a gente fala em perdas tardias, já são, assim, aqueles casos que a criança não consegue amolecer o dentinho para poder extrair. Então, o que pode haver, assim, uma alteração da linha de posição do dente permanente, mas tudo de uma maneira menos importante do que a perda precoce.
0: Certo. E, doutora Luísa, também tem uma coisa que eu tinha esquecido, que a gente falou de chupeta e mamadeira, mas tem um substituto que é orgânico, né? Que é o dedo.
1: É o pior.
0: Esse é o pior, né? Esse não tem negociação, né? Porque a mamadeira...
1: Esse não tem negócio.
0: Mamadeira e chupeta a gente negocia, tira, fica fora do alcance da criança.
1: Deixa em casa quando vai sair, esquece no carro, mas o dedo não tem jeito, né? Então tem crianças que já se observa essa sucção de dedo na vida intrauterina. Então, já é mais difícil, né, de substituir. Então, o dedo, o gostoso é a polpa do dedo no céu da boca. Então, tem que sempre estar com essa preocupação de, na hora que perceber que a criança, que o bebezinho começou com o dedo, tem que tentar substituir pela chupeta, né? Porque isso, o dedo não tem como você tirar. Ele vai estar sempre ali. E normalmente, sempre que a criança se sente está com sono, se sente triste, quer o colinho da mãe, então ela vai sempre botar o dedinho na boca. Quando ela não estiver fazendo nada, quando estiver assistindo uma televisão,

0: vai botar o dedinho na boca. Então, o dedinho a gente não consegue controlar com a mesma facilidade. E ele causa problemas maiores, porque além de causar atresia do palato, do céu da boca, vestibularização dos dentinhos anteriores e superiores, ele muitas vezes, a criança apoia no dentinho inferior. Então, também altera dente inferior e entorta o dedo, né? Normalmente, quem chupa dedo, as crianças que chupam o dedo por muito tempo, tem uma diferença de um dedinho para o outro.
1: Certo. E, doutora Luísa, quais são as recomendações da senhora para a primeira visita ao dentista? Né? Porque não estou dizendo só ao ortodontista, ao dentista, de um modo geral.
0: Na verdade, a criança, desde que começa, até antes do primeiro dentinho, a mãe já recebe as orientações, né? Então, logo que começa a aparecer na boca os dentinhos, tem que ir ao dentista, ao odontopediatra, e ele vai conduzir. Por volta dos 5 a 6 anos de idade, é importante que vá ao ortodontista ou ortopedista infantil. Por quê? No meu caso, eu sou especialista em ortodontia e ortopedia. Então, eu vejo desde pequenininho. É importante que ele tenha essa assistência, porque existem coisas que o pai e a mãe não percebem. E, às vezes, o dentista que está cuidando, ele orienta, mas também o pai, às vezes, pensa assim, vou deixar para quando ele estiver trocando os dentinhos. Mas, por exemplo, mordida cruzada. A mordida cruzada é um problema que a gente tem que intervir muito cedo. Porque senão aquele ossinho que está mantendo os dentes cruzados, ele vai amadurecer naquele formato. O que mais? É importante a mordida aberta, a mesma coisa. Pacientes que não têm toque nos dentes anteriores, ele vai empurrar com a linguinha ali e empurrar com a língua, segurar com a língua na hora que fala ou na hora que deglute, também causa outras alterações. Então, tem que ser visto também pelo ortodontista. Tem uma alteração esquelética que a gente chama de classe 3, normalmente por pobreza de desenvolvimento da maxila. Também tem que ser abordada muito cedo. Então, assim, a parte clínica, desde que nascem os dentinhos, né? Ou desde muito antes, para poder fazer a orientação parenteral. Então, os benefícios de trazer essa maxila para frente cedo garante que a gente vai ter um paciente com uma face mais harmoniosa e um equilíbrio maior, né?
1: Tá certo. Eu queria agradecer, então, a especialista em ortodontia e ortopedia funcional dos maxilares, doutora Luísa Elita Casado, que conversou conosco hoje sobre saúde bucal e especialmente a importância da visita ao ortodontista e ao dentista o quanto antes para a criança. Muito obrigado, doutora Luísa.
0: De nada, fico à disposição.
1: O programa de hoje teve trabalhos técnicos de Ricardo Coelho. Se você tem alguma sugestão de tema ou comentário sobre o programa de hoje, basta enviar uma mensagem para o endereço eletrônico programafatordirisco@gmail.com. Até o nosso próximo encontro.
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4: Já está valendo o fim do teto de R$ 500 para as operações com o Pix por aproximação. Com a mudança, o cliente poderá pedir ao banco o aumento ou a redução dos seus limites. Mas o limite continuará sendo determinado pelas configurações de segurança dos bancos e pelo perfil de cada cliente. O Banco Central alerta que o aumento do limite exige do usuário uma maior atenção para golpes, ou seja, conferir o valor e os dados da cobrança antes de autorizar o pagamento.
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3: O SUS, Sistema Único de Saúde, está disponibilizando doses da vacina pneumocócica 20 valente conjugada para pessoas com 85 anos ou mais. A vacina é uma prevenção contra formas graves da doença pneumocócica, como a pneumonia e a meningite, e já estava disponível desde junho para crianças de até 5 anos. A ampliação da vacinação da Pneumovinte para idosos com mais de 85 anos, pretende reduzir hospitalizações e óbitos por causa das doenças pneumocócicas. Nessa faixa etária, as complicações e a taxa de mortalidade são mais altas do que no restante da população. Antes da aplicação da Pneumovinte nas pessoas com 85 anos ou mais, os profissionais dos postos de saúde precisam ter informações sobre a imunização anterior desses idosos para as doenças pneumocócicas. Por isso, é importante levar o cartão de vacinação. A meta é imunizar 90% da população brasileira com 85 anos ou mais, um grupo estimado em 2.337.000 pessoas. Também poderão ter acesso à vacina Pneumovinte quem está na faixa entre 60 e 84 anos. Mas preste atenção, precisam ser pessoas acamadas, moradoras de instituições de longa permanência ou ainda quem esteja em condições clínicas especiais.
2: 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Em Brasília, 23 horas e 4 minutos. Para você, Bossa Cuca Nova.

0: Muito obrigada, gente.
1: Bebel Gilberto, Samba da Bênção e Águas de Março, Bossa Cuca Nova, música do Tom Jobim.
2: 23 horas e 14 minutos em Brasília.
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1: Gilberto Gil.

0: Você ouviu Marisa Monte, música da Marisa Arnaldo Antunes, de Mais Ninguém. Rosa Passos, Saudade da Bahia, música do Dorival Caymmi. Dindi, Wanda Sá e música interpretação do Gilberto Gil e Amandu.
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3: Inspirado no pequeno manual antirracista da escritora Djamila Ribeiro, foi lançado o pequeno manual anti-idadista, com o objetivo de combater o preconceito contra os idosos. São 14 capítulos escritos por 43 autores, que mostram a discriminação em diversos aspectos e apontam soluções para diminuir o chamado idadismo, também conhecido como etarismo ou ageísmo. Integrante do comitê executivo que elaborou o manual, Gilberto Natalini, que é médico e foi vereador em São Paulo, lamenta que o Brasil seja preconceituoso em relação a diversos grupos da população, como negros, homossexuais, deficientes físicos e também os idosos. Ele afirma que, como o número de idosos cresce aceleradamente, eles passaram a incomodar mais. Natalini diz, no entanto, que muitas vezes o preconceito começa com um indivíduo mais maduro.
4: Ele fala, eu já estou velho, não presto para nada, sou imprestável, tenho que procurar morrer logo para não ficar atrapalhando no mundo. A própria pessoa idosa, ela mesmo já começa a se desprestigiar. Depois vem a família, que também diz, ah, esse velho dá trabalho, esse velho não está mais lembrando de nada, só dá gasto, só de remédio eu não sei quanto. Depois da família vem os amigos. E aí vem a sociedade, as instituições, a mídia.
3: O especialista acrescenta que o manual foi lançado como um instrumento de conscientização e mobilização. E tal como sugere Djamila Ribeiro no livro sobre racismo, Gilberto Natalini diz que não basta não ser idadista, é preciso ser anti-idadista. Segundo Natalini, o idadismo potencializa dois problemas graves da população idosa, que são a solidão e o sedentarismo. O médico chama atenção para a discriminação no mercado de trabalho. Ele aposta na convivência intergeracional como forma de combater o preconceito.
4: A convivência entre as gerações, ela é parte da nossa tática, entendeu? E também não é uma coisa simples, porque o jovem tem que achar conviver com o velho interessante e o velho tem que achar conviver com o jovem interessante. Para isso tem que construir uma série de técnicas sociais para que as pessoas se completem.
3: O manual tem 3 mil exemplares físicos e uma edição online. Basta procurar na internet. Pequeno Manual Anti-Idadista.
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0: Em Brasília, 23 horas e 33 minutos.
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0: 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Agora para você, Joyce Moreno.

0: Alma Brasileira, trio, música do Tom Jobim, Passarim. Itamar Assunção, Atire a Primeira Pedra, Odeon, Cláudio Zimbo Trio e Joyce Moreno, música do André Filho, Cidade Maravilhosa.
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0: 23 horas e 49 minutos em Brasília.
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0: Agora tem Dori, Danilo e Nana Caymmi, música do Dorival Caymmi e Itapuã.

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Hoje o programa é todo delas, das crianças, que tem 12 de outubro reservado no calendário de comemorações. A Rádio Câmara e as emissoras parceiras vão aproveitar a data para mostrar que se aprende samba desde molequinho ou molequinha. Nossos poetas e cronistas do ritmo mais popular do país já criaram versos batucados para relembrar a infância, se derreter pelos filhos recém-nascidos ou pré-adolescentes e até cantar em conjunto com a criançada, como neste Samba Lelê que o capixaba Zé Renato gravou no álbum Samba para as Crianças.

0: Ao longo do programa, também vou te mostrar uma entrevista curtinha com a jornalista Cláudia Alexandre, que acabou de lançar na Bienal do Livro de São Paulo uma história para levar o mundo do samba para o universo infantil por meio de uma das personagens mais emblemáticas da cultura afro-brasileira, Tia Ciata, a matriarca do samba, que saiu da Bahia no início do século passado e montou um terreiro no Rio de Janeiro, palco da mistura dos diversos batuques que moldaram o samba que conhecemos hoje. Cláudia Alexandre é autora do livro Tia Ciata e o Mistério da Foto. Ouça uma palhinha do que ela tem a nos contar.
1: Eu apresento não só uma personagem que, como

0: Qualquer outra criança que vai ler o livro também pode nunca ter ouvido falar de Tia Ciata, e como essas crianças podem conhecer personagens que nunca ouviram falar. E o samba é fonte de conhecimento também, poderia ser melhor utilizado nos planos de ensino, nas redes de ensino no Brasil, porque é um patrimônio brasileiro. A literatura infantil dá a esperança de que a gente está mudando o adulto de amanhã, né?
1: Já já rola esse papo na íntegra. Eu sou José Carlos Oliveira e inicio o programa colocando alguns sambistas mirins em destaque.
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1: Esse moleque aí é
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1: Leozinho, estrela do samba.
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1: Paraíba. Desde 5 anos de
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1: Leozinho já se
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1: destacava cantando em
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1: Depois,
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1: 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Com 10
2: 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Quero
1: anos, o moleque
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1: viralizou nas redes sociais pelo
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1: 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Leozinho também se amarra em
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0: menino Leozinho, estrela do samba, quase sempre se apresenta ao lado do maestro Irã, que há mais de 50 anos mantém o grupo Os Arnestos, difusor do samba de raiz pelo sertão paraibano. E eu tenho mais uma criança sambista para te mostrar.
1: Olá, galera. Meu nome é Miguel Vicente. Eu tenho 11 anos de idade. Toco cavaquinho desde os 3 anos. Aprendi sozinho. E vou estar compartilhando tudo para vocês aqui no Instagram e outras redes sociais. Conto com vocês.
0: Miguel Vicente foi outro sambista mirim que viralizou nas redes sociais quando começou a mostrar seus dotes musicais. Ele é de Itaperuna, no norte do estado do Rio de Janeiro. A fama o levou a vários programas de rádio e TV e também atraiu sambistas como o Xande de Pilares. Com 10 anos de idade, o menino adotou o nome artístico de Miguelzinho do Cavaco.
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1: E o samba já é coisa séria na vida de Miguelzinho do Cavaco. O moleque mostra que tem material para lançar um álbum inteiro. Ouça a interpretação dele para Menor Abandonado, de Zeca Pagodinho, Mauro Diniz e Pedrinho da Flor.

o que dizer então da carioca Kaká Nascimento? Em 2019, ela tinha apenas 11 anos e emocionou o país inteiro com a interpretação do samba de enredo da Mangueira, História para Ninar Gente Grande.

0: história Praninar Gente Grande, cantado aqui pela menina Cacá Nascimento, então com 11 anos de idade, foi escrito por David Domênico e outros 7 compositores.
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0: Tem presença ilustre no nosso bate-papo de hoje.
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0: Eu já estava concluindo essa edição de Samba da Minha Terra, dedicada às crianças, quando a colega Mônica Montenegro, que apresenta o programa Trilha das Artes aqui na Rádio Câmara e emissoras parceiras, me alertou do lançamento de um livro que ajuda a levar para a criançada a história de Hilária de Almeida, a Tia Ciata, matriarca do samba. Novinho em folha, o livro Tia Ciata e o Mistério da Foto foi escrito pela jornalista Cláudia Alexandre, vencedora do Prêmio Jabuti Acadêmico. Ela vai contar detalhes pra gente. Para começar, Cláudia Alexandre fala desse livro no contexto de outras pesquisas que ela já realizou sobre as tradições de matriz africana e o universo do samba e do carnaval. Então, já para começar, Cláudia, queria que você falasse para a gente como surgiu essa ideia de trazer esse conhecimento do mundo do samba, principalmente os baluartes do samba, para o universo infantil.
3: Então, eu sou uma jornalista que sempre cobriu o carnaval na cidade de São Paulo, sempre se interessou pelo carnaval do Brasil. Ao passo que eu fui amadurecendo a minha trajetória na comunicação, trabalhei muito com rádio, eu percebi, primeiramente, uma questão racial. Uma questão da cultura negra, das origens da cultura negra, a partir desses territórios do samba. Eu entendi que muito da história, da contribuição do negro para a cultura, mas também para a formação social do Brasil, ela estava sendo contada pela narrativa das escolas de samba. E muitas narrativas, muitos personagens históricos, negros especialmente, eles apareciam uma vez por ano nas letras dos sambas enredos e não estavam nos livros escolares. E aí eu falo isso de cadeira porque eu sou uma mulher negra, de uma família negra retinta, que era apaixonada pelo samba. E, por exemplo, muitas histórias de personagens negros, de princesas negras, de valorização do negro, onde o negro era bonito, ele tinha feitos, eles estavam cantados na minha casa, porque no carnaval a gente ouvia samba enredo. E aí essa realidade eu levei para a minha área da comunicação, olhando e cobrindo o carnaval e realmente constatei. Muito da história da contribuição do negro para a cultura popular brasileira, ela é contada todos os anos pelas escolas de samba nos sambas enredos e é um território de guarda de memória e de uma história que não está nos livros escolares. Isso me tocou bastante. Eu me interessei, logicamente, pela questão das mulheres no samba. Por saber que as mulheres elas foram importantíssimas e fundamentais para a formação da constituição dos sambas e das escolas de samba, por exemplo, o exemplo das Tias Baianas do Rio de Janeiro, e aqui em São Paulo, da onde eu estou falando, a gente também tinha as Tias Baianas Paulistas, também foram muito importantes para a formação das escolas de samba, dos ranchos, dos cordões. E quando eu começo a traçar essa trajetória da constituição das escolas de samba e depois do samba enquanto gênero musical, eu vejo quanto as mulheres, em especial as mulheres negras, vão da centralidade à margem quando a gente vai falar em registros históricos. E aí é que eu chego na história da Tia Ciata.
0: Ah, perfeito. E quais, assim, as principais passagens da vida dela que você adaptou para o livro?
3: Eu pesquiso Tia Ciata desde 2008, portanto, muito tempo recolhendo documentos, artigos, textos que saem sobre Tia Ciata. Por que que me apaixonei pela história dela? Primeiro, por uma questão muito difícil, que é a questão da visibilidade e invisibilidade das mulheres negras na história do Brasil e não só na história do samba. E segundo, porque Tia Ciata foi uma mulher fantástica para o tempo dela. Uma mulher que nasceu em 1854, ela nos deixa em 1924, portanto, ela participa de dois períodos muito importantes para a gente falar sobre a formação social. A escravização negra no Brasil e a pré-abolição, que foi muito tenso na história do Brasil, depois a abolição da escravatura e o pós-abolição. Então, dois momentos muito importantes para a gente entender como é que o negro ele sai da escravização e é jogado à liberdade sem nenhum tipo de política pública e depois se insere na sociedade como cidadão. E quando a gente vai olhar o território de Tia Seata e como ela foi protagonista, a gente vai compreender como o samba foi importante para essa sociabilidade. E o que mais me chamou a atenção é como Tia Seata, ela vive esses períodos de grande perseguição aos sambistas, porque em algum período do Brasil não se podia sambar, fazer samba era criminalizado, tocar samba era motivo de enquadramento da polícia, muitos sambistas foram presos, rodas de samba foram invadidas, e Tia Seata consegue o protagonismo com o seu casarão num movimento muito importante que foi a Constituição da Pequena África. A Tia Seata, ela foi o que a gente pode chamar da rainha da Pequena África, e não é à toa que ela tem o título na história de matriarca do samba. Então, o que mais me chama a atenção é como uma mulher que vive esses períodos importantes e tão difíceis para o povo negro consegue sair da Bahia, tinha só 22 anos, ela aproveita um êxodo baiano para a capital, para a antiga capital do Brasil, que era Rio de Janeiro, e ali na zona portuária, onde havia um grande contingente de pessoas negras, ela ajuda a construir redes de sociabilidade, de defesa para os direitos das pessoas negras, mas é a partir da música, é a partir do samba que também estava surgindo naquele mesmo momento, é que Tia Seata ganha protagonismo na história. E é fantástica a atitude, a presença da Tia Seata e como ela foi ganhando centralidade ali naquele movimento, do início do samba, no início do carnaval de rua, não se pensava ainda em escolas de samba, mas ela foi fundamental para que aqueles sambistas naquele momento pensassem uma forma de se inserir na sociedade a partir dessa musicalidade afro-brasileira.

0: Você ouviu Tia Ciata, de Luana Godinho, com o grupo Samba de Saia. A gente retoma a conversa com a jornalista Cláudia Alexandre, autora do livro Tia Ciata e o Mistério da Foto, que acabou de ser lançado na Bienal do Livro de São Paulo. Nessa conversa, você vai perceber o papel educacional do samba, inclusive na luta antirracista e na reparação histórica.
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2: Vou te perguntar também, Cláudia, sobre a importância de levar esse tema para as escolas, para o universo das crianças. Eu também sou negro. Lembro que no meu período de escola a gente não ouvia praticamente nada sobre os grandes nomes da nossa raça, assim, a não ser naquelas posições subalternas de sempre. Então, qual a importância e como você decidiu trazer esse universo carnavalesco de protagonismo das mulheres e também dos negros para a compreensão das crianças?
3: A partir do momento que uma criança negra se vê nos livros escolares, ela consegue formar sua identidade a partir de representatividade. Não é possível um sistema de educação num país onde a população é mais da metade negra, as crianças formarem a sua identidade sem se enxergarem. Quando a gente fala da criança negra se ver em figuras, em elementos, trabalhar a sua autoestima a partir dessas representações positivas, a gente está falando também de crianças brancas, a gente está falando de relações étnico-raciais. Então, é a criança negra, ela se vê, ela cria uma imagem positiva sobre ela, ela consegue esperançar sobre referências e dizer, olha, tem um médico que é negro, eu posso estar lá. Tem uma figura histórica que ajudou a construir o Brasil que eu moro, que é o meu país, a minha terra. Então, existe algo que vai contribuir para essa imagem positiva sobre si que a criança negra vai ter, mas também a combater uma imagem de superioridade que a criança branca ela forma a partir do momento que todos os referenciais são brancos. Os heróis são brancos, os grandes feitos são feitos por pessoas, por homens e mulheres brancas, os personagens históricos são brancos, então aquela criança branca, ela vai criar uma imagem de superioridade sobre pessoas que são diferentes que ela. Então, existe essa questão da relação étnico-racial, que a escola pode formar a partir de conteúdos que são diversos. A gente está falando de crianças negras, crianças brancas, mas tem as crianças diversas, as crianças PCDs, a gente tem crianças com a questão de gênero. Então, assim, trabalhar as diferenças é muito importante. O livro de Tia Ciata, ele surge a partir da Cláudia, que também foi criança e não teve essas referências na escola, e isso criou muitos problemas emocionais. E por pesquisar a Tia Ciata e ver nela um grande modelo de autoestima para o povo negro, ela foi uma grande personagem histórica e que está invisibilizada. Então, eu trabalho transformando a minha pesquisa acadêmica num livro infantil, todas essas questões que nada mais é do que a gente olhar de frente a questão racial do Brasil, onde o racismo é estrutural. E o racismo de gênero, o racismo voltado às mulheres negras também. O enredo do livro da Tia Ciata, ele trabalha uma família de uma menina negra que no dia do carnaval ela recebe a incumbência de ajudar a tia dela a descobrir onde está a foto que vai estampar o estandarte do bloco do bairro. E essa foto é de Tia Ciata que as crianças que estão ali envolvidas nos personagens, elas também não conhecem. Então eu apresento não só uma personagem que, como qualquer outra criança que vai ler o livro, também pode nunca ter ouvido falar de Tia Ciata, e como essas crianças podem conhecer personagens que nunca ouviram falar. E esses personagens são negros, eles estão em torno de um lugar que é o samba, e o samba é fonte de conhecimento também, porque é um patrimônio brasileiro, e eu acho que ele está subutilizado como um conteúdo, como uma fonte de conhecimento. A literatura infantil dá a esperança de que a gente está mudando o adulto de amanhã, né?
2: E para terminar, como é que tem sido a recepção das crianças, como você tem percebido isso? E eu imagino que talvez até de alguns pais também surpresos por não conhecerem a própria história da Tia Ciata.
3: Então, o livro Tia Ciata, o Mistério da Foto, ele foi lançado na Bienal Internacional do Livro, aqui na cidade de São Paulo, e a receptividade foi maravilhosa. Primeiro que o livro é muito colorido, tem uma ilustração que foi feita pela Mora Moreira, que está encantadora, e as crianças, elas se aproximavam do stand, se aproximavam da minha mesa de autógrafo, encantadas pelo banner, né, pelo cartão cartaz do livro, da capa do livro, colorida. Os pais, alguns já sabiam sobre Tia Ciata, as professoras me agradecendo, porque elas hoje, por conta da Lei 10.639, elas procuram conteúdos que falam sobre a questão racial no Brasil, que discutam, né, a questão do racismo para crianças de várias idades, e elas me agradecendo, porque Tia Ciata era um personagem que é muito falado, mas um personagem que pouco tem escrito sobre ela. Então, a receptividade foi maravilhosa e as crianças se aproximavam desse colorido e me perguntavam: quem é Tia Ciata? E elas ficavam surpresas em saber que Tia Ciata foi uma personagem histórica, que ela já viveu nesse Brasil, que ela contribuiu pelo Brasil, que ela foi uma matriarca do samba, que ela contribuiu pelo samba. Então, foi interessante o contato com as crianças, porque eu não só apresentava o livro, mas também fazia com que elas conhecessem quem foi Tia Ciata, essa personalidade histórica brasileira, da música popular brasileira, uma das que ajuda a constituir esse samba que é patrimônio nacional e que nos dá identidade, né?
0: Ao longo do bate-papo, Cláudia Alexandre citou a Lei 10.639, que está valendo desde 2003 e torna obrigatório o ensino de história e cultura afro-brasileira e africana nas escolas públicas e privadas de ensino fundamental e médio. Em 2008, outra lei determinou a obrigatoriedade também do estudo da história e cultura dos povos indígenas do Brasil. O livro Tia Ciata e o Mistério da Foto foi lançado pela Cortez Editora e está disponível para venda nas plataformas Amazon e Livraria da Vila. A gente faz brevíssimo intervalo e volta já já com mais crianças embrenhadas no samba. É um instante só.
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0: Eu sou José Carlos Oliveira, estamos na Rádio Câmara e emissoras parceiras, bem no clima de 12 de outubro, abrindo espaço para as crianças no samba. Felizmente, a maioria das escolas de samba mais tradicionais mantém seus grupos mirins com direito a desfile anual nos sambódromos. E eu vou te mostrar agora algumas faixas do álbum Samba para as Crianças, que o capixaba Zé Renato lançou em 2003, entupido de sambistas de raiz, para disseminar o velho e bom samba entre a molecada. As faixas contaram com um coro de 10 meninas e meninos da ONG Toca o Bonde, Usina de Gente. Bem no clima de bate-papo que a gente levou agora há pouco com a Cláudia Alexandre sobre Tia Ciata, a molecada vai reverenciar outros baluartes do samba.

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0: Quatro faixas do álbum Samba para as Crianças, que o capixaba Zé Renato lançou em 2003 para aproximar o samba de raiz ao universo infantil. Além de convidados especiais, o disco contou com um coro de 10 crianças da ONG Toca o Bonde. Lá no início, teve participação de Dudu Nobre em reverência à Rainha Quelé, no samba Clementina, Cadê Você?, de Elton Medeiros. Depois, Zé Renato e as crianças cantaram Maracangalha, de Dorival Caymmi. Ainda tivemos Moro na Roça, de Xangô da Mangueira e Jorge Zagaia, com a participação de Ney Lopes nos vocais. E por fim, Dona Ivone Lara cantou duas parcerias dela com Délcio Carvalho, Candeeiro da Vovó e Sorriso de Criança.
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0: Nossos poetas e cronistas do samba costumam se derreter todos por suas crianças, às vezes mesmo antes do nascimento.

0: A madrinha do samba esperava sua única filha, Luana. Já a sambista pernambucana Karine Spinelli só esperou a filha Clara balbuciar as primeiras palavras para iniciar um dueto em Valsa para Clara Lua, que ela mesma compôs.
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ainda tem Martinho da Vila, que, ao homenagear a filha caçula Martinália, colocou os netos Dandara e Raoni no coro para anunciar mais crianças chegando à família.

0: E é nesse embalo de sambistas e suas crianças que a gente revive encontros de Tom Jobim com a filha Maria Luísa e de Jair Rodrigues com a filha Luciana Mello. As duas ainda eram bem pequenas quando essas gravações rolaram.
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Ouvimos Tom Jobim e a filha Maria Luísa em Samba de Maria Luísa, composto por Tom, e o Filho do Seu Menino, de Rio do Ora, em dueto de Jair Rodrigues, com a filha Luciana Melo, ainda bem criança. Samba da Minha Terra, no clima do Dia das Crianças, teve trabalhos técnicos de Edmilson Farias, a apresentação e pesquisa de José Carlos Oliveira. Se você quiser ouvir de novo essa e as edições anteriores, basta visitar a página da Rádio Câmara na internet e procurar por Samba da Minha Terra. Tá tudo disponível também em podcast. Abração para todo mundo, até a próxima! E para terminar, te deixo com Cacá Nascimento, que iniciou a carreira entre os 10 e 11 anos de idade, cantando samba de enredo da Mangueira e outras preciosidades, como esse Entre os Girassóis, de Moisés Marques e Edu Krieger.

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1: Até amanhã, se Deus quiser. Se não chover, eu volto pra te ver amanhã.
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3: Hoje é dia 15 de outubro, aniversário de 60 anos da estreia de um grupo musical em um programa que foi também um fenômeno da televisão. O programa se chamava O Pequeno Mundo de Ronny Von. E nesse programa houve a apresentação de um grupo estreando ali, aparecendo, surgindo na cena musical. Um grupo formado originalmente por Rita Lee, Arnaldo Batista e Sérgio Dias. Os Mutantes. O Pequeno Mundo de Ronny Von foi um programa da TV Record. E apresentado, claro, pelo Ronny Von, que, aliás, foi o que deu batismo aos Mutantes. Né? Ele que sugeriu que o nome do grupo fosse Os Mutantes. Bem interessante, né? Esse livro, esse nome, né? Os Mutantes, ele foi... O Ronny Von deu essa sugestão inspirado em um livro de ficção científica chamado O Império dos Mutantes. Aí ele sugeriu para o grupo esse nome, Os Mutantes, acabou aceitando e entrou para a história da música, né? Como definir Os Mutantes? Uma banda de rock psicodélico, né? Que fez parte do movimento tropicalista. E quando Gilberto Gil canta Domingo no Parque, também tem a participação dos Mutantes. Olha, Bill Clinton, eu não sei se é Bill Clinton ou Bill Gates, que é muito fã dos Mutantes. Os Mutantes é um grupo reconhecido mundialmente. Os fãs de música psicodélica gostam muito dos Mutantes. Aliás, Ronny Von também. Ronny Von tem fãs no mundo inteiro, tá? Os discos do Ronny Von, da época da carreira dele, mudando um pouco de assunto, são caríssimos. Os discos originais, né? São vendidos a peso de ouro, porque Ronny Von também tem uma carreira, tem uma parte da carreira dele que ele fez discos psicodélicos e que são muito valorizados por colecionadores. São joias da discografia. Olha, os Mutantes foram influenciados pelos Beatles, pelo Jimi Hendrix, né? Pelos Sly and the Family Stone, para citar três grandes referências. Fazia distorção nas músicas, experimentavam truques no estúdio, faziam músicas diversas, né? Ouvindo as músicas dos Mutantes, você percebe a variedade. Em 1990 foi muito curioso, saiu um disco que estava, digamos assim, perdido, né? Dois discos, o A e o Z e o Technicolor, foram lançados na década de 90, olha só, gente. Aí o grupo voltou a ser bastante reconhecido, os discos tiveram repercussão não apenas nacional, como internacional, tá? E em 2006, passado aí muito tempo, gente, eu não vou contar o final do grupo não, tá? Porque os Mutantes

tem uma história relativamente dramática, porque tem um relacionamento amoroso dentro da banda. A Rita Lee ficou até pouco tempo, porque a vida, a carreira dos Mutantes é muito curta, né? No início dos anos 70 o grupo já acabou, aí depois continuou sem a Rita Lee, depois a Rita Lee enveredou carreira solo, aí eles acabaram, enfim, os Mutantes foi um daqueles grupos, né, tipo The Smiths, que durou pouco tempo, mas foi o tempo suficiente para entrar na história da música, ok? Mas continuando, a história mais recente, em 2006, os Mutantes voltaram a se reunir. Aí, claro, a Rita Lee não quis fazer parte, a Rita Lee realmente nunca teve interesse em voltar a se apresentar com o Arnaldo Batista e o Sérgio Dias, que aí seria a formação original, né? E no lugar dela entrou Zélia Duncan. E aí, no ano seguinte, em 2007, Arnaldo Batista e Zélia Duncan se desligaram do grupo. Aí houve a recomposição com outros músicos e houve o show sob a liderança de Sérgio Dias, que é o único membro restante da formação original. Perdeu o sentido, né? Perdeu o sentido. Existem grupos que são assim, né? Não sabem a hora de acabar, ou souberam e teve gente que insistiu. É o caso, talvez, dos Mutantes. Mas a história na música continua, né? Uma história eterna, e você vai ouvir agora, para lembrar os 60 anos do surgimento dos Mutantes, o lançamento no programa de Rony Fon, O Pequeno Mundo de Rony Fon, programa icônico da TV Record, que lançou muita gente, viu? Lançou muita gente esse programa. Você vai ouvir uma música das menos conhecidas, talvez. De autoria de Arnaldo Batista, Rita Lee e Sérgio Dias, é a terceira faixa do primeiro disco dos Mutantes. Conheça, ou relembre, se você é fã e conhece, O Relógio.

0: Você ouviu O Relógio, da Ronaldo Batista, Rita Lee e Sérgio Dias. É a faixa 3, o primeiro disco dos Mutantes. A música foi essa porque hoje é dia 15 de outubro. Em 1966, portanto 60 anos atrás, o grupo foi lançado no programa de Rony Fon na TV Record, chamado Pequeno Mundo de Rony Fon. E fez uma carreira curta e gloriosa. A música do dia volta amanhã.
1: Em Brasília, 1:09.
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1: A gente volta com Chico Buarque.
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0: Saudosa Maloca, música da Dona Irã Barbosa com Elis Regina, antes Caetano Veloso, música do Caetano, Você é Linda e Gente Humilde, Chico Buarque. 1h20 em Brasília.
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0: 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Agora você ouve João Donato.

0: Tanta Saudade, música do Chico e Djavan com Djavan. Boca Livre, Feito Mistério, Flor de Maracujá, João Donato.
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1: Uma hora e 33 minutos em Brasília.
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1: Você está na melhor, 96.9, tem Maria Bethânia.

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0: Miúcha e Tom Jobim, música do Vinícius, Pela Luz dos Olhos Teus. Desenho de Giz, João Bosco. E Maria Bethânia, Ela e Eu, música do Caetano. 1h42 em Brasília.
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0: Rádio Câmara, 24 horas no ar. João Gilberto.
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1: Já foi uma brasa, Casuarina. Marielle de Castro, O Que É o Amor? Eu Vim da Bahia, música do Gil com João Gilberto. Em Brasília, 1 hora e 51 minutos.
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1: Muito obrigada pela sintonia. Para você, sobre todas as coisas, Gilberto Gil.

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5: 2:01 em Brasília.
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7: Olá, vamos em frente, hein? Juntinhos nesta madrugada de quinta-feira aqui na Rádio Câmara. Eu sou o Zé Carlos Andrade. A partir de agora te acompanho com a programação de Marlon Ribas e o melhor da música popular brasileira. Você conferindo com a gente aqui não só os clássicos, mas você também ouve os lançamentos e os novos nomes. E para começar, vamos de recordação. Belchior.

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0: Primavera você ouviu com Nana Caymmi, música do Cassiano, também Tim Maia, do Peninha Sozinho. Ouvimos ainda Belchior com Paralelas. Em Brasília, 2h14.
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0: A gente traz agora Toquinho e Jorge Benjor aqui na sua Rádio Câmara.

0: Bandido Coração, você ouviu com Ney Matogrosso, de Rita Lee. Antes, Milton Nascimento, de Beto Guedes e Ronaldo Bastos, Canção do Novo Mundo. E você ainda ouviu Toquinho e Jorge Benjor, de Benjor e Toquinho, que maravilha. 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
0: Em Brasília, 2h26.
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0: Agora tem para você Joyce Moreno aqui na sua Rádio Câmara.

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0: Tocando em frente, ouvimos aí com Oswaldo Montenegro, música do Almir Sater e do Renato Teixeira. Antes, de Fausto Nilo e Roberto de Carvalho, ouvimos com Nara Leão, Amor nas Estrelas. E abrimos a sequência com Joyce Moreno, do Milton Nascimento, Morro Velho. Agora 2h39 em Brasília.
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0: Agora chegando para você aqui na Rádio Câmara, Bete Carvalho.

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2: Lata d'água, você ouviu com Elza Soares. Também ouvimos Luiz Melodia, dele, Marise Rosa, Raquel Fernandes dos Santos, Vânia Fernandes dos Santos, Não Me Quebra à Toa. E ainda ouvimos Beth Carvalho com a música do Djavan, Flor de Lis.
3: Faltando agora em Brasília, 7:03.
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2: E agora tem É Doce Morrer no Mar, música de Dorival Caymmi com Jorge Amado. A gente confere com Dorival.

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2: Três horas, um minuto em Brasília.
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0: E aqui na Rádio Câmara tem sempre o melhor da música popular brasileira para você. Agora é a vez de Tavinho Moura.

0: Chorando e Cantando, você ouviu com Elba Ramalho, de Fausto Nilo e Geraldo Azevedo. Antes, Marina Lima, de Bebel Gilberto, Cazuza e Dé, Preciso Dizer Que Te Amo. E ainda tivemos Tavinho Moura, de Márcio Borges e Tavinho, Cruzada. 3:11 em Brasília.
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0: A Rádio Câmara traz agora Dominguinhos e Chico Buarque.
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0: Ouvimos aí Banquete dos Signos com Zé Ramalho, música dele. Antes, Sivuca e Hermeto Pascoal, de Hermeto e Sivuca, Nosso Encontro. A primeira com Dominguinhos e Chico Buarque, de Gonzagão e Hervé Cordovil, A Vida do Viajante. 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
0: Três e 24 em Brasília.
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0: Peça a sua favorita pelo nosso WhatsApp 619-9978-9080. Aí você confere com a gente aos sábados de 2 às 3 da tarde e aos domingos de 11 ao meio-dia no Minha MPB. Isso mesmo, uma hora só com as pedidas dos nossos ouvintes. Você também pode fazer o seu pedido através do direct do Instagram, @RadioCâmara. Tá combinado? Agora tem Caetano Veloso.

0: Açaí, ouvimos com Vanessa Moreno antes, Elis Regina, Dilô Borges e Ronaldo Bastos, O Trem Azul. Também conferimos Caetano Veloso, Alegria, Alegria. 3:36 em Brasília.
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0: Agora na Rádio Câmara, é a vez de Gal Costa.

0: Bem, você conferiu Gal Costa, de Dorival Caymmi, São Salvador. Agora em Brasília, faltando 15 minutos para as 4.
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0: E a gente traz agora para você aqui na sua Rádio Câmara, Clara Nunes, com a música do Euclênis, O Mar Serenou.

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2: A gente também fala tupi.
6: O Tatu Bola foi a mascote da Copa do Mundo de Futebol, que aconteceu no Brasil em 2014. A palavra tatu vem do tupi e é um nome genérico para mamíferos que têm o corpo coberto.

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7: Olá, estamos começando mais um Jornal da Assembleia. Confira na edição de hoje. Parlamentares aprovam sessões solene e apresentam moção de pesar pelo falecimento de ex-secretário estadual. Detran RN divulga orientações para regularizar carteira de habilitação. Rio Grande do Norte abre seleção com 42 bolsas de pesquisa de até R$5.000. Eu sou Carlos Henrique Góes e trago essas e outras notícias agora.
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7: Durante sessão plenária, parlamentares aprovaram a realização de sessões solenes e apresentaram moção de pesar pelo falecimento de ex-secretário estadual. Detalhes com a repórter Cleide Villanova.
8: Na sessão plenária desta quarta-feira, os deputados estaduais aprovaram 9 projetos de lei e iniciativas voltadas ao reconhecimento do patrimônio cultural e natural do Rio Grande do Norte, além da realização de sessões solenes para homenagens e campanhas de conscientização. Entre as sessões aprovadas está a realização de sessão solene em alusão ao Outubro Rosa, de autoria da Procuradoria Especial da Mulher, que deve acontecer na última semana de outubro. Além das matérias aprovadas, o presidente da Assembleia Legislativa, deputado Ezequiel Ferreira, apresentou moção de pesar pela passagem de Benivaldo Alves durante a sessão ordinária. O ex-secretário de Indústria e Comércio do Rio Grande do Norte faleceu na última terça-feira, dia 13, aos 87 anos. Ele também foi secretário municipal de Finanças de Natal e ocupou cargos no governo federal, incluindo o de secretário executivo do Ministério da Agricultura e funções de liderança no Ministério da Integração Nacional.
9: Sua atuação atravessou diferentes períodos da história política e econômica potiguar, deixando contribuições para o fortalecimento da administração pública e do setor produtivo do Rio Grande do Norte. A partida de Benivaldo encerra uma trajetória profundamente ligada à história do nosso Estado. Mais do que os cargos que ocupou, fica um exemplo da dedicação ao trabalho, à experiência acumulada ao longo de décadas e à memória de sua participação em importantes momentos da vida econômica, política e institucional potiguar. Neste momento de profunda tristeza, manifesto minhas mais sinceras condolências e solidariedade à sua esposa, Ângela, e a seus filhos, João Vicente, Flávia e Benivaldo Filho, bem como aos demais familiares e amigos. Que as lembranças, os ensinamentos e os laços de afeto construídos ao longo de sua vida permaneçam como fonte de conforto diante da dor de sua partida. Que Deus, em sua infinita misericórdia, acolha no descanso eterno e conceda à sua família e a seus amigos força, fé e serenidade para enfrentar esse momento de irreparável perda.
8: No momento dos líderes, o deputado Baldo Fernandes solicitou ao governo do estado a entrega do título de posse dos imóveis da comunidade Coab, no município de Macau. O Baldo pediu atenção prioritária para esta que é uma reivindicação antiga da comunidade.
10: Estamos aqui falando de moradores que construíram suas histórias naquela comunidade que desejam ter a tranquilidade, que desejam ter com o título de propriedade de seus imóveis. Essa documentação representa segurança jurídica, reconhecimento e mais possibilidades para as famílias investirem em suas residências, ou seja, em seus imóveis. Por isso, confiamos na sensibilidade do governo do Estado e da equipe da SEAB para avaliar essa solicitação e buscar os encaminhamentos necessários para atender aos moradores do conjunto da Coab. Nosso mandato tem sido, e ao mesmo tempo assumido compromisso de ouvir as comunidades, levar as suas demandas às instituições responsáveis e como também contribuir por meio de diálogo e da parceria para a construção de soluções relacionadas principalmente à regularização fundiária, territorial, de residencial, dos imóveis, como também das terras aqui do Rio Grande do Norte. Esperamos que possamos avançar nessa pauta e proporcionar mais segurança e tranquilidade às famílias.
8: Os legisladores voltam a se reunir em plenário na manhã desta quinta-feira, a partir das 10 horas e 30 minutos, de acordo com o regulamento interno da Casa Legislativa. Cleide Villanova para o Jornal da Assembleia.
7: O DETRAN-RN divulgou nesta quarta-feira orientações para motoristas que estão com a Carteira Nacional de Habilitação suspensa e que desejam regularizar a situação para voltar a dirigir legalmente. As informações foram disponibilizadas na página de serviços do DETRAN-RN, portal.detran.rn.gov.br. A suspensão do direito de dirigir é uma penalidade prevista no Código de Trânsito Brasileiro e que pode ocorrer pelo acúmulo de pontos no prontuário ou diretamente em relação a determinadas infrações, que são conhecidas como autossuspensivas. Segundo o órgão, o processo de regularização pode ser iniciado ainda durante o período de suspensão. No entanto, mesmo que o motorista conclua antecipadamente o curso de reciclagem e as demais etapas, o direito de dirigir só é restabelecido após o cumprimento integral da penalidade. Entre as infrações que podem levar diretamente à suspensão estão dirigir sob influência de álcool ou recusar o teste do bafômetro, ultrapassar em mais de 50% o limite de velocidade, participar de racha e conduzir motocicleta sem capacete. Rio Grande do Norte abre seleção com 42 bolsas de pesquisa de até R$5.000. Detalhes com Yane Maria.
11: A Fundação de Amparo e Promoção da Ciência, Tecnologia e Inovação do Rio Grande do Norte, FAPERN, publicou um edital de seleção com 42 bolsas de pesquisa e apoio técnico com valores mensais de R$3.000 a R$5.300. Reais. As inscrições começam nesta sexta-feira, dia 16, e seguem até o dia 27 de outubro. As oportunidades são destinadas a profissionais com formação superior para atuação em atividades ligadas ao FERSA. O edital foi publicado no Diário Oficial do Estado desta quarta-feira, dia 14, e integra a segunda etapa do programa semiárido Mais Científico, voltado ao fortalecimento da pesquisa e dos programas de pós-graduação da UFERSA. As bolsas têm duração prevista de até 24 meses. Das 42 oportunidades, 22 são destinadas à modalidade de desenvolvimento científico e tecnológico regional, nível 5, com bolsas mensais de R$ 5.300. As outras 20 vagas são para o apoio técnico, nível 2, com remuneração de R$ 3.000 por mês. E animaria para o Jornal da Assembleia.
7: Ministério Público abre inscrições para curso virtual sobre nova linha de cuidado do transtorno do espectro autista. Detalhes com a repórter Cleide Villanova.
8: O Ministério Público do Rio Grande do Norte está ofertando um curso virtual sobre a nova linha de cuidados do transtorno do espectro autista, o TEA. A formação acadêmica contempla servidores integrantes da instituição e cidadãos interessados da comunidade externa. Para o público externo, as inscrições podem ser feitas de 13 a 16 de outubro através do endereço mprn.mp.br. E para o público interno, o acesso ao curso deve ser feito diretamente no ambiente virtual de aprendizagem. A

0: Promotora de Justiça, Luciana Maciel, explica qual será a abordagem do curso e os conteúdos fundamentais para a formação dos interessados.
1: Então, nesse curso, vai abordar a importância da atenção primária como protagonista desse cuidado, a necessidade do preenchimento da caderneta da criança para ver todo o desenvolvimento dessa criança de 0 a 2 anos, né? É um fator muito importante, que é acompanhar o crescimento e desenvolvimento, porque o médico da atenção primária, a equipe que está na atenção primária, na unidade básica de saúde, já é para estar acompanhando e vendo os sinais que aquela criança está apontando, né? E já fazendo intervenções para ela superar aquele suposto atraso, para depois ver se realmente existe um déficit.
0: Luciana Maciel afirma que a nova abordagem de cuidado aponta para que se realize uma intervenção de forma mais precoce possível para detectar sintomas e, posteriormente, o diagnóstico do TEA.
1: E o curso é voltado também para o público externo, principalmente para os profissionais de saúde que estão atuando na atenção primária, para ver essa nova linha de cuidado, né, que tem que começar na atenção primária, nas unidades básicas de saúde, e não pular etapas, né, para a gente conseguir fazer uma intervenção mais precoce possível. Hoje, o Ministério da Saúde coloca que a primeira coisa que a gente tem que buscar não é o diagnóstico, mas sim as intervenções em supostos atrasos, para depois vir o diagnóstico, porque o diagnóstico não é fácil e não se faz em apenas uma consulta. Tem que ter, de fato, um acompanhamento daquela criança.
0: De acordo com o Ministério Público, o curso busca fomentar um diálogo técnico com profissionais das atenções básica e especializada, onde serão discutidos o papel do SUS e a atuação da atenção primária à saúde como porta de entrada para o rastreamento, diagnóstico e cuidado das pessoas com TEA. Cleide Villanova para o Jornal da Assembleia.
2: A seguir você confere. Protagonismo feminino em destaque na Assembleia Legislativa do Rio Grande do Norte. SESC-RN realiza evento teatral gratuito no Sandoval Vanderlei. Natal concede desconto de 100% nos juros de dívidas municipais atrasadas.
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2: A programação de outubro voltada à saúde e à valorização das mulheres, além do planejamento das atividades alusivas aos 21 dias de ativismo pelo fim da violência contra o público feminino, foi destaque em plenário na Assembleia Legislativa do Rio Grande do Norte. As iniciativas foram apresentadas pela deputada Cristiane Dantas, do PSDB, e integram o conjunto de ações desenvolvidas pela Casa em defesa dos direitos femininos. Entre as atividades previstas para esse mês estão a realização de uma sessão solene e a presença da unidade móvel do Grupo Reviver, que vai oferecer exames de mamografia a dezenas de mulheres. A parlamentar destacou que o planejamento da programação dos 21 dias de ativismo pelo fim de violência contra as mulheres deve reunir ações da Procuradoria Especial da Mulher, o Promulher, da Bancada Feminina da Casa e da Frente Parlamentar também da Mulher. O objetivo é fortalecer a conscientização, ampliar os canais de acolhimento e também contribuir para que mulheres em situação de vulnerabilidade encontrem apoio para romper o ciclo da violência. Durante o pronunciamento, Cristiane Dantas ressaltou ainda os avanços na assistência às mulheres que são vítimas de violência, destacando a parceria com a Defensoria Pública, que passou a oferecer atendimento por meio da Procuradoria Especial da Mulher na última semana. A iniciativa busca garantir maior agilidade e também facilidade no acesso à assistência jurídica, o que deve fortalecer a rede de proteção feminina. popularizar a arte teatral e formar plateia. Esse é o objetivo do Serviço Social do Comércio do Rio Grande do Norte com o projeto Sesc Apresenta, Artes Cênicas 2026. A iniciativa cultural reúne 10 espetáculos produzidos por artistas e grupos potiguares. As apresentações são gratuitas e acontecem de 17 de outubro a 12 de dezembro, sempre às 7 da noite, no Teatro Sesc Sandoval Vanderlei, no bairro do Alecrim, Natal. A diretora de programas sociais do Sesc RN,

0: características marcantes.
1: Com diversidade, força da produção artística e potiguar. São 10 espetáculos gratuitos, sempre às 19 horas, que reúnem diferentes linguagens, propostas que convidam o público a emoção, reflexão e conhecimento de novas perspectivas por meio da arte.
0: Os espetáculos foram selecionados por meio de edital de seleção. O SESC RN escolheu propostas de artistas e profissionais residentes aqui no estado. O edital prevê R$100 mil em cachês artísticos, sendo 10 mil destinados a cada espetáculo selecionado. A programação reúne diferentes gêneros, estilos e formatos com trabalhos que abordam temas ligados à cultura nordestina, identidade, memória, diversidade, infância, saúde mental, ancestralidade e cultura popular. Os ingressos para o público vão ser disponibilizados em 2 lotes. O primeiro vai poder ser retirado no portal de eventos do SESC, o sescrn.com.br/eventos, um dia antes de cada apresentação. Já o segundo lote vai estar disponível presencialmente no Teatro SESC Sandoval Vanderlei, 1 hora antes do início de cada espetáculo. A representante do SESC RN, Camila Nóbrega, finalizou lembrando o local das apresentações das peças e também convidando a comunidade para comparecer aos espetáculos.
1: Essas apresentações ocorrem no Teatro SESC Sandoval Vanderlei, no bairro do Alecrim, Natal. É cultura e acessibilidade à população.
0: Produção Alisson Bala, edição de áudio Rita Machado, matéria Carlos Henrique Góes, para a Rádio Assembleia do Rio Grande do Norte.
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0: Natal concede desconto de 100% nos juros de dívidas municipais atrasadas. Detalhes com Yane Maria.
3: A Prefeitura de Natal concedeu desconto de 100% nos juros de mora de dívidas municipais vencidas até 31 de dezembro de 2025. A medida está prevista no Decreto número 13.861, publicado no Diário Oficial do município desta quarta-feira, dia 14, e vale para contribuintes que formalizarem o parcelamento até 31 de dezembro de 2026. Os débitos podem ser parcelados em até 48 vezes, com a entrada de 5% do valor consolidado da dívida. O valor mínimo de cada parcela é de R$ 50,00 para pessoas físicas e R$ 200,00 para pessoas jurídicas. O desconto é aplicado aos juros de mora, não ao valor principal da dívida. A medida abrange créditos tributários de exercícios anteriores, como IPTU, além de créditos relacionados a infrações urbanísticas e ambientais e créditos não tributários inscritos em dívida ativa, conforme as condições previstas no decreto. O pedido deve ser feito por meio de requerimento próprio, conforme o modelo aprovado pela Secretaria Municipal de Finanças. O contribuinte precisa apresentar documento de identificação e informar os contatos para comunicação e intimações. Yane Maria para o Jornal da Assembleia.
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0: A previsão do tempo para Natal nesta quinta-feira traz sol com chuva de manhã e diminuição de nuvens à tarde. Noite de céu limpo. A máxima é de 30 e a mínima de 26 graus. Eu sou Carlos Henrique Góes e essas foram as principais notícias da edição da última quarta-feira. Nós voltamos hoje às 6h30 com uma edição inédita. Até lá!
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2: 7h51.
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0: Muito bom dia! Hoje é quinta-feira, 15 de outubro de 2026. São 8 horas em Brasília e começa o painel eletrônico, seu jornal de todas as manhãs, aqui na Rádio Câmara, na TV Câmara e no canal da Câmara no YouTube. Eu sou Ana Raquel Macedo, convido você a estar comigo nesta próxima hora acompanhando as principais notícias da Câmara dos Deputados e do Congresso Nacional. E estes são os destaques desta edição. Câmara aprova reajuste do limite de faturamento do MEI e perdoa dívidas de microempreendedores individuais. Já a proposta de socorro a bancos é rejeitada por apenas 5 votos. E ainda, Senado confirma texto da Câmara sobre fim da escala 6x1 e agora a proposta vai à promulgação. Você já sabe, você pode mandar suas sugestões, seus comentários, suas perguntas aqui para a gente no painel eletrônico. Tem o nosso e-mail, que é o radio@camara.leg.br. Tem também o nosso WhatsApp, o número é o 61999789080. Lá no nosso Instagram, o @radiocamara, você também pode mandar mensagem pelo direct. Eu lembro que no canal da Câmara, no YouTube, como a gente ainda está em período eleitoral, o chat fica fechado. Mas, como eu disse, tem aí essas outras formas por onde você pode nos dizer, nos contar de onde está nos vendo, de onde está nos ouvindo, nessa manhã de quinta-feira, 15 de outubro. Agora são 8 horas e 1 minuto. Bom, a gente começa essa edição do painel eletrônico falando de um resultado lá no Senado. É que o Senado concluiu ontem à noite a votação da proposta que acaba com a escala de trabalho 6x1, garantindo ao menos 2 dias de folga sem redução de salário aos trabalhadores. Esse texto, ele já havia sido aprovado pela Câmara dos Deputados, a gente lembra aqui, e agora com isso ele pode seguir para promulgação. Como é uma proposta que muda a Constituição, é uma proposta que não passa pela sanção do presidente, ela é promulgada pelo Congresso em uma sessão. Essa votação de ontem à noite no Senado, ela foi acompanhada por vários deputados, incluindo aí os autores dessa proposta, o deputado Reginaldo Lopes, do PT de Minas Gerais, e a deputada Érica Hilton, do PSOL de São Paulo. Vamos conferir como é que foi a votação ontem à noite lá no Senado, na reportagem de Alexandre Campos, da Rádio Senado.
1: Além de reduzir a jornada sem diminuir salário, a PEC prevê 2 dias de folga semanal, sendo um deles preferencialmente aos domingos. Essas regras valerão para os terceirizados que prestam serviços para a administração pública direta e indireta da União, dos estados, do Distrito Federal e dos municípios. No entanto, não serão aplicáveis para os trabalhadores da iniciativa privada que tiverem diploma de curso superior e que receberem um salário maior que 2,5 vezes o teto da Previdência Social, salvo se o empregador, por vontade própria, decidir o contrário. A mudança será gradual. 2 meses depois de sua promulgação, o tempo de trabalho por semana passará de 44 para 42 horas semanais. Um ano depois da implementação dessa primeira etapa, a jornada vai diminuir para 40 horas. Líder do governo, a senadora Tereza Leitão, do PT de Pernambuco, afirmou que a redução da jornada é uma luta histórica dos brasileiros, construída nas fábricas, comércios, nos serviços, ruas, escolas e até nas redes sociais.
2: Estamos escrevendo este capítulo ao lado de cada trabalhador que acorda antes do sol nascer, de cada mãe e de cada pai que querem acompanhar o crescimento de seus filhos, de quem deseja estudar, cuidar da saúde, encontrar os amigos, estar com a família, descansar, de quem quer simplesmente recuperar o direito de ser dono de parte maior do seu próprio tempo e fazer dele o que quiser.
1: Representante do PL de Santa Catarina, o senador Jorge Seif reconheceu que, por ser um apelo dos trabalhadores, é favorável à redução da jornada. No entanto, ele defende correções futuras no texto, como a desoneração da folha de pagamentos para aliviar o bolso dos empregadores ou até mesmo a flexibilização das relações de trabalho.
3: Então, essa PEC, ela atende em parte o anseio da população, que é trabalhar 5 dias por semana, mas daqui a pouco, com ela operacionalizada, o funcionário vai chegar o patrão fala assim: olha, eu quero trabalhar um pouco mais, não vai poder. Olha, eu quero fazer mais hora extra porque eu troquei de carro, eu comprei uma geladeira, não vai poder. Então essa PEC é um pouco engessada, mas vamos discutir isso lá na frente e no ano que vem Se necessitar de melhoras, se necessitar de ajuste, nós vamos fazê-los sem prejudicar a população.
1: Para aqueles empregados sujeitos a regimes diferenciados, como aeronautas, o texto permite que acordo ou convenção de trabalho defina diferentemente a distribuição do tempo de prestação de serviço e o descanso semanal remunerado, assegurados os direitos da PEC. Da Rádio Senado, Alexandre Campos.
0: Agora, 8 horas e 5 minutos, e aqui na Câmara ontem também teve sessão no plenário até a noite, e os deputados aprovaram o projeto que reajusta o limite de faturamento e perdoa dívidas do microempreendedor individual. Quem acompanhou essa votação foi o repórter Antônio Vital.
4: A Câmara dos Deputados aprovou o projeto do governo que aumenta o limite de receita bruta anual para os microempreendedores individuais, os MEIs. O projeto também perdoa dívidas dos microempreendedores com o governo federal. A medida beneficia aqueles que estão inscritos na dívida ativa até 13 de outubro de 2026, por conta de débitos com a Previdência. Hoje, podem ser enquadrados como MEI, pagando menos impostos, microempreendedores que faturem até R$ 81 mil por ano. O projeto aprovado aumenta esse limite para R$ 140 mil a partir de 2028. No ano que vem, regra de transição estabelece receita bruta de R$ 110 mil. O projeto também permite que o MEI contrate até 2 empregados. Hoje, pode contratar apenas 1. O texto aprovado concede ainda mais facilidades para os MEIs nas licitações públicas. A proposta atualiza para aproximadamente R$ 100 mil o valor das compras do governo destinadas exclusivamente a fornecedores que são microempreendedores individuais, no lugar dos atuais R$ 80 mil. Também permite que sejam realizadas licitações exclusivas para microempreendedores individuais em contratações de até R$ 25 mil. Ao apresentar a proposta, o governo argumentou que o limite de enquadramento como MEI está desatualizado desde 2018 e que o reajuste vai permitir um incremento dessas atividades. O impacto da medida é estimado em R$ 1,57 bilhão em 2027, R$ 3,15 bilhões em 2028 e R$ 3,38 bilhões em 2029. Já o benefício de perdão de dívidas abrange débitos que estão em cobrança administrativa ou judicial, parceladas ou não, inclusive aquelas objeto de acordos. A condição é que o microempreendedor abra mão de ações judiciais. A votação da proposta foi criticada pela oposição. Deputados do Novo e do PL cobraram cumprimento de acordo que teria sido feito com o governo quando a Câmara aprovou a proposta de emenda à Constituição que prevê o fim da escala 6x1. Esse acordo envolvia a aprovação da proposta em troca do reajuste do MEI e dos limites de faturamento para que uma pequena empresa seja enquadrada no Simples, o que ficou de fora do texto. O deputado Cabo Gilberto Silva, do PL da Paraíba, líder da oposição, disse que o texto aprovado tem objetivos eleitorais e criticou o presidente.

0: Presidente Lula.
1: Ele passa 4 anos aumentando imposto, criando novos impostos, prejudicando a classe produtiva, aumentando o preço dos produtos. O país bate recorde de empresas quebradas literalmente. Aí, senhor presidente, chegando 12 dias das eleições, ele vem com o pacote de bondade, achando que o povo brasileiro é idiota ou é burro, que vai acreditar nele mais uma vez.
0: O relator da proposta, deputado Rubens Pereira Júnior, do PT do Maranhão, reuniu em uma mesma proposta 2 projetos do governo, um sobre o reajuste do MEI e o outro sobre o perdão das dívidas. Ele disse que as medidas previstas vão gerar empregos e aquecer a economia.
2: Na hora que é para a gente perdoar as dívidas dos pequenos, aí todo mundo vem reclamar. O que nós queremos é aliviar para esse microempreendedor individual para que ele possa retornar suas atividades no mercado, que dessa forma aquece a economia, gera mais emprego e, mais do que isso, a ampliação da faixa do MEI, essa é a medida mais importante. Hoje a faixa é de R$ 80 mil, não tem reajuste há 8 anos.
0: O projeto que aumenta o limite de receita bruta anual, perdoa dívidas e facilita a participação de MEIs em licitações públicas seguiu para análise do Senado. Da Rádio Câmara, de Brasília, Antônio Vital.
3: Agora 8h08, e como a gente acompanha aí na reportagem do Antônio Vital, o projeto aprovado ontem, ele atualiza os limites do microempreendedor individual, mas não foi mexido ali o limite do Simples. E aí eu trago para você aqui um destaque da Agência Câmara de Notícias, em que o presidente da Câmara, Hugo Mota, diz que o reajuste para o Simples Nacional vai ser votado até o fim desse ano. Quem está com a gente aí pela TV, pelo canal da Câmara no YouTube, acompanha esse destaque da agência. E quem está com a gente pela rádio, eu vou ler aqui para você essa reportagem da Agência Câmara, porque o presidente, como eu disse, presidente Hugo Mota, afirmou que o plenário vai analisar até o fim do ano o reajuste para o Simples Nacional. E aí eu abro aspas: assumo o compromisso com todos os partidos desta casa de que me dedicarei pessoalmente para que até o fim do ano possamos tratar do reajuste das empresas no regime do Simples Nacional e que não haverá prejuízo algum, fecha aspas. Está aí a declaração do presidente Hugo Mota ontem durante essa votação no plenário relacionado ao ajuste dos limites do microempreendedor individual. Bom, Mota justificou que não há ainda previsão orçamentária para o reajuste do Simples, que tem um impacto bem maior do que esse reajuste para o MEI. Segundo ele, essa é uma pauta justa e que há muitos anos não tem um reajuste desses valores ali, tanto para quem está no regime do Simples, quanto para quem está no regime do MEI, que agora teve essa possibilidade do ajuste do teto. O presidente da Câmara afirmou que os debates sobre o reajuste do Simples vão continuar na mesma comissão especial que tratou desse tema do MEI e do Simples, uma comissão que ela é presidida pela deputada Anne Ortiz, do PP do Rio Grande do Sul, e que tem relatoria do deputado Jorge Guetem, do Republicanos de Santa Catarina. O presidente Hugo Mota ainda argumentou que foi necessário votar antes o reajuste do MEI, porque já havia um acordo firmado com o governo. Além disso, ainda, né, ele também citou que havia essa perspectiva de votação. Enquanto os deputados discutiam esse tema do MEI aqui na Câmara, tinha ali a discussão no Senado da questão do fim da escala 6x1. Agora, 8h11, e não foi esse o único tema, essa questão do MEI não foi o único tema da sessão de ontem aqui na Câmara. Ontem também à noite, os deputados rejeitaram um texto apresentado pelo relator ao projeto que permite o uso de recursos públicos para salvar bancos em dificuldade. Quem traz novamente as informações e explica como é que foi a votação e discussão desse tema é o repórter Antônio Vital.
0: Por uma diferença de apenas 5 votos, o plenário da Câmara rejeitou o texto apresentado pelo relator a um projeto que criava novas regras para enfrentar crises em bancos e outras instituições financeiras. Entre outras medidas, a proposta permitia o uso de recursos públicos para socorrer bancos em situações excepcionais, como crises que ameacem a estabilidade do sistema financeiro. Nesses casos, o governo federal poderia conceder empréstimos ou realizar capitalização temporária das instituições. O projeto foi apresentado pelo governo em 2019, ainda na administração Jair Bolsonaro, e foi alterada pelo relator, deputado Marcelo Queiroz, do PSDB do Rio de Janeiro. A proposta que foi a voto mantinha o atual Fundo Garantidor de Crédito, financiado pelos próprios bancos para garantir depósitos de clientes de bancos em dificuldades. E, além disso, criava outro fundo, chamado Fundo de Resolução, destinado a ajudar os bancos por meio de empréstimos e capitalização. O projeto também previa uma sequência para o eventual socorro com dinheiro público. Primeiro, algumas dívidas deveriam ser assumidas por acionistas

0: e determinados credores. Em seguida, seriam usados recursos do Fundo de Resolução. Se essas medidas fossem insuficientes, o governo federal poderia emprestar recursos ao fundo com a anuência do Conselho Monetário Nacional e posterior análise pelo Senado. A proposta foi criticada pelo governo. O deputado Tadeu Venere, do PT do Paraná, disse que as condições para o uso de recursos públicos eram vagas.
1: Há nesse projeto uma situação que preocupa muito, que é colocar recursos públicos em caso de haver problemas com os bancos que, porventura, tenham dificuldade econômica. Eu lembro que o PROE, lá em 1995, já fez isso, a um custo de 16 bilhões de reais à época, por conta de 5 bancos. Agora não se fala em 5 bancos, 6 bancos, 1 banco, 2 bancos. Se fala em problema sistêmico. Mas sistêmico é muito genérico, senhor presidente.
0: O relator, deputado Marcelo Queiroz, do PSDB do Rio de Janeiro, disse que as medidas previstas no projeto já são adotadas em diversos países e que é necessária uma proposta que evite o risco para a economia provocada por dificuldade de grandes instituições financeiras.
2: O que esse projeto está fazendo aqui é exatamente fortalecendo e impedindo uma crise. Agora, o projeto ele estabelece 7 travas. Ora, óbvio, se quebrar um dos 3 maiores bancos, qual é a outra solução que não seja o uso de dinheiro público? Qual? O que a gente vai fazer? Se quebrar um dos 4 principais bancos do Brasil, a gente vai cruzar os braços? Tudo que a gente não quer é a política interferindo para salvar banco.
0: A rejeição da proposta não significa que o projeto original será arquivado. Existem brechas regimentais para a retomada da votação, o que vai depender de decisão da mesa diretora da Câmara. Após a rejeição do texto, a sessão foi encerrada. Da Rádio Câmara de Brasília, Antônio Vital.
3: Agora, 8 horas e 14 minutos e os deputados continuam as votações. Nesta quinta-feira tem sessão extraordinária, marcada para começar às 10 da manhã, com alguns itens na pauta. São 7 itens na pauta e aí eu trago para você algumas dessas propostas que estão incluídas nessa pauta de quinta-feira aqui na Câmara dos Deputados. Quem está com a gente aí pela TV acompanha a página justamente do plenário que aponta os 7 itens que estão previstos para votação hoje. E aqui pela rádio vou ler para você. A gente tem um projeto, por exemplo, que dispõe ali sobre a obrigatoriedade de cartazes ilustrativos sobre o método pré-hospitalar denominado manobra de Heimlich. A gente tem um projeto aqui que é apontado como prioridade pela bancada feminina, que é o PL 68 de 2025, e que trata ali de... esse projeto, ele trata o seguinte, ele amplia a proteção às mulheres em espaços de poder contra a violência política de gênero. Também está na pauta, desta quinta-feira, projeto que fala ali que o Sistema Único de Saúde possa aceitar exames realizados em serviços privados. Tem também o projeto do Infoclima Terra Brasil, como a instituição de um portal nacional de informações estratégicas, socioambientais, climáticas e territoriais. E aí, seguindo com a pauta de hoje, a gente tem também o projeto que fala sobre a viabilização da primeira consulta ginecológica a partir dos 10 anos de idade no âmbito do SUS, visando a promoção de saúde reprodutiva e preventiva das meninas. Ainda na pauta de hoje, um texto ali de um acordo internacional sobre o reconhecimento mútuo de medidas de proteção às mulheres em situações de violência de gênero entre os estados integrantes do Mercosul. E, por fim, também está na pauta desta quinta-feira um projeto que muda o Código Penal para punir o uso de drones no espaço aéreo ali sobrevoando presídios. Portanto, 7 itens na pauta desta quinta-feira, sessão do plenário, como eu disse, prevista para começar às 10 da manhã. Agora, 8 horas e 16 minutos. E a gente tem o seguinte, além desses itens, que você que tem acompanhado aqui com a gente, painel eletrônico, itens que foram votados na terça, como, por exemplo, um projeto relacionado ao tratamento integral da epilepsia, itens de ontem, como o que trata do reajuste da tabela do MEI, a gente também teve a votação nessa semana aqui pelos deputados de várias urgências. Com isso, os projetos que têm urgência aprovada, eles não precisam passar pelas comissões permanentes da Câmara e eles podem seguir diretamente para o plenário, a votação fica pronta para o plenário. Entre essas propostas, que tá, né, propostas com votação ali permitida já desde já pelo plenário, está um projeto que inclui a saúde visual, neurodivergência e atendimento auditivo nos gastos de manutenção e desenvolvimento do ensino, visando principalmente aqueles estudantes que têm alguma deficiência e que esses gastos que são colocados para adaptação ali do atendimento a esses estudantes, que eles possam ser contabilizados, portanto, nesses recursos destinados à manutenção e desenvolvimento do ensino. A autora dessa proposta é a deputada Fernanda Pessoa, do PSD do Ceará, e ela conversou com a gente sobre a importância dessa proposta, porque que ela apresentou, ela conversou aqui com o nosso âncora Jober Carvalho, que esteve apresentando o painel eletrônico aqui na terça e na quarta-feira. E aí eu te convido agora a acompanhar essa entrevista da deputada Fernanda Pessoa com Jober Carvalho.
4: O plenário da Câmara dos Deputados aprovou urgência para análise do projeto que inclui saúde visual, neurodivergência e atendimento auditivo nos gastos de manutenção e desenvolvimento do ensino. Com essa decisão, a proposta poderá ser votada diretamente em plenário, sem passar por comissões. Foi aprovada a urgência para este projeto, e à medida que altera a Lei de Diretrizes e Bases da Educação Nacional, que pretende assegurar atendimento educacional especializado a quem tem deficiência e ainda programas suplementares de apoio à saúde. A deputada Fernanda Pessoa, do PSD do Ceará, é autora do projeto. E ela vai conversar conosco agora, aqui no painel eletrônico. Bom dia, deputada.
5: Bom dia, Jober Carvalho. É uma alegria participar do seu programa. E dizer que hoje, dia 15 de outubro, dia do professor, a gente fica feliz em trazer esse tema tão importante que vai impactar na educação do nosso país.
4: Isso mesmo, deputada. Parabéns aí pelo seu projeto, antecipadamente, né? A gente conhece a história que levou a senhora a redigir, né? A propor este projeto aqui na Câmara dos Deputados, uma medida, né, de impacto para os alunos neurodivergentes e os estudantes com deficiência auditiva. Hoje, a Lei de Diretrizes e Bases da Educação Nacional não prevê, né, investimentos em saúde visual, terapias multidisciplinares para alunos neurodivergentes e atendimento especializado para os estudantes com deficiência auditiva, muito importante isso no seu projeto, né, que possam ser contabilizados como despesas de manutenção e desenvolvimento do ensino. O que levou a senhora a propor esse projeto? Nos explique, por favor.
5: Tem uma cidade do município do estado do Ceará, que é Maracanaú, onde o prefeito Roberto Pessoa foi o idealizador desse projeto, onde nós temos uma rede de ensino em torno de 45 mil alunos, e com esse projeto da prefeitura mudou a realidade de ensino do município. Ah, deputada, por que que mudou? Porque a partir do momento que você inclui alunos que têm a dificuldade do aprendizado e que foram buscar medidas para poder melhorar esse aprendizado, às vezes a pessoa não sabe o porquê que o aluno não está tendo uma desenvoltura através do aprendizado, porque se não for buscar outras ferramentas para descobrir o que é que está acontecendo com o aluno. Então, o projeto foi ver e ler, que foi levado para toda a rede municipal, onde foi levado especialistas, oftalmologista para a escola, fazendo os seus testes ali na escola, e o município também fez a doação do óculos, né? A própria criança escolhia, juntamente com o pai ou o responsável, fazia a escolha do óculos, e para você ter ideia, esse impacto gerou uma diferença tão grande na educação, através também, que a gente tem que falar de todo o corpo docente da escola, né? A questão também da escola de tempo integral, escola civil-militar, e tivemos aí alunos, mais de 750 alunos medalhistas. Né? Então, houve toda a inclusão desses alunos e fez a diferença no ensino. E eu dei uma ampliação nesse projeto. Eu coloquei também a questão dos aparelhos auditivos. Nós sabemos que os números que necessitam de alunos do aparelho auditivo, que tenha dificuldade, tenha deficiência auditiva, é bem menor bem menor mesmo, é bem reduzido, mas a gente tem que incluir. E também é importante que se fale também da questão que nós temos hoje, tem se ampliado bastante, né? A notificação de crianças autistas, crianças com TDDA, e esse aumento precisou a necessidade da gente ter aquelas pessoas cuidadoras nas escolas. Vou falar do exemplo de Maracanaú, onde o estado do Ceará tem em torno de 1.300 cuidadores em toda a sua rede escolar. Só no município nós temos 760 cuidadores para poder auxiliar as professoras, os alunos, para que a gente possa dar essa atenção às nossas crianças neurodivergentes. E a gente sabe da importância desse apoio, desse cuidado, desse olhar com essas crianças, porque são crianças altamente inteligentes. A gente precisa apenas dar esse suporte de terapias multidisciplinares, e nós sabemos que se esse recurso sai dos bolsos da prefeitura, fica muito difícil, porque nós sabemos que tem os gastos já com a educação, com a saúde, com a infraestrutura, com esporte, com cultura, e não vai ter esse dinheiro suficiente para poder a gente dar todo esse suporte para esses alunos. Sim. Eu acredito muito que foi feito o plano de educação, foi aprovado na Câmara Federal, e a gente sabe da importância desse plano para poder a gente ter esse recurso retirado do FNDE e não da saúde, porque a gente sabe que da saúde nós temos cada vez mais a necessidade de ampliação através de especialista, da própria criança que precisa da atenção da mãe, do psicólogo, que hoje a saúde mental, depois da pandemia, precisa desse suporte maior em todo o povo, todo o povo brasileiro. A gente sabe da necessidade desse suporte maior, e com isso o nosso recurso na saúde vai ficar pouco, vai diminuir bastante. E a gente poder tirar esse recurso da educação através do FNDE vai fazer uma diferença enorme, e não sair também dos cofres da prefeitura, que já estão sufocados. Eu digo isso porque eu sou uma deputada municipalista, a gente acompanha a saúde financeira de vários municípios, e se não for as emendas parlamentares, nossa, que faz a diferença nos municípios, principalmente nos pequenos municípios.
6: Deputada, parabéns por esse seu projeto, né? Um projeto muito importante, inspirado lá pela cidade de Maracanaú, no Ceará, um projeto Ler e Ver, né? Um projeto de inclusão, né, deputada? Pois essas pessoas que têm neurodivergências, pessoas especiais, necessitam também de cuidados especiais, né, para poderem terem os seus direitos assegurados aí na nossa sociedade. E esse seu projeto também, ele reforça um compromisso do Brasil com a Convenção Internacional sobre os Direitos das Pessoas com Deficiência, né, deputada?
5: Com certeza. E como eu sou uma deputada muito sensível a todas essas causas, principalmente, para você ter ideia, eu fui a primeira deputada do Ceará a levantar a causa do autista há 16 anos atrás, né? Então, quando não se falava em autismo, né? Então, eu tive a experiência de ter um médico muito capacitado, que é o doutor André Pessoa, que ele faz palestra no mundo inteiro, né? E me orientou, me abriu as portas, né? Para que a gente pudesse fazer projetos, conhecer as necessidades das nossas crianças, que são altamente, como eu já falei anteriormente, inteligentes. A gente precisa só saber qual é o seu dom, né? Qual é a sua potencialidade. E a gente precisa também ajudar as mães, porque nós sabemos, né, que as nossas mãezinhas precisam também de suporte emocional, principalmente porque são crianças que têm várias fases, né? E a gente sabe da importância desse apoio psicológico à família, né? porque muitas dessas mães ficam mães solos, né? São abandonadas pelo companheiro, pelo esposo, né? Até pela própria família. Então, a gente precisa dar essa atenção, e eu acredito que essa atenção possa ser dada através desse projeto nosso, e eu até peço ao nosso presidente, que é esse PL 3998/2025, que foi ontem, anteontem, né, aprovada a urgência, e que eu peço aos deputados que conheçam, que tenham a sensibilidade, né, que nesse momento que nós estamos vivendo, de inclusão, que a gente possa aprovar, e a gente vai ver, vai ser um antes e um depois desse projeto, vai ser um marco na questão da educação do nosso país, da inclusão.
6: Bacana, deputada, parabéns mais uma vez. É um projeto que vem na hora certa para um público que realmente necessita de um pouco mais de atenção. Como a senhora colocou muito bem, a urgência já foi aprovada, né? Qual a expectativa de votação da proposta? A senhora teria alguma previsão?
5: Olha, eu conversei com o nosso líder, deputado Antônio Brito, do PSD da Bahia, um médico, né, e que a gente falou da importância, e a gente está muita expectativa de que a gente possa realmente aprovar. Vou conversar com os deputados de outros partidos, do PT, do PL, de outros partidos, para poder a gente conversar e falar dessa importância, desse projeto, para que a gente possa fazer essa diferença aí na educação do nosso país. E esse é o papel do parlamentar, é trabalhar, buscar maneiras, projetos para fazer a diferença, né? Porque a política transforma a vida. E é nessa transformação que eu peço a aprovação desse projeto.
6: Ok, deputada, também torcemos muito pela que esse projeto vá rapidamente ao plenário e que ele também possa ser aprovado aqui na Câmara dos Deputados. Agradecendo a senhora pela participação aqui no nosso jornal, gostaria de deixar o espaço para a senhora deixar uma última mensagem a todos os nossos ouvintes.
5: Eu queria agradecer a oportunidade e que possam conhecer um pouco mais dos projetos nossos de inclusão, né? Eu sempre falo, quando a deputada é uma deputada municipalista, ela vai aos municípios, conhece a realidade dos municípios e o dia a dia das pessoas, que as pessoas vivem nos municípios. Então, a importância de um deputado federal para os municípios é enorme, e que eu tenho certeza que essa nova bancada que está chegando aí na Câmara Federal a partir do dia 1º de fevereiro possa fazer a diferença na vida dos brasileiros. E a gente está juntos para construir cada vez um país mais justo.
6: Nós conversamos aqui no nosso painel eletrônico com a deputada Fernanda Pessoa, do PSD do Ceará. Ela é autora de um projeto que inclui saúde visual, neurodivergência e atendimento auditivo nos gastos de manutenção e desenvolvimento do ensino. Muito obrigado, deputada, e até uma próxima.
5: Até a próxima vez. Bom dia.
3: Essa aí foi, portanto, a entrevista da deputada Fernanda Pessoa com Jober Carvalho. Agora, 8 horas e 30 minutos, e eu trago aqui para você a participação do nosso ouvinte, Reginaldo Soares Xavier, sempre nos desejando aqui um bom dia. Reginaldo, que está lá da Coab Cidade Tiradentes, em São Paulo, e falando que São Paulo tem ali calor, de mínima de 19, máxima de 27, com previsão de chuva a partir das 14h. Obrigada aí pela participação, Reginaldo. Reginaldo também que está desejando um feliz Dia dos Professores. Muito bem lembrado, Reginaldo. Hoje, 15 de outubro, é Dia dos Professores. Sempre fica aqui a nossa homenagem a esses profissionais tão importantes para a formação de todos os brasileiros. E aí, falando da chuva em São Paulo, realmente essa previsão de chuva preocupa lá em São Paulo, porque ontem, lembrando aqui, você que nos acompanha no painel eletrônico, teve um grande temporal em São Paulo. Hoje tem previsão de chuva novamente, não só em São Paulo, no estado de São Paulo, mas ali no Sudeste também, com previsão de chuvas fortes em Minas Gerais e no Rio de Janeiro. Em São Paulo, há previsão de possíveis novos temporais, lembrando aí os vários alagamentos, transtornos causados pelas fortes pancadas de ontem na capital paulista, inclusive com uma morte. Então, realmente, muita gente com carro quebrado ali. Foram imagens bastante impressionantes da chuva ontem em São Paulo. Hoje, previsão novamente de temporal. no estado de São Paulo e ainda, como eu disse, nos estados de Minas Gerais e Rio de Janeiro. Pancadas devem ganhar intensidade ao longo do dia. Fica sempre aquele alerta para você procurar um abrigo, procurar um lugar seguro, né, em momentos de temporal. Aqui em Brasília, no Distrito Federal, também amanheceu o dia com bastante chuva. É, o tempo ali virando um pouco, estava muito quente o tempo e, de repente, aqui também a gente teve, desde ontem à noite, chuva aqui no Distrito Federal. A gente observa aí essa frente fria no país e ali mudança de tempo relacionada à formação de um novo ciclone extratropical, de uma frente fria, inclusive não só no Sudeste com temporais, como eu disse, mas também no Sul do país. Agora, 8 horas e 32 minutos, eu estava falando há pouco ali da homenagem do nosso ouvinte, o Reginaldo Soares Xavier, sobre o Dia do Professor, e de fato sempre merece a nossa homenagem, né, a todos os professores e professoras em todo o país. E o piso salarial, os planos de cargos e salários são algumas conquistas dos professores nos últimos anos. A gente conversou com o presidente da Comissão de Educação da Câmara, o deputado Benes Leocádio, e aí o repórter Luiz Cláudio Canuto tem os principais destaques dessa entrevista com o presidente da Comissão de Educação da Câmara. Vamos ouvir.
7: 15 de outubro é Dia do Professor, uma comemoração estabelecida em 63, durante o governo João Goulart. O Brasil tem 2 milhões e 400 mil professores, que ensinam 47 milhões de estudantes. O presidente da Comissão de Educação da Câmara, deputado Benes Leocádio, do União do Rio Grande do Norte, em entrevista ao programa Painel Eletrônico da Rádio Câmara, afirmou que um dos desafios da educação hoje é a inteligência artificial. Ele, que morava na zona rural, tinha como grande barreira pesquisar em bibliotecas ou procurar um livro necessário para a pesquisa. A passagem das décadas melhorou as condições dos alunos e também as dos professores.
8: A carreira passou a ter um reconhecimento e um respeito com o plano de cargos, carreira e salário, com a lei que introduziu o piso do professor, a 11738/2008, né, que foi um avanço muito grande, e agora com a decisão do Supremo Tribunal Federal, que garante também essa paridade para os professores contratados, porque antigamente a gente via muito na gestão pública contratação precária de profissionais ou de professores que, ao término do período letivo, eram dispensados. Hoje não, o Supremo já decidiu e pacificou de que a paridade também deverá existir, não só a questão salarial, mas também para o processo público de contratação.
7: Neste ano, houve aumento do piso salarial em 5,4%. O valor passou a ser de R$ 5.130,00 para uma jornada de 40 horas semanais. Isso exige a obrigação de ajuste no orçamento municipal, como explica o deputado.
8: É verdade que alguns municípios, às vezes, enfrentam dificuldades na execução dos planos de cargos, carreira e salários, né? Ficam dependentes exclusivamente das receitas do Fundeb, que se tiver um plano organizado, estruturado, com um planejamento orçamentário feito em cada gestão, é possível sim garantir e pagar.
7: O presidente da Comissão de Educação lembrou a previsão constitucional que obriga os entes federados a investirem 25% da receita de impostos e transferências em educação. Segundo estudos da OCDE, Organização para a Cooperação e Desenvolvimento Econômico, 9% dos professores do ensino fundamental e médio de instituições públicas não são satisfatoriamente qualificados. O deputado Benes Leocádio destaca que o papel do Legislativo tem sido cumprido por meio de avanços no setor, como a aprovação do novo Plano Nacional de Educação.
8: Que é uma das metas a serem alcançadas é essa formação ao máximo possível. É verdade que a gente tem pessoas que entraram há algumas décadas na carreira do magistério que ainda não tiveram essa condição, mas hoje a oferta, as condições que são colocadas para os profissionais são muito melhores e muito mais amplas. Eu acho que não é mais desculpa dizer que o poder público não cria essas condições. Hoje a gente vê as parcerias com as universidades públicas, com universidades privadas, com cursos de formação, para preparar esse professor.
7: O novo Plano Nacional de Educação para o período até 2036 foi sancionado em abril. Ele prevê aumento progressivo de investimento público em educação para 7,5% do Produto Interno Bruto em 2033 e de 10% do PIB em 2036. O plano também cria o Programa Nacional de Infraestrutura Escolar, destinando no mínimo 85% dos recursos para a educação básica. A origem do Dia do Professor remonta ao dia 15 de outubro de 1827, quando o imperador Dom Pedro I assinou um decreto que criou as escolas de primeiras letras no Brasil. Da Rádio Câmara de Brasília, Luiz Cláudio Canuto.
3: Agora, 8 horas e 37 minutos e a economia para empresas de telecomunicações está mais próxima com a aprovação de um projeto aqui pela Câmara. O texto ainda precisa ser examinado pelo Senado, como nos informa a repórter Paula Bittar.
9: A Comissão de Constituição e Justiça da Câmara aprovou uma proposta que elimina a incidência da taxa de fiscalização de funcionamento sobre telefones celulares. A taxa é um dos itens que compõe o Fundo de Fiscalização das Telecomunicações, Fistel, utilizado para custear as atividades da Agência Nacional de Telecomunicações. De acordo com a legislação, a tarifa, cujo valor por celular é de R$ 13,00 por ano, é paga pelas concessionárias, permissionárias e autorizadas de serviços de telecomunicação e de radiofrequência. Eduardo Tude, presidente da empresa de consultoria Teleco Inteligência em Telecomunicações, acredita que o valor arrecadado com a taxa é superior ao necessário para as atividades de fiscalização da União.
10: Quando a gente olha os smartphones, ou mesmo os dispositivos de IoT, o que, que a gente vê? Que esse número explodiu. Então, o que na época era muito pequeno, hoje são mais de 200 milhões. E isso gera um volume de recursos muito grande pago pelo consumidor, que tem a sua linha móvel, né, do seu telefone celular. Então, esse dinheiro que deveria ser usado para fiscalização acaba ficando aí no tesouro, né, e onerando os serviços prestados pelas operadoras, onerando o consumidor. Então, sem dúvida, é uma boa iniciativa e, aliás, já devia ter sido aprovado há muito tempo.
9: A proposta que elimina a incidência da taxa de fiscalização de funcionamento sobre telefones celulares segue agora para a análise do Senado Federal. Da Rádio Câmara de Brasília, Paula Bittar.
3: Agora 8h39, chegou mensagem aqui do nosso colega lá da Rádio Câmara BC de Balneário Camboriú, em Santa Catarina, o Jean Dessante, e que está falando que lá o tempo está parcialmente nublado e muito calor no litoral catarinense. Obrigada aí pela mensagem, Jean, e obrigada sempre pela parceria. Agora 8 horas e 39 minutos.
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3: O aumento de 20% da bancada feminina do Congresso Nacional nas eleições gerais deste ano deixou ativistas e analistas políticos animados com a perspectiva de mudanças no comportamento legislativo. A eleição de 109 deputadas federais, que representam 21,2% das cadeiras da Câmara, é um marco em termos numéricos. Porém, o perfil das parlamentares continua majoritariamente branco. Os partidos de centro-esquerda conquistaram 43% das vagas, enquanto a direita ficou com 39,4% das cadeiras. O centro encolheu para aproximadamente 23% das deputadas eleitas para a próxima legislatura. Mas o que essa distribuição partidária pode indicar em termos de pautas da bancada feminina? Quais são as perspectivas de debate entre as mulheres eleitas para a próxima legislatura? A gente retoma essas análises aqui no Mulheres de Palavra. E, claro, já está comigo nos nossos estúdios da Rádio e da TV Câmara e das redes sociais da Câmara a nossa colunista, coordenadora do Observatório Nacional da Mulher na Política, a Cristiane Bernardes. Bom dia, Cris, tudo bem?
12: Bom dia, Ana, tudo bem?
3: E hoje eu e a Cris contamos com a participação da nossa convidada, a professora de Política Latino-Americana na University College London, a Malu Gatto, que está falando diretamente lá de Londres mesmo. Tudo bom, Malu? Bom dia, obrigada por estar conosco aqui no Mulheres de Palavra.
13: Bom dia, Ana. Bom dia, Cristiane. Muito obrigada pelo convite. É um prazer estar aqui.
3: Prazer é nosso. Bom, eu vou começar aqui com a Cris. Cris, porque a gente tem o seguinte, a gente inclusive não só teve o último episódio do Mulheres de Palavra já trazendo esses números relacionados à participação das mulheres na próxima legislatura, esse aumento, e aqui também no painel eletrônico a gente entrevistou a coordenadora da bancada feminina, a deputada Jaque Rocha, que é do PT do Espírito Santo, inclusive, que foi reeleita, e ela falou aqui sobre explicou que a principal pauta da bancada é colocar mais recursos no orçamento para temas como o combate à violência contra a mulher e o apoio ao empreendedorismo feminino. Sem orçamento a gente não faz política pública, né, Cris? Então, eu observo que a deputada Jaque Rocha tem falado isso com muita frequência. Você acha que esses temas vão ser as prioridades na próxima legislatura?
12: Então, Ana, é interessante essa pontuação, né, que a deputada Jaque, coordenadora da bancada feminina nessa legislatura, tem feito, porque realmente todos os estudos mostram que se nós não tivermos o orçamento dedicado, né, às pautas que vão realmente fazer diferença na vida das mulheres brasileiras, não adianta nós ficarmos na discussão, né? Esse é um ponto que as parlamentares têm enfatizado. Eu acho que esse tema do combate à violência, especificamente, é um tema que sempre esteve na pauta da bancada feminina, infelizmente, porque os números, os dados, os levantamentos, as pesquisas nos mostram que a violência é cotidiana, né? A violência contra as mulheres, ela ocorre de várias formas, em quase todos os espaços, inclusive nos espaços domésticos, mas também com a violência política nos espaços públicos, inclusive dentro das casas legislativas. Então é óbvio que, por ser um problema grave, as deputadas têm uma preocupação, e essa é uma pauta que perpassa as bancadas partidárias. A gente vê que, apesar de elas divergirem na busca das soluções ou na definição, na construção das soluções, elas concordam sobre a gravidade do problema e na necessidade de enfrentamento à violência. Então, eu acho que essa provavelmente é uma pauta que continuará entrando no debate. Mas a gente tem também, né, um outro assunto que os estudos mostram, a nossa observação, né, dos debates também mostra, um certo consenso é a necessidade de ampliação da representação feminina nos espaços de poder e especificamente nas casas legislativas. Então, por mais que as parlamentares venham de diferentes campos ideológicos, diferentes regiões, tenham diferentes características, né, sociodemográficas, elas, na maioria, concordam que é importante ampliar os espaços das mulheres. Já em relação à questão do empreendedorismo, é uma pauta que tem aparecido nos debates há alguns anos já, mas ela não tinha sido, vamos dizer assim, colocada como um consenso dentro da bancada. Eu acho que, a partir desta legislatura, esse assunto começa a ser mais disseminado e mulheres que anteriormente não prestavam muita atenção nessa demanda acabam também se pronunciando sobre isso e, enfim, tentando, buscando soluções para ampliar o empreendedorismo feminino, né, e apoiar as mulheres empreendedoras. Então, eu acho que há uma chance grande de que esses assuntos sejam condutores da discussão junto com a política de cuidado e os assuntos tradicionalmente ligados, né, às questões de assistência social, saúde e educação, que são pautas históricas da bancada feminina.
3: E aí, Cris, você citou, né, essa questão de como algumas pautas são consensuais, e vou passar agora então a palavra para Malu, porque a gente aqui no nosso jornal entrevistou tanto a coordenadora da bancada feminina, a deputada Jaque Rocha, e no mesmo dia entrevistou a deputada Soraya Santos, que é do PL do Rio de Janeiro. A deputada Jaque, de um partido hoje governista, né, o PT, o principal partido do governo, a deputada Soraya, do principal partido de oposição, o PL. E elas falaram realmente de temas em consenso, mas a deputada Soraya comentou, Malu, muito da questão assim, de que, às vezes, alguns temas eles são colocados ali como defesa de deputadas de diferentes ideologias, mas a visão delas sobre o Estado, o papel do Estado, é diferente. E aí eu queria ouvir de você, que pesquisa o tema, como é que essa presença de mais mulheres nos parlamentos, ela pode diversificar assuntos, ou essa composição ideológica das bancadas que a gente trouxe aqui no início desse episódio, pode ali acabar reduzindo esse espectro de temas por falta de consenso? Qual que é a sua avaliação até o momento, até por esses resultados que a gente tem das urnas?
13: Obrigada, Ana. Você e a Cristiane já falaram bastante justamente sobre como que as mulheres, assim como os homens, né, são heterogêneas, são plurais, elas têm posicionamentos ideológicos e preferências diversas. Então, e principalmente pensando nesse recorte partidário para a próxima legislatura, isso vai vir com força, né? Mas, então, assim, por um lado, a maior presença e heterogeneidade das mulheres parlamentares, ela pode sim diversificar o número de pautas, mas eu diria que principalmente pensando aqui sobre projetos de lei. Porque apresentar projetos de lei é uma forma dessas mulheres de demonstrar para os seus eleitorados o seu compromisso com essas pautas específicas, algumas das pautas que podem ter sido, inclusive, parte dos seus projetos apresentados durante a campanha. Então, apresentar projetos de lei em certas temáticas é uma forma de sinalizar para o eleitorado que as elegeu que elas estão, de fato, trabalhando para avançar, né, em temas de seu interesse. Mas a diversidade de temas abordados nas PLs, né, nos projetos de lei, não significa necessariamente maior diversidade de temas debatidos e temas consensuais para a bancada feminina. Então, apesar desse número recorde de eleitas, as mulheres elas continuam sendo minoria no Congresso Nacional, e a bancada feminina, historicamente, é um espaço muito importante para que as mulheres elas consigam trabalhar juntas até para aumentar o seu poder de barganha, né, no Congresso como um todo, e para avançar pautas que são de seu interesse. Mas para que elas consigam aumentar o poder de barganha delas, elas precisam chegar a algum consenso ali entre elas.

0: consenso entre as mulheres de direita e de esquerda são as pautas que a gente chama de não dogmáticas, ou seja, que são aquelas que não se opõem a dogmas religiosos. Esse é o caso das pautas que a Cristiane salientou, né, como a violência contra a mulher e a maior representação política feminina. Ou seja, é possível que a gente tenha maior diversidade de temas propostos em projetos de lei, mas também uma redução nos temas consensuais para a bancada feminina.
1: E aí, Malu, você já até comentou que muitas vezes a própria apresentação do projeto de lei por essas parlamentares indica ali os compromissos delas, compromissos que elas firmaram durante as suas campanhas. Você acredita que, ainda que não haja consenso, mas que haverá mudanças na pauta das duas casas do Congresso, né? Quais assuntos que você acha que podem ser centrais? Você falou aí de assuntos que possivelmente, assim como a Cris, podem ser consensuais. Mas que outros assuntos, ainda que não sejam consensuais, podem chegar aqui para esse debate a partir desse aumento do número de mulheres, tanto na Câmara quanto no Senado, e também dessa mudança ideológica ali das mulheres, né, em relação aos percentuais de cada uma ali, que foram, né, os percentuais dessas mulheres eleitas?
0: Bom, primeiro acho que vale destacar que se as mulheres elas vão ser 21% dos parlamentares, que é sim um recorde, né, para o caso brasileiro, mas que mesmo assim nos coloca muito longe de outros países, principalmente os países, né, vizinhos da região da América Latina, os homens serão 79%, né? Então, assim, eu acho que vale a pena a gente falar isso, porque se a gente vai ter alguma mudança nas pautas relacionadas às mulheres, elas serão ou um produto da capacidade dessas mulheres de influenciar os homens parlamentares, ou da priorização dos homens parlamentares também as pautas relacionadas aos direitos das mulheres. Então, vamos pensar aqui sobre esse primeiro cenário, né, que é sobre a potencial influência das mulheres parlamentares. E aí vale pensar que, apesar delas estarem bem distribuídas em termos numéricos entre a direita e a esquerda dentro da bancada feminina, as mulheres eleitas, elas representam uma parcela muito maior entre os eleitos dos seus próprios partidos na esquerda do que as mulheres de direita representam dentro dos seus partidos. Então, deixa eu dar um exemplo disso. Na Câmara de Deputados, as mulheres serão 36% dos parlamentares do PT, 57% dos parlamentares do PSOL, enquanto elas vão ser 18% dos parlamentares do PL, 16% dos parlamentares do União Brasil. Então, a gente olhar para o percentual das mulheres eleitas dentro das bancadas dos seus partidos é importante, porque isso é uma forma da gente tentar medir a influência relativa que elas vão ter dentro dos seus partidos e que, por exemplo, né, vão indicar se elas vão conseguir direcionar prioridades dentro dos seus partidos e pautar, né, o que os partidos deveriam colocar ali como pautas prioritárias, que obviamente depois disso daí vai ter repercussão para as pautas prioritárias do Congresso como um todo, ou também, por exemplo, para pautar, né, e direcionar as orientações de votos das bancadas partidárias, uma vez que essas pautas avancem, no processo legislativo. Vale também pensar em quem são essas mulheres, para além dos números, né, e do percentual que elas representam dentro de cada partido, vale também pensar em quem são essas mulheres e em quanto capital político elas têm. Então, por exemplo, a Michelle Bolsonaro, agora eleita senadora, ela teve um papel importante no projeto de institucionalização do PL Brasil afora, contribuindo tanto para a filiação partidária e para as candidaturas femininas no partido. Mas ela mesma já falou publicamente sobre as resistências internas do partido, a esse tema e sobre ter tido que negociar, inclusive ceder em relação a essas demandas por maior representatividade feminina. Isso porque, né, e como a Cris falou sobre isso, inclusive, apesar dessa demanda por maior representação feminina, ela ser uma pauta de maior consenso entre as próprias mulheres, elas não têm consenso entre os homens parlamentares, muito pelo contrário. Esse é, inclusive, um tema que eu analiso no meu livro, que chama Resistência às Cotas de Gênero na América Latina, que foi publicado em 2025, e que analisa também o caso brasileiro e mostra como que os homens parlamentares percebem essa pauta da maior representação feminina como ameaça seus próprios cargos e, portanto, eles trabalham para barrar esse avanço. Então, isso tudo para dizer que as pautas que as mulheres salientam não necessariamente têm também são de interesse dos homens parlamentares, que são ainda, né, grande maioria do Congresso. E aqui, né, pensando sobre a Câmara de Deputados, especificamente 79%. Então, eu acho que, dito tudo isso, essa pauta da violência contra a mulher, ela é uma pauta que ela tem sim maior consenso, tanto entre os homens.

0: quanto as mulheres, tanto, né, nos parlamentares de esquerda quanto de direita. Então, eu acho que esse daí, se tiver uma pauta que vai avançar mais nessa próxima legislatura, vai ser principalmente esse tema. Mas, de novo, as soluções e a priorização da pauta, elas tendem a variar, tanto entre as mulheres e os homens parlamentares, quanto quando a gente pensa em direita e esquerda.
1: Pois é, Malu, e aí me vem aqui um ponto que a Malu colocou, Cris, que tem uma pauta que a gente tem visto dentro da bancada feminina atual. E aí eu trago novamente a entrevista que a gente fez com a deputada Jaque Rocha e com a deputada Soraya Santos. Ambas disseram que defendem reserva de vagas para mulheres no parlamento. Ambas reconhecem, né, a importância desse aumento da bancada feminina, mas falam, bom, seria importante que a gente tivesse a reserva de vagas para que o Brasil minimamente chegasse aos percentuais que a gente observa em outros países da América Latina, como a própria Malu destacou, e,
0: Exato.
1: né, mundialmente. Como é que você avalia essa pauta? E aí a Malu trouxe a questão do consenso, não só entre as mulheres, mas também com os homens. Essa pauta, por que que ela tem essa dificuldade de avançar até hoje? E o que que esse novo cenário de bancada, a partir da próxima legislatura, pode mudar em relação a esse tema na sua avaliação?
2: Eu acho que mais mulheres entrando, né, no espaço das casas legislativas leva, obviamente, a uma diversificação das pautas. O que eu acho bastante saudável para a democracia, considerando que, assim como os homens têm interesses super diversos, né, Malu também ressaltou isso, as mulheres também, né, obviamente, têm pautas diversas, são eleitas em diversas bases eleitorais, né, a partir de diferentes regiões, enfim, com interesses diversos. Então, eu acho que, primeiro, um ponto é essa diversidade. E aí eu concordo com a Malu que talvez a diversidade dificulte um pouco, porque elas são apenas, apesar de terem aumentado, continuam sendo, né, minoria, apenas 21%. Então, esse consenso mínimo em torno de algumas demandas ajuda a trazer peso para essa discussão dentro da Câmara e até mesmo em questão, uma questão de convencimento para os homens sobre a importância das demandas, né? Afinal, se todas as mulheres, inclusive de diferentes partidos, estão falando sobre aquilo, né? Isso mostra a relevância do assunto. Agora, em relação à representação política, eu achei muito interessante, né, as deputadas pontuarem a questão da cota de cadeiras, porque é um tema que sempre teve uma dificuldade de ser defendido dentro do Congresso. Aí a Malu traz um dado que é importante da gente pensar. Se a maioria é de homens, quando você estabelecer uma cota de cadeiras, eles vão perder algumas cadeiras. Então, né, vai reduzir o número de homens e aí eles não sabem exatamente quais serão os eleitos. Então, é óbvio que há uma resistência. Mas nós estamos muito atrasados no Brasil, né? Como a Malu lembrou, a gente já falou disso em vários outros episódios, né, do Mulheres de Palavra. Nós estamos muito atrasados em termos de representação feminina nas casas legislativas, em comparação com a maioria dos países, a grande maioria dos países. Não só da América Latina, mas da Europa, da Ásia, né? Enfim, de todas as regiões. Então, trazer a pauta da paridade, falar em cotas de 50%, eu acho que é muito relevante nesse momento em que a bancada feminina consegue, pela primeira vez, ultrapassar os 20%. Que era o percentual que se falava na reforma política no ano passado. Vamos estabelecer cotas de 20%. Não, cotas de 20% não fazem sentido, porque as mulheres já são 20%. Mas aí, Ana, eu queria trazer um elemento, porque eu acho, até mesmo em muitos momentos, é difícil encontrar uma justificativa lógica para defender uma reserva de cadeiras que não seja de 50%. Por que nós estabeleceríamos uma reserva de cadeiras de 20, de 30, de 40% para as mulheres, se as mulheres são mais da metade da população? Que quantidade de cadeiras seria justa para nós, que não uma quantidade proporcional à nossa presença na população brasileira? Então, esses percentuais que vão sendo colocados, ah, é 30%, é 20%, é 25%, na verdade, o que a gente precisa conversar é sobre a paridade. É encaminharmos para a paridade. E a percepção das parlamentares, né? Como você bem pontuou, a gente ouviu, né, parlamentares dos dois lados, de governo e oposição, de direita e esquerda, falando sobre a necessidade da reserva de cadeiras, é porque nós já percebemos que apenas a reserva de candidaturas não é suficiente para que as mulheres entrem, porque elas não conseguem nem entrar nos 30%. E não é porque nós não temos mulheres que se candidatam ou mulheres que não estão nos partidos. As mulheres estão nos partidos, já são 45% dos filiados, são mais de, em alguns partidos chegam a 50% das candidaturas, 30%, 35% das candidaturas. O problema não é o número de mulheres, o problema é a real chance que elas têm de se elegerem. E a competição, que é desigual sobre muitos aspectos que a gente já mencionou. Então, eu acho que esse é um ponto que talvez a gente precise pensar, porque, às vezes, o consenso em alguns pontos mínimos talvez seja mais fácil de alcançar do que a gente está pensando, mesmo com, obviamente, as diferenças ideológicas, regionais e de todo tipo que possa haver na bancada feminina.
1: Certamente. Assunto ainda para muitas mulheres de palavra.
2: Com certeza voltaremos a esse assunto.
1: Exatamente. Vou agradecer mais uma vez a Cristiane Bernardes, nossa colunista titular aqui do Mulheres de Palavra, e também a Malu Gatto, que é ali professora de política latino-americana na University College London. Malu, mais uma vez, muito obrigada aqui pela sua conversa com a gente e até uma próxima oportunidade.
0: Muito obrigada a vocês. Foi ótimo termos essa conversa, que é muito importante, né, e que vai continuar sendo importante durante a próxima legislatura. Obrigada novamente.
1: Obrigada. Bom, agora que são 8 horas e 59 minutos, a gente encerra mais uma edição do Painel Eletrônico. É a edição desta quinta-feira, 15 de outubro de 2026. O Painel Eletrônico teve a apresentação de Ana Raquel Macedo, produção de Marcos Brito e Carmen Fortes. A edição é de Ana Raquel Macedo, Marcelo Lacher e Maria Neves. Trabalhos técnicos de Antônio Soares, Gilson Ribeiro, Antônio Marcos, Carlos Mendes, Alan de Souza, Gilmar Nunes, Petrônio Lopes e Noé de Jesus. A direção de imagem é do Gláucio Branquinho. A diretora da Rádio Câmara é a Verônica Lima e a diretora da TV Câmara é a Daniela André. O diretor de comunicação e mídias digitais é o Cláudio Araújo. O secretário de comunicação, o deputado Marcos Beltrão. E o secretário de mídias digitais, o deputado Guilherme Uchoa. A você que esteve com a gente pela Rádio Câmara, pela TV Câmara e pelo canal da Câmara no YouTube, eu desejo uma ótima quinta-feira. Falo mesmo para você que está conosco pelas nossas emissoras parceiras em todo o país e pela rede Câmara de Rádio. E deixo aqui também um abraço especial a todas as professoras e todos os professores nesse dia 15 de outubro. Até, a gente volta a se encontrar amanhã, a partir das 8 da manhã. Até lá.
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8: 9:03. 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
6: O nome Sergipe tem origem no tupi e significa no Rio dos Siris. É formado por siri, que quer dizer siri, mais i, palavra para água ou rio, mais p, que significa a preposição em, no. O siri é uma espécie de crustáceo encontrado em locais de areia ou de mangue. O termo siri também vem do tupi e tem o significado de correr, deslizar, provavelmente em razão de como ele se move.
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7: 9:19.
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0: 9:24. 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
6: A Bapuru de Tarsila do Amaral é uma das pinturas mais emblemáticas do modernismo no Brasil. O nome desse famoso quadro é uma palavra de origem tupi, abá mais poru, que significa antropófago, homem que come gente. A obra tornou-se símbolo do movimento antropofágico, que defendia a criação de uma arte genuinamente brasileira.
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8: 9:32.

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5: No tupi antigo, o verbo tibi tem o sentido de haver, existir. Desse verbo deriva a forma tiba, que significa existência, ocorrência ou ainda ajuntamento, abundância. São variações desse termo, tiba, tiva, tuva, tuba, que aparecem em muitos nomes de lugares no Brasil. Assim, Curitiba quer dizer lugar onde há pinheiros, Boituva, onde há cobras.
4: A gente também fala tupi, uma parceria.

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2: Hoje vamos mergulhar nos valores, missão e objetivos da Assembleia Legislativa do Rio Grande do Norte. A Assembleia Legislativa tem a missão de representar a sociedade potiguar, promovendo o Estado Democrático de Direito. Isso significa legislar e fiscalizar a administração pública em consonância com os interesses da população. Os valores que guiam a atuação da Assembleia são fundamentais: ética, igualdade, liberdade de expressão, respeito e transparência são pilares essenciais para uma legislação justa e eficaz. Dentro dos objetivos desta Casa está o cumprimento dos processos legislativos, apresentando proposições de lei e conduzindo a tramitação dos projetos nas comissões, sempre em conformidade com a Constituição Estadual e o Regimento Interno da Assembleia Legislativa do Rio Grande do Norte. Assim, a Assembleia garante a participação democrática e pública, sendo uma referência de excelência na ação legislativa, trabalhando de maneira informativa e com transparência.
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11: 10:06.

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3: A gente também fala tupi.
4: O Tatu Bola foi a mascote da Copa do Mundo de Futebol, que aconteceu no Brasil em 2014. A palavra tatu vem do tupi e é um nome genérico para mamíferos que têm o corpo coberto por uma carapaça. Essa característica estaria na origem do seu nome. Tatu vem de ta, que seria casco, escama, mais tu, que significa encorpado, duro. Logo, tatu é o animal do casco duro.
3: A gente também fala tupi, uma parceria Rádio Senado.
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6: 10:18.

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1: Dez e 21.

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10: Abacaxi é uma palavra de origem tupi, formada por ibá, que significa fruta, mais cati, algo que tem cheiro forte, podendo ser agradável ou não. Então, abacaxi quer dizer fruta cheirosa. Interessante que no português de Portugal, a mesma fruta é chamada de ananás. E essa é outra palavra tupi, usada para designar o fruto.
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9: 10h33.

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6: A gente também fala tupi.
7: Lenga-lenga e nhenhenhen derivam do tupi nhenhenga e quer dizer conversa. Essas expressões passaram a significar uma conversa demorada que não termina. A origem desses termos é o verbo nhenheng, que significa falar, e deu nome ao nhenhengatu, língua desenvolvida a partir do tupi antigo e que hoje é uma das 17 línguas oficiais do estado do Amazonas.
6: A gente também fala tupi. Uma parceria Rádio Senado.
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9: 10h47.

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2: As sessões secretas são reuniões realizadas pela Assembleia Legislativa em caráter reservado, com o propósito de deliberar assuntos sensíveis e de impacto relevante. O evento pode ocorrer tanto durante as sessões ordinárias quanto extraordinárias e são conduzidas em sigilo. Os assuntos discutidos nas sessões secretas podem incluir a eleição ou aprovação de escolhas de conselheiros do Tribunal de Contas Estadual, desembargadores e procurador-geral, bem como a suspensão de imunidades parlamentares ou processos penais envolvendo deputados. Além disso, as sessões secretas podem ser convocadas por maioria absoluta de votos do plenário, por decisão do presidente da Assembleia ou mediante requerimento de deputados, quando assim julgarem necessário. As sessões secretas desempenham um papel fundamental na condução de assuntos delicados e de interesse público, garantindo o devido sigilo e a proteção das informações discutidas.
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7: 11:06.

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1: Bom dia, senhoras e senhores deputados. Gostaria de saudar os telespectadores da TV Assembleia, ouvintes da Rádio Assembleia. Desejar um excelente dia de trabalho a todos os funcionários da Assembleia Legislativa do Estado do Rio Grande do Norte. Havendo o número legal, declara aberta a sessão. Invocando a proteção de Deus em nome do povo do Rio Grande do Norte, iniciamos os nossos trabalhos. Convido com enorme prazer a querida amiga e deputada Cristiane Dantas para ocupar a primeira secretaria. Com a palavra, a nobre amiga Cristiane Dantas para fazer a leitura do expediente do dia de hoje. Minha querida amiga deputada Cristiane, Vossa Excelência tem a palavra.
2: Bom dia a todos, bom dia deputado Ezequiel Ferreira, presidente desta casa, a todos os colegas deputados e a todos que nos acompanham pela TV Assembleia. Requerimento, deputado Baldo Fernandes, requer à CEAB a entrega dos títulos definitivos de propriedade dos imóveis da Alca Norte em Macau, RN. Requerimento, deputado Baldo Fernandes, requer a disponibilidade de um carro fumacê para o município de Florânia. Requerimento, deputado Baldo Fernandes, requer a disponibilidade de um carro fumacê para o município de Jucurutu. Requerimento, deputado Baldo Fernandes, requer a SAP a distribuição de sementes para o município de São Tomé. Requerimento, deputado Ezequiel Ferreira, solicitando a disponibilidade de um ônibus escolar para a população rural do município de Várzea. Deputado Ezequiel Ferreira, solicitando melhorias nas estradas vicinais no município de Coronel Ezequiel. Deputado Ezequiel Ferreira, solicitando a disponibilidade de uma nova viatura policial para o município de Lagoa Nova. Requerimento, deputado Ezequiel Ferreira, solicitando a ampliação do atendimento médico nas unidades básicas de saúde, UBS, do município de Lagoa Danta, mediante a contratação de médicos, dentistas e psicólogos, visando fortalecer a atenção básica e melhorar a qualidade dos serviços de saúde prestados à população. Comunicação, deputado Hermano Moraes, requer que seja registrado nos anais dessa casa justificativa de ausência das atividades parlamentares em 15 de outubro. Deputado Gustavo Carvalho, justificativa de ausência. Ofício do Governo do Estado, Secretaria da Agricultura, da Pecuária e da Pesca, comunica a celebração do termo de fomento, cujo objeto é a celebração de parceria entre a Secretaria de Estado da Agricultura, da Pecuária e Pesca, SAP, e a Associação dos Moradores da Comunidade Cacimba de Baixo, visando a execução de ações estruturantes voltadas ao fortalecimento das atividades produtivas rurais no município de Serra Caiada. Ofício do Governo, Secretaria de Agricultura, Pecuária e Pesca, comunica a celebração do termo de fomento da SAP e Associação Amigos Protetores dos Pets, Ampare, visando a execução do projeto Amparar para Proteger, voltada à promoção da proteção e bem-estar animal no município de Jaçanã, na região Trairi. Deputado Kleber Rodrigues, justificativa de ausência na sessão de 15 de outubro. Deputado Gustavo Carvalho, solicita urgência, recuperação e manutenção da RN-203, que interliga a BR-226 no município de São Pedro. Deputado Kleber Rodrigues, requerimento solicitando ampliação do atendimento médico nas unidades básicas de saúde, UBS, no município de Rio do Fogo, mediante a contratação de médicos, dentistas e psicólogos, visando fortalecer a atenção básica e melhorar a qualidade dos serviços de saúde prestados à população. Deputado Kleber Rodrigues solicita a poda de árvores e vegetação às margens da RN-012, no trecho que liga o município de Tibau ao município de Grossos. Deputado Kleber Rodrigues solicitando sinalização da RN-093, no trecho que liga o município de Passagem ao município de Brejinho. Deputado Kleber Rodrigues solicita o aumento do efetivo policial no município de Caicó. Ofício do Governo do Estado, Secretaria de Agricultura, Pecuária e Pesca, SAP. Termo de fomento da SAP e Associação dos Moradores da Comunidade Cacimba de Baixo, visando a execução de ações estruturantes de infraestrutura hídrica na zona rural do município de Serra Caiada. Requerimento, deputada Cristiane Dantas, recuperação asfáltica da rodovia 061. Deputada Divaneide Basílio, comunicação justificativa de ausência na sessão dia 15 de outubro. Deputado Gustavo Carvalho, solicita adoção de providências urgentes para o restabelecimento do abastecimento de água na zona rural dos municípios de São Paulo, Potengi, São Pedro e Almarinho. Deputada Juto Dias, requer que seja registrado nos anais dessa casa moção de congratulações ao médico Dr. Júlio Gregório pelos seus 83 anos de vida. Deputada Juto Dias, requer que seja registrado nos anais dessa casa, moção de congratulação ao padre Sávio pela celebração dos seus 50 anos de vida. Deputado Coronel Azevedo solicita adoção de medidas de apoio técnico e financeiro aos municípios para a modernização dos sistemas de controle de zoonose das unidades de vigilância de zoonoses. Deputado Coronel Azevedo solicita a realização de estudos para a criação do programa estadual Farmácia Pet Popular. Requerimento do deputado Coronel Azevedo solicita a realização de estudos para a implantação de clínicas e hospitais veterinários regionais. Deputado Coronel Azevedo solicita fortalecimento das ações de prevenção e controle do calazar. Está lido o expediente, presidente.
1: A presidência agradece à querida amiga e deputada Cristiane Dantas a leitura do expediente do dia de hoje. Informa que temos 4 oradores no grande expediente. Quero fazer o registro aqui e o convite. Hoje, a partir das 17 horas, estaremos no estande da Assembleia Legislativa, na Festa do Boi, prestigiando aquele grande evento do agronegócio. É um incentivo ao setor primário do estado do Rio Grande do Norte, uma festa que movimenta recursos financeiros, que é importante para mostrar toda a genética e a capacidade que nós temos nessa área. E aí estaremos presentes nós e todos os deputados estaduais, fiz o convite a todos os 24 deputados estaduais, aos 8 deputados que ganharam a eleição, que vão chegar aqui a partir do dia 1º de fevereiro, oportunidade que vamos ter para visitar não só o nosso estande, mas para visitar aquela importante festa que nós temos de incremento no setor produtivo do estado do Rio Grande do Norte. Quero aproveitar para parabenizar a Orlando Cláudio, presidente da ANORC, que vem desempenhando um grande papel à frente daquela entidade, pela grande festa que faz a Festa do Boi deste ano 2026. Portanto, e aqui também parabenizar pela participação feminina. Nós estamos no ano da mulher do agro. Esse ano 2026 é o ano da mulher no agro e a ANORC também inova, não só botando todas as juradas sendo mulheres, mas também abrindo a ANORC Mulher. Outro incentivo para que a mulher, que tem espaço hoje em todos os setores produtivos do estado do Brasil, aliás, que possa também se fazer presente na ANORC. Quero parabenizar a ANORC por essa iniciativa. Mais tarde estaremos lá, todos nós deputados, assessores, ao lado dos produtores rurais, dos expositores e de todos que fazem a ANORC nessa grande festa, que é a festa do povo, a festa da família. Concedo a palavra com grande prazer ao primeiro orador inscrito no grande expediente, o nobre amigo deputado Francisco PT, na sequência, querida amiga deputada Eudiane Macedo, deputado Gustavo Carvalho e deputado José Dias. Meu caro amigo deputado Francisco do PT, Vossa Excelência tem a palavra.
3: Senhor presidente, eu queria iniciar aqui a minha fala de hoje, dizendo que hoje é um dia muito especial, dia 15 de outubro, é dia do professor, dia da professora. É um dia de celebrar essa missão daqueles homens e mulheres ajudam a transformar pessoas e essas pessoas ajudam a mudar o mundo. Portanto, senhor presidente, celebrar o dia dos meus colegas, professores e professoras, e estar aqui nesta casa, na condição de um professor que exerce o mandato de deputado estadual, para mim, é motivo de muita honra, até porque eu não teria chegado até aqui se não fosse através da contribuição da educação. E aqui minha gratidão e meus parabéns a cada professor, a cada professora que passaram pela minha vida, que

0: e ajudaram para que eu me tornasse um professor com muita honra e com muito orgulho, e nessa condição pudesse me transformar em um ser que luta por justiça social, que luta por uma educação inclusiva. E aqui, presidente, eu queria lhe fazer um pedido. Presidente Ezequiel, queria lhe fazer um pedido. Eu estou com um requerimento. Todo ano a gente faz uma sessão solene em homenagem aos professores e professoras. Não vai ser possível fazer, por óbvio, né, na data que é hoje, mas eu queria pedir a Vossa Excelência a inclusão da leitura deste requerimento na pauta, para que assim que tivermos o quórum ideal, nós possamos votar esse requerimento e ainda este ano, mesmo fora do prazo, podermos fazer aquela sessão solene onde cada deputado, cada deputada indique um professor, uma professora para ser homenageada aqui nessa casa. Agradeço a Vossa Excelência e espero que próxima semana a gente possa conseguir o quórum suficiente para votar esse requerimento. E aqui, mais uma vez, dizer, deputado Vivaldo, como é importante o papel do professor e da professora na sociedade de um modo geral. É óbvio que ainda tem algumas incompreensões. Ainda tem quem diga, deputado Vivaldo, que professores e professoras são pessoas, utiliza-se até um termo, onde dizem alguns que não valorizam a educação como deveriam, e o papel do educador e da educadora, ainda dizem que são doutrinadores. E ainda há quem diga que esses profissionais, que eu tenho muita honra de fazer parte, têm uma concepção de vida e uma concepção de mundo criticada por alguns. É que, na verdade, o professor e a professora não podem ser reduzidos a meros transmitidores de conhecimento, de conceitos. É muito mais profundo o papel de educar. É muito mais profundo o valor que a educação e que um professor e uma professora têm na vida das pessoas e de qualquer sociedade. Temos algumas conquistas importantes. Por exemplo, o piso da educação é uma conquista importante que a nossa categoria teve como reconhecimento ao longo dessa história. Mas é importante avançarmos cada vez mais. E eu quero finalizar aqui, mais uma vez, parabenizando cada colega professor e cada colega professora pelo trabalho que faz em defesa da nossa sociedade. É isso, parabéns, professores e professoras.
1: Dando continuidade à fala dos oradores, está escrita aqui a minha amiga Eudiane Macedo.
2: Bom dia, senhor presidente, deputado Neilton. Quero também aqui me somar às palavras do nosso querido e amigo professor e deputado Francisco. Amigo este que eu tenho uma honra imensa de estar ao seu lado aqui na Assembleia Legislativa e parabenizar todos os professores, todas as professoras do nosso país, inclusive do nosso Rio Grande do Norte. Profissão essa que eu tenho uma preocupação muito grande, porque no meu tempo de escola, e eu acho aqui que dos demais deputados, os alunos e alunas tinham um carinho, tinham um respeito aos professores. E hoje, infelizmente, não é isso que a gente acompanha nos noticiários do nosso país. E eu falo para os meus filhos que professores são sagrados. Assim como a gente respeita pai e mãe, a gente também tem que respeitar os professores, porque eles estão ali no dia a dia, ensinando, né, falando sobre a parte da gramática, que é tão importante, mas, hoje em dia, os professores têm que estar dentro de sala de aula, também ensinando até sobre a educação que os nossos filhos têm que ter nos ambientes. E é tão importante quando os pais entendem que a educação de base vem dentro das famílias, não dentro da escola. Claro, a escola faz a sua parte, mas quando a gente tem famílias preocupadas com os futuros, com o futuro das crianças, da nossa nação, é tão importante que tenha esse entendimento também dentro de casa, porque aí, quando vai para a escola, já vai sabendo, né, que tem que respeitar o próximo, principalmente os professores. Então, aqui eu parabenizo todos os professores e professoras pela resistência que está tendo dentro de sala de aula. Mas, senhor presidente, aqui também eu quero falar hoje sobre o tão esperado fim da escala 6x1 no Senado Federal. Essa escala 6x1, o fim da escala 6x1, senhor presidente, representa um passo muito importante na luta por mais dignidade, mais qualidade de vida para os trabalhadores e trabalhadoras do Rio Grande do Norte, em especial de todo o nosso Brasil. Estamos falando do direito de viver além do trabalho, ter mais tempo para descansar, fazer o que quiser ser feito da sua vida, cuidar da saúde física, mental, acompanhar o crescimento dos filhos, estar com a família e também realizar momentos. Quem trabalha merece respeito, condição digna e tempo para viver. Afinal, a vida não pode se resumir somente ao trabalho. O trabalhador precisa ter o direito de aproveitar a família, cuidar de si e viver com dignidade. Mas essa conquista precisa ser protegida. É fundamental que o Brasil continue avançando na defesa dos direitos sociais e trabalhistas. Isso sem permitir um retrocesso. Não basta conquistar direitos. É preciso garantir que sejam respeitados e não retirados do povo. Parabéns a toda a classe trabalhadora que lutou e continua lutando por essa mudança. Que essa conquista represente um novo tempo de mais descanso, saúde, dignidade e qualidade de vida para todos. Defender quem trabalha é defender as famílias, a justiça social e o direito de viver com dignidade. Mais direitos, menos exploração e mais tempo para viver. Senhor presidente, falo isso com muita propriedade, porque sempre trabalhei nessa escala 6x1, a minha vida toda. E mesmo estando hoje como deputada, nós sabemos que as sessões plenárias são terça, quarta e quinta, mas nós temos a responsabilidade de estarmos aqui na Assembleia durante a semana, de segunda a sexta. Mas é muito diferente de quem trabalha dentro de um supermercado, em uma padaria, em hotéis, em muitas empresas, porque eu trabalhei nessa escala 6x1, e olha que eu trabalhava de segunda a sábado, até meio-dia, dentro de supermercado. Por isso que eu sei e entendo a importância que
1: mais 2 minutos, meu Deus, para a senhora.
2: Muito obrigada, senhor presidente. Como está bonzinho. Por isso que eu sei a importância que tem o trabalhador com essa escala agora 5x2. Vai ter direito a viver. E o que o trabalhador vai fazer nesses dias de folga não interessa a nenhum parlamentar, porque o trabalhador ele faz da vida o que ele bem quiser. Se ele vai dormir, se ele vai descansar, se ele vai passear, se ele vai ter momentos de lazer com sua família, com seus filhos, isso fica a critério do trabalhador. nós não podemos jamais esquecer que as pessoas estão adoecendo mentalmente por conta do excesso de trabalho. Ah, deputado Eudiane Macedo, mas antigamente o trabalhador sempre não trabalhou nessa escala e sempre viveu antigamente, há décadas, porque hoje tudo está mudando. A tecnologia nos fez avançar, nos fez compreender que muita coisa está mudando no nosso país. Por isso que é tão importante a diminuição dessa escala 6x1. E aqui eu registro com muita felicidade, com muita alegria, que o trabalhador vai conseguir agora viver, prosperar e poder escolher a sua vida, né? Poder ter o seu lazer, coisa que o trabalhador ultimamente só fazia trabalhar, pegar o ônibus lotado, 2 horas, pelo menos aquele que sai da Zona Norte para chegar aqui do outro lado, é quase 1h30 de viagem, 1 hora para vir, 1 outra hora para voltar. Quando chegava em casa, era principalmente as mulheres, né, trabalhadoras, que ainda quando chegam em casa, ainda tem que tomar conta do lar, dos filhos, fazer alimentação, tudo isso. Então, parabéns à classe trabalhadora. Meu muito obrigada, senhor presidente.
1: Continuando aqui o horário destinado aos oradores, passo a palavra ao deputado Coronel Azevedo.
3: Senhor presidente, senhoras e senhores deputados, todos que nos acompanham pela TV Assembleia e pelas redes sociais no perfil Coronel Azevedo 22, bom dia. Meu pronunciamento de hoje é para denunciar mais uma inversão de valores do governo do PT no Rio Grande do Norte. Não bastou as recentes iniciativas, o Bolsa Crime, criado para homenagear o menor, infrator, aquele que praticou conduta criminosa, o dobrar as visitas íntimas dos apenados em ano eleitoral, às vésperas do primeiro turno. E agora a imprensa revelou que um plano da Secretaria de Administração Penitenciária prevê 220 suítes para visitas conjugais nos presídios, com custo estimado em R$ 6.600.000. Ao mesmo tempo, médicos das UTIs de Mossoró e Açu tiveram os atendimentos e cobram pagamentos atrasados. Isso é inaceitável. Isso é inacreditável. Tudo para os bandidos, nada para o povo que precisa da saúde. E esse dinheiro, esses milhões de reais que serão gastos, foram anunciados para construir as suítes íntimas para os presos, de onde sai esse dinheiro? Sai do bolso do povo, que não consegue fazer a feira. Quando um cidadão vai comprar 1 quilo de arroz, 1 quilo de feijão, botar 1 litro de gasolina no seu carro, na sua moto, é daí que sai o imposto. O dinheiro do povo mais humilde não volta para ele em atendimento da saúde. As pessoas estão morrendo esperando cirurgias. Mas Fátima e o governo do PT anunciam 6 milhões para suítes íntimas para os presos. E não adianta agora que o plano foi descoberto vir dizer que as suítes não serão mais feitas. A verdade é que elas foram colocadas no planejamento do governo, é isso? Falta dinheiro para pagar os médicos, para transferir os repasses para as prefeituras, mas sobrou tempo para planejar acomodações para visita íntimas dos presos. Tudo isso em ano de eleição, sabendo que os bandidos que puderam votar em 2022, mais de 80% dos bandidos brasileiros votaram em Lula. E agora, este ano, novamente, o primeiro turno, 79% dos criminosos que votaram, votaram em Lula. Aqui no Rio Grande do Norte, essa taxa foi até maior, ultrapassou os 80%. Aí eu pergunto, e os policiais penais? Onde estão os investimentos

0: para os policiais penais, equipamentos, segurança, até mesmo as instalações dos presídios e prisões. Nós, do Poder Legislativo, não podemos se associar a essa imoralidade. Precisamos explicações do governo do PT. Precisamos explicações do governo Fátima Bezerra. Quem propôs as 220 suítes? Quanto tempo e recursos foram gastos neste planejamento absurdo? Por que essa despesa foi prevista? E quais são, afinal, as prioridades do governo do PT? Cuidar do povo que precisa de saúde, dentre outras coisas, ou cuidar das suítes para os presos? O Rio Grande do Norte precisa de hospitais funcionando, médicos recebendo e policiais penais valorizados, e não de suítes para encontros íntimos de presos em cadeias. Que Deus salve o Rio Grande do Norte, que Deus salve o Brasil. Muito obrigado, senhor presidente.
1: Encerrado o horário destinado aos oradores, dando sequência aqui, passamos agora o horário das proposições. Não tendo nenhum deputado inscrito, passo aos horários destinados às lideranças. Também não tendo nenhum inscrito, passamos ao horário destinado aos deputados. Também não temos nenhum inscrito. Anuncio a pauta da ordem do dia da sessão seguinte. Requerimento número 1179/2026, assunto realização por esta Assembleia Legislativa, de acordo com o artigo 180 do requerimento interno, de sessão solene em homenagem ao Dia do Professor, iniciativa do deputado Francisco do PT. Anuncio que compareceram a esta sessão 14 deputados. Convoco uma sessão ordinária para a próxima terça-feira, no horário regimental. Nada mais a ser tratado, com a permissão do grande arquiteto do universo, encerro esta sessão.

0: A produção tempestiva de efeitos normativos em prazo compatível com a gravidade do problema. Além disso, a aplicação imediata do ENAMED possibilitará a obtenção de dados e implementação de melhorias na formação médica em curto prazo. A matéria é igualmente relevante, pois se reveste de elevado interesse público, com adunando-se com os princípios condicionais de garantias de qualidade da educação superior e na proteção do direito fundamental à saúde, resguardando a segurança assistencial da população. Quanto à constitucionalidade formal, constatamos que a matéria em análise é possível, passível de regulamentação por meio de medida provisória, não incluindo nenhuma das restrições contidas no artigo 62, parágrafo 1º e 10º, no artigo 246 da Constituição Federal. Quanto à constitucionalidade da matéria, não verificamos no texto da medida provisória nada que ofenda qualquer previsão condicional, além da matéria se harmonizar com ordenamento jurídico e não viola nenhum tratado internacional. Por fim, não há qualquer ressalva a ser feita a respeito da técnica legislativa da redação, uma vez que o texto atende ao disposto da legislação complementar sobre elaboração e redação de normas legais, não merecendo reparos. Somos, portanto, pelo atendimento aos pressupostos constitucionais de relevância e urgência, bem como pela constitucionalidade, juridicidade e boa técnica legislativa da medida provisória número 1370 de 2026. Nos termos do artigo 62 da Constituição Federal e na Resolução número 1 de 2002 do Congresso Nacional, cabe a essa comissão mista o exame da admissibilidade das emendas oferecidas à medida provisória número 1370 de 2026, sobretudo no que diz respeito na sua constitucionalidade formal e material, juridicidade e pertinência temática. Quanto às emendas apresentadas no prazo regimental, consideramos que atendem aos requisitos de constitucionalidade, juridicidade e boa técnica legislativa, com exceção das emendas números 53, 60, 84, 90, 95, 98, 103, 141, 142, 143, 199, 223, 231, 232, 238, 239, 261, 264, 272, 276, 291, 293, 298, 345, 364, 367, 368, 392, 403, 408, 417 e 469, que versam sobre matéria estranha à DMP em violação ao disposto no parágrafo 4 do artigo 4º da Resolução do Congresso Nacional número 01/2002. Tais emendas versam sobre matérias que não guardam relação direta com o objeto da medida provisória, como, por exemplo, a regulamentação de plataformas digitais de emissão, validação e autenticação de documentos médicos, razão pela qual não...
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0: Raizeca, muito feliz por ter sido convidado para cantar essa linda canção. Tu me chamou a atenção. 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
7: 11h47.
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0: 11:54.
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6: A gente também fala tupi.
7: Açu e guaçu são termos do tupi antigo, usados na forma de sufixo, que significam grande ou indicam aumentativo. São o oposto de mirim, outra expressão que vem do tupi, mas significa pequeno, miúdo, e serve para formar o diminutivo de nomes. Tanto açu quanto mirim aparecem em diversas palavras, como tucunaré-açu e tamanduá-mirim.
6: A gente também fala tupi. Uma parceria Rádio Senado.
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9: Meio-dia e 3.

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3: A gente também fala tupi.
2: Abacaxi é uma palavra de origem tupi, formada por ibá, que significa fruta, mais cati, algo que tem cheiro forte, podendo ser agradável ou não. Então, abacaxi quer dizer fruta cheirosa. Interessante que no português de Portugal, a mesma fruta é chamada de ananás. E essa é outra palavra tupi usada para designar o fruto.
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1: Meio-dia e 36. 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

0: 12:42.
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5: O nome mandioca provém de uma lenda tupi. Um dia, uma mulher indígena deu à luz uma menina de pele clara, a quem chamou Mani. A criança morreu ao completar um ano e foi enterrada na casa da mãe. 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
4: A gente também fala tupi.
5: Lenga-lenga e nhenhenhen derivam do tupi nhenga e quer dizer conversa. Essas expressões passaram a significar uma conversa demorada, que não termina. A origem desses termos é o verbo nhenheng, que significa falar, e deu nome ao nhenhengatu, língua desenvolvida a partir do tupi antigo e que hoje é uma das 17 línguas oficiais do estado do Amazonas.
4: A gente também fala Tupi. Uma parceria Rádio Senado.
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1: Meio-dia e 47.

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3: A gente também fala tupi.
4: A mandioca é um ingrediente fundamental na preparação de pratos tradicionais indígenas, como na produção de farinha e de tapioca ou beiju. É uma iguaria da culinária brasileira. A planta, da qual comemos a raiz, pode ser chamada de mandioca, maniva, aipim, macaxeira, isso dependendo da região. Mas todos esses nomes são palavras que vêm do tupi antigo.
3: A gente também fala tupi, uma parceria Rádio Senado.
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6: 1:04.

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6: 1:18.

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4: A gente também fala tupi.
5: A Baporu de Tarsila do Amaral é uma das pinturas mais emblemáticas do modernismo no Brasil. O nome desse famoso quadro é uma palavra de origem tupi, abá mais poru, que significa antropófago, homem que come gente. A obra tornou-se símbolo do movimento antropofágico, que defendia a criação de uma arte genuinamente brasileira.
4: A gente também fala tupi, uma parceria Rádio Senado.
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7: 1:33.
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8: Hoje, quinta-feira, dia 15 de outubro de 2026, o Câmara Notícia começa agora com muita informação para você.
9: Muito bom dia para você, eu sou Tércia Guimarães.
8: E eu sou o Joubert Carvalho.
9: Nesta edição, você vai conhecer os detalhes do projeto do governo, aprovado pelo plenário da Câmara, que aumenta o limite de faturamento dos microempreendedores individuais e perdoa dívidas deles com o governo federal.
8: Vocês rejeitaram um texto apicus para salvar bancos em dificuldade.
9: Além disso, vamos falar na próxima legislatura que a Câmara dos Deputados vai contar com 3 mulheres trans, uma a mais que na legislatura atual.
8: Mas antes, nós vamos trazer para você a previsão do tempo.
9: Dia chuvoso, a chuva chegou, Jaberto, com queda de temperatura.
8: Que bom, né?
9: Pois é, a temperatura máxima deve ficar entre 23 e 28 graus. Já a mínima, por volta dos 19 graus. E a partir do final da manhã, o volume de chuva vai aumentar à noite, a risco de temporais isolados.
8: Pois é, Tessia, devido ao alerta para tempestades, a gente aconselha, né, você evitar estacionar próximo à torre de transmissões, árvores, né? E também não se abrigue debaixo de árvores durante as chuvas.
9: Lá em Joinville, no norte de Santa Catarina, o dia começou com muitas nuvens e aberturas de sol.
8: Pois é, no entanto, à tarde e à noite, a combinação de calor e umidade deve trazer pancadas de chuva e trovoadas isoladas.
9: Em Joinville, no norte de Santa Catarina, o dia começou com muitas nuvens e aberturas de sol.
8: No entanto, à tarde e à noite, a combinação de calor, umidade deve trazer pancadas de chuva e trovoadas isoladas. A gente já tinha dito isso, né? Mas é bom sempre
9: reforçar.
8: Reforçar,
9: é isso mesmo.
8: Vamos lá, Tessa.
9: E você que está ouvindo a gente por meio de outras emissoras da nossa Rede Câmara de Rádio, como é que está o tempo aí na sua cidade hoje? Mande sua mensagem pelo WhatsApp 6199.

0: 99178-9080. Enquanto isso, vamos começando os nossos trabalhos.
1: Obrigado pela sua sintonia, pela sua companhia. Nesta quinta-feira, desejo a você um excelente dia. E o plenário da Câmara aprovou o projeto do governo que reajusta o limite de faturamento de e perdoa também dívidas de microempreendedores individuais. E quem acompanhou esta votação e tem os detalhes para a gente é o repórter Antônio Vital.
2: A Câmara dos Deputados aprovou o projeto do governo que aumenta o limite de receita bruta anual para os microempreendedores individuais, os MEIs. O projeto também perdoa dívidas dos microempreendedores com o governo federal. A medida beneficia aqueles que estão inscritos na dívida ativa até 13 de outubro de 2026, por conta de débitos com a Previdência. Hoje, podem ser enquadrados como MEI, pagando menos impostos, microempreendedores que faturem até R$ 81 mil reais por ano. O projeto aprovado aumenta esse limite para R$ 140 mil reais a partir de 2028. No ano que vem, regra de transição estabelece receita bruta de R$ 110 mil reais. O projeto também permite que o MEI contrate até 2 empregados. Hoje, pode contratar apenas um. O texto aprovado concede ainda mais facilidades para os MEIs nas licitações públicas. A proposta atualiza para aproximadamente R$ 100 mil o valor das compras do governo destinadas exclusivamente a fornecedores que são microempreendedores individuais, no lugar dos atuais R$ 80 mil. Também permite que sejam realizadas licitações exclusivas para microempreendedores individuais em contratações de até R$ 25 mil. Ao apresentar a proposta, o governo argumentou que o limite de enquadramento como MEI está desatualizado desde 2018 e que o reajuste vai permitir um incremento dessas atividades. O impacto da medida é estimado em R$ 1,57 bilhão em 2027, R$ 3,15 bilhões em 2028 e R$ 3,38 bilhões em 2029. Já o benefício de perdão de dívidas abrange débitos que estão em cobrança administrativa ou judicial, parceladas ou não, inclusive aquelas objeto de acordos. A condição é que o microempreendedor abra mão de ações judiciais. A votação da proposta foi criticada pela oposição. Deputados do Novo e do PL cobraram cumprimento de acordo que teria sido feito com o governo quando a Câmara aprovou a proposta de emenda à Constituição que prevê o fim da escala 6x1. Esse acordo envolvia a aprovação da proposta em troca do reajuste do MEI e dos limites de faturamento para que uma pequena empresa seja enquadrada no Simples, o que ficou de fora do texto. O deputado Cabo Gilberto Silva, do PL da Paraíba, líder da oposição, disse que o texto aprovado tem objetivos eleitorais e criticou o presidente Lula.
3: Ele passa 4 anos aumentando imposto, criando novos impostos, prejudicando a classe produtiva, aumentando o preço dos produtos. O país bate recorde de empresas quebradas literalmente. Aí, senhor presidente, chegando 12 dias das eleições, ele vem com o pacote de bondade, achando que o povo brasileiro é idiota ou é burro, que vai acreditar nele mais uma vez.
2: O relator da proposta, o deputado Rubens Pereira Júnior, do PT do Maranhão, reuniu em uma mesma proposta 2 projetos do governo, um sobre o reajuste do MEI e o outro sobre o perdão das dívidas. Ele disse que as medidas previstas vão gerar empregos e aquecer a economia.
4: Na hora que é para a gente perdoar as dívidas dos pequenos, aí todo mundo vem reclamar. O que nós queremos é aliviar para esse microempreendedor individual para que ele possa retornar suas atividades no mercado, que dessa forma aquece a economia, gera mais emprego e, mais do que isso, a ampliação da faixa do MEI, essa é a medida mais importante. Hoje a faixa é de R$ 80 mil. Não tem reajuste há 8 anos.
2: O projeto que aumenta o limite de receita bruta anual, perdoa dívidas e facilita a participação de MEIs em licitações públicas seguiu para análise do Senado. Da Rádio Câmara, de Brasília, Antônio Vital.
0: E deputados rejeitam o texto apresentado pelo relator ao projeto que permite uso de recursos públicos. Opa, é isso aí, ao vivo, é assim. Para salvar bancos em dificuldade. E o repórter Antônio Vital, que volta com a gente, tem os detalhes.
2: Por uma diferença de apenas 5 votos, o plenário da Câmara rejeitou o texto apresentado pelo relator a um projeto que criava novas regras para enfrentar crises em bancos e outras instituições financeiras. Entre outras medidas, a proposta permitia o uso de recursos públicos para socorrer bancos em situações excepcionais, como crises que ameacem a estabilidade do sistema financeiro. Nesses casos, o governo federal poderia conceder empréstimos ou realizar capitalização temporária das instituições. O projeto foi apresentado pelo governo em 2019, ainda na administração Jair Bolsonaro, e foi alterada pelo relator, deputado Marcelo Queiroz, do PSDB do Rio de Janeiro. A proposta que foi a voto mantinha o atual Fundo Garantidor de Crédito, financiado pelos próprios bancos para garantir depósitos de clientes de bancos em dificuldades. E, além disso, criava outro fundo, chamado Fundo de Resolução, destinado a ajudar os bancos por meio de empréstimos e capitalização. O projeto também

0: previa uma sequência para o eventual socorro com dinheiro público. Primeiro, algumas dívidas deveriam ser assumidas por acionistas e determinados credores. Em seguida, seriam usados recursos do Fundo de Resolução. Se essas medidas fossem insuficientes, o governo federal poderia emprestar recursos ao fundo com a anuência do Conselho Monetário Nacional e posterior análise pelo Senado. A proposta foi criticada pelo governo. O deputado Tadeu Venere, do PT do Paraná, disse que as condições para o uso de recursos públicos eram vagas.
1: Há nesse projeto uma situação que preocupa muito, que é colocar recursos públicos em caso de haver problemas com os bancos que, porventura, tenham dificuldade econômica. Eu lembro que o PROE, lá em 1995, já fez isso, a um custo de 16 bilhões de reais à época, por conta de 5 bancos. Agora não se fala em 5 bancos, 6 bancos, 1 banco, 2 bancos. Se fala em problema sistêmico. Mas sistêmico é muito genérico, senhor presidente.
0: O relator, deputado Marcelo Queiroz, do PSDB do Rio de Janeiro, diz que as medidas previstas no projeto já são adotadas em diversos países e que é necessária uma proposta que evite o risco para a economia provocada por dificuldade de grandes instituições financeiras.
2: O que esse projeto está fazendo aqui é exatamente fortalecendo e impedindo uma crise. Agora, o projeto ele estabelece 7 travas. Ora, óbvio, se quebrar um dos 3 maiores bancos, qual é a outra solução que não seja o uso de dinheiro público? Qual? O que a gente vai fazer? Se quebrar um dos 4 principais bancos do Brasil, a gente vai cruzar os braços? Tudo que a gente não quer é a política interferindo para salvar banco.
0: A rejeição da proposta não significa que o projeto original será arquivado. Existem brechas regimentais para a retomada da votação, o que vai depender de decisão da mesa diretora da Câmara. Após a rejeição do texto, a sessão foi encerrada. Da Rádio Câmara, de Brasília, Antônio Vital.
3: E a gente está em 30 emissoras de rede, da Rede Câmara de Rádio, em todo o Brasil. Também no YouTube da Câmara dos Deputados.
4: Nós gostaríamos que você participasse conosco, nos ajudasse a fazer o nosso jornal, mandando aí a sua sugestão, dizendo para a gente onde você está nos acompanhando. Como disse a Tessia, na nossa rede legislativa de rádio, sua mensagem pode ser enviada pelo nosso WhatsApp. É o 619-9978-9080. Não esqueça de colocar o seu nome. Mas nós temos outro endereço para que você envie a sua mensagem. É o nosso e-mail, radio@camara.leg.br. Aguarda a sua participação, hein?
3: E os candidatos a deputado federal este ano apostaram no Instagram para arrecadar votos, como explica a repórter Ag Potts.
5: O Instagram foi a plataforma mais utilizada pelos candidatos a deputado federal. Dos 7.259 candidatos, 5.973 declararam ao Tribunal Superior Eleitoral o uso da plataforma como canal de comunicação para a campanha. Entre os 513 deputados que foram eleitos, 454 declararam o uso de ao menos uma conta durante a campanha. O Instagram também é um dos principais canais de comunicação dos deputados com seus eleitores. Entre os eleitos este ano, 39 têm mais de 1 milhão de seguidores. Aí se encontram nomes de destaque, como Nicolas Ferreira, do PL de Minas Gerais, com 22,7 milhões, Lucas Pavanato, do PL de São Paulo, com 5,5 milhões, e Érica Hilton, do PSOL de São Paulo, com 5,3 milhões de seguidores. Outros 36 deputados têm entre 500 mil e 1 milhão de seguidores e 132 têm entre 100 mil e 500 mil. Segundo o cientista político e diretor executivo do Livres, Magno Cal, o motivo para que essa rede seja preferida pela classe política está nas possibilidades que ela abre para se conectar com o usuário. Segundo ele, enquanto o Instagram permite ideias bem expostas por escrito, como propostas, o contato direto com o eleitor é favorecido pelas ferramentas de vídeo.
6: O Instagram me parece a rede favorita por unir duas partes que são importantes para os candidatos. A parte dos vídeos, a parte em que você pode se comunicar diretamente com o eleitor, ele vendo o seu rosto, ouvindo a sua voz, vendo você andar pela cidade, abraçar pessoas. Então o Instagram oferece essa possibilidade, ao mesmo tempo que também é um veículo para que se comunique por meio da escrita.
5: Magno Cal afirma que existe certa correlação entre o número de seguidores e a popularidade de um político, observada ao longo dos últimos anos. Mas ele pontua que as redes sociais sozinhas não possibilitam uma atividade política plena.
6: Existe sim uma diferença entre popularidade nas redes sociais e intenção de voto. As redes sociais, apesar do seu protagonismo exibido nos últimos anos nas eleições brasileiras, ainda são apenas um lugar onde também se pratica política. A política não está restrita apenas ao ambiente online. Então, há outras formas de se obter intenções de voto também.
5: Segundo o registro dos candidatos a deputado federal no Tribunal Superior Eleitoral, além do Instagram, as outras

0: As redes sociais mais utilizadas pelos candidatos foram Facebook, TikTok, YouTube, X, Threads, LinkedIn e, por último, WhatsApp. Da Rádio Câmara, de Brasília, Agui Pontes.
1: Pela primeira vez, três mulheres trans se elegem para a Câmara dos Deputados. A repórter Raquel Kiwi tem os detalhes.
2: Érica Hilton, do PSOL de São Paulo, Duda Salabert, do PSOL de Minas Gerais e Tabata Pimenta, do PV do Rio Grande do Norte. Elas são as três mulheres trans que foram eleitas para a Câmara dos Deputados na última eleição. Érica Hilton e Duda Salabert assumem o segundo mandato, enquanto Tabata Pimenta chega à Câmara dos Deputados pela primeira vez. Ao todo, elas receberam mais de 1.900.000 votos. Érica Hilton foi a mais votada das três, com cerca de 1.500.000 de votos. Com isso, ela também foi a mais votada da bancada feminina da Câmara. Duda Salabert e Tabata Pimenta foram eleitas com 229 mil e 92 mil votos, respectivamente. Segundo o cientista político João Vitor Gonçalves, é o histórico de mobilização política da comunidade que influencia no resultado das eleições.
3: O amadurecimento é o despertar dessa consciência política que a comunidade LGBT entendeu que é necessário colocar os seus iguais e aí, por uma coincidência ou não, pessoas trans e travestis encabeçando.
2: De acordo com o Instituto Plena Cidadania, 35 pessoas LGBTs foram eleitas em 2026, considerado um recorde histórico para a comunidade. Da Rádio Câmara de Brasília, Raquel Kiwi.
4: Embora não seja o único fator importante, a economia continua a ser determinante nas eleições, como afirma a professora da Fundação Getúlio Vargas, Carla Bene. A repórter Kate Nayane tem mais informações.
5: A economia é um dos principais debates do período eleitoral. Entre os assuntos mais discutidos estão os ajustes fiscais, juros, crescimento econômico, emprego, renda, preços, endividamento das empresas e dos cidadãos. Mesmo depois de anos da pandemia de Covid-19, há resquícios deixados por este período no aumento da dívida pública, da inflação e do custo de vida. No entanto, a professora da Fundação Getúlio Vargas, integrante do Conselho Regional de Economia de São Paulo, Carla Bene, ressalta que o mundo todo foi afetado economicamente. Durante a entrevista, a especialista apontou que, além da pandemia, nos últimos anos também houve o que ela chama de tragédia das Bets, um agravante direto no endividamento dos cidadãos. Para Carla Bene, o Estado deve ser indutor da economia.
6: Nenhum país do mundo chegou onde chegou sem um Estado forte e indutor. O Estado, ele é o indutor da inovação, porque a cada 10 projetos você tem, em média, 0,9. Um vinga. Quem corre esse risco é o Estado. Então, qualquer país, você pode escolher o país que você quiser para me dar de exemplo. Se ele é rico, desenvolvido, o Estado é o indutor da economia.
5: A economista Carla Bene reforça a importância do papel do Estado no desenvolvimento econômico.
6: O emprego de amanhã é o investimento de hoje. Então, essa é a construção importante e, sim, as contas públicas precisam passar periodicamente por refino e ajuste. Então, dá para fazer tudo e o setor privado com o público, eles não são excludentes, eles são inclusivos, eles caminham melhor juntos. Então, a minha resposta tem a ver com a junção dos dois investimentos, do público e do privado. Mas não podemos esquecer que o motor de desenvolvimento de um país, para qualquer um deles, é o setor público.
5: Para a especialista, os candidatos aos diferentes cargos nas eleições apresentam uma esperança para a população endividada. Ela cita ainda políticas públicas como o aumento real do salário mínimo e o investimento no Sistema Único de Saúde. A economista também destaca a importância de propostas realistas em relação à economia do país. Da Rádio Câmara de Brasília, Kate Nayane.
1: Você está acompanhando conosco, direto da Rádio Câmara Brasília, o Câmara é Notícia. Nós estamos em 30 emissoras em todo o país, através da nossa rede Câmara de Rádio, sem falar no nosso canal no YouTube, que você também pode acessar e nos assistir. Convidamos você a participar conosco, nos contando como é que está o tempo aí, o clima na sua cidade, né? Trânsito, seu nome, alguma novidade que você gostaria de nos informar. Participe! O WhatsApp é 619-9978-9080.
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1: Dando sequência aqui ao que

0: E está acontecendo o que aconteceu aqui na Câmara dos Deputados. O piso salarial e o plano de cargos e salários são algumas conquistas dos professores nos últimos anos. O presidente da Comissão de Educação da Câmara dos Deputados destacou esse e outros avanços para a categoria. Lembrando que hoje é o dia do professor. Parabéns a todos os professores. E o repórter Luiz Cláudio Canuto tem as informações.
1: 15 de outubro é dia do professor. Uma comemoração estabelecida

0: O presidente da Comissão de Educação da Câmara, deputado Benes Leocádio, do União do Rio Grande do Norte, em entrevista ao programa Painel Eletrônico da Rádio Câmara, afirmou que um dos desafios da educação hoje é a inteligência artificial. Ele, que morava na zona rural, tinha como grande barreira pesquisar em bibliotecas ou procurar um livro necessário para pesquisa. A passagem das décadas melhorou as condições dos alunos e também as dos professores.
1: A carreira passou a ter um reconhecimento e um respeito com o plano de cargos, carreira e salário, com a lei que introduziu o piso do professor, a 11.738/2008, né, que foi um avanço muito grande, e agora com a decisão do Supremo Tribunal Federal, que garante também essa paridade para os professores contratados, porque antigamente a gente via muito na gestão pública contratação precária de profissionais ou de professores que, ao término do período letivo, eram dispensados. Hoje não, o Supremo já decidiu e pacificou de que a paridade também deverá existir, não só a questão salarial, mas também para o processo público de contratação.
0: Neste ano, houve aumento do piso salarial em 5,4%. O valor passou a ser de R$ 5.130 para uma jornada de 40 horas semanais. Isso exige a obrigação de ajuste no orçamento municipal, como explica o deputado.
1: É verdade que alguns municípios, às vezes, enfrentam dificuldades na execução dos planos de cargos, carreira e salários, né? Ficam dependentes exclusivamente das receitas do Fundeb, que se tiver um plano organizado, estruturado, com um planejamento orçamentário feito em cada gestão, é possível sim garantir e pagar.
0: O presidente da Comissão de Educação lembrou a previsão constitucional que obriga os entes federados a investirem 25% da receita de impostos e transferências em educação. Segundo estudos da OCDE, Organização para a Cooperação e Desenvolvimento Econômico, 9% dos professores do ensino fundamental e médio de instituições públicas não são satisfatoriamente qualificados. O deputado Benes Leocádio destaca que o papel do Legislativo tem sido cumprido por meio de avanços no setor, como a aprovação do novo Plano Nacional de Educação.
1: Que é uma das metas a serem alcançadas é essa formação ao máximo possível. É verdade que a gente tem pessoas que entraram há algumas décadas na carreira do magistério que ainda não tiveram essa condição, mas hoje a oferta, as condições que são colocadas para os profissionais são muito melhores e muito mais amplas. Eu acho que não é mais desculpa dizer que o poder público não cria essas condições. Hoje a gente vê as parcerias com as universidades públicas, com universidades privadas, com cursos de formação, para preparar esse professor.
0: O novo Plano Nacional de Educação para o período até 2036 foi sancionado em abril. Ele prevê aumento progressivo de investimento público em educação para 7,5% do Produto Interno Bruto em 2033 e de 10% do PIB em 2036. O plano também cria o Programa Nacional de Infraestrutura Escolar, destinando no mínimo 85% dos recursos para a educação básica. A origem do Dia do Professor remonta ao dia 15 de outubro de 1827, quando o imperador Dom Pedro I assinou um decreto que criou as escolas de primeiras letras no Brasil. Da Rádio Câmara de Brasília, Luiz Cláudio Canuto.
2: Economia para empresas de telecomunicações está mais próxima com a aprovação de um projeto pela Câmara. O texto ainda precisa ser examinado pelo Senado. E a reportagem é de Paula Bittar.
3: A Comissão de Constituição e Justiça da Câmara aprovou uma proposta que elimina a incidência da taxa de fiscalização de funcionamento sobre telefones celulares. A taxa é um dos itens que compõem o Fundo de Fiscalização das Telecomunicações, Fistel, utilizado para custear as atividades da Agência Nacional de Telecomunicações. De acordo com a legislação, a tarifa, cujo valor por celular é de R$ 13,00 por ano, é paga pelas concessionárias, permissionárias e autorizadas de serviços de telecomunicação e de radiofrequência. Eduardo Tude, presidente da empresa de consultoria Teleco Inteligência em Telecomunicações, acredita que o valor arrecadado com a taxa é superior ao necessário para as atividades de fiscalização da União.
4: Quando a gente olha os smartphones, ou mesmo os dispositivos de IoT, o que, que a gente vê? Que esse número explodiu. Então, o que na época era muito pequeno, hoje são mais de 200 milhões. E isso gera um volume de recursos muito grande pago pelo consumidor, que tem a sua linha móvel, né, do seu telefone celular. Então, esse dinheiro que deveria ser usado para fiscalização acaba ficando aí no tesouro,

0: e onerando os serviços prestados pelas operadoras, onerando o consumidor. Então, sem dúvida, é uma boa iniciativa e, aliás, já devia ter sido aprovado há muito tempo.
1: A proposta que elimina a incidência da taxa de fiscalização de funcionamento sobre telefones celulares segue agora para a análise do Senado Federal. Da Rádio Câmara de Brasília, Paula Bittar.
2: Muito obrigado pela sua companhia, pela sua sintonia. Encerramos aqui mais essa edição do Câmara é Notícia de hoje, com a apresentação da Tércia Guimarães e do Joubert Carvalho.
3: E os trabalhos técnicos ficaram por conta de Antônio Soares, Gilson Ribeiro, Marinho Magalhães, Alan Souza, Gilmar Nunes e Antônio Marcos.
2: A direção de imagens foi do Glaucio Branquinho.
3: Edição de Cláudio Ferreira, Maria Neves e Ana Raquel Macedo.
2: A diretora da Rádio Câmara, Verônica Lima.
3: Produção, Mércia Maciel.
2: Diretor Executivo de Comunicação e Mídias Digitais, Cláudio Araújo.
3: Secretário de Comunicação, deputado Marcos Beltrão.
2: Secretário de Participação, Interação e Mídias Digitais, deputado Guilherme Uchoa. Tchau, tchau.
3: Tchau,
2: ótimo
3: tchau.
2: Dia.
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4: A gente também fala tupi.
5: Abacaxi é uma palavra de origem tupi, formada por ibá, que significa fruta, mais cati, algo que tem cheiro forte, podendo ser agradável ou não. Então, abacaxi quer dizer fruta cheirosa. Interessante que no português de Portugal, a mesma fruta é chamada de ananás. E essa é outra palavra tupi, usada para designar o fruto.
4: A gente também fala tupi. 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
7: 2:05.

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1: Olá, Brasil! Existem diversas palavras e expressões incorretas referentes às pessoas com deficiência, que, na verdade, traduzem preconceitos presentes na sociedade. Inválido, paralítico, excepcional ou portador de necessidades especiais são alguns exemplos usados ao longo da história e ainda hoje muito difundidos. Esses termos indicam ideias erradas, pois estão relacionados com as noções de incapacidade, ineficiência e dependência. A expressão correta é pessoa com deficiência, ou seja, primeiro vem a pessoa e depois sua deficiência, que representa uma condição também determinada pelo meio econômico e social no qual a pessoa está inserida. Assim, quanto mais acessível for o ambiente social, menor é a limitação da pessoa. Portanto, vamos usar e divulgar o termo correto e o seu significado, e com isso, combater o preconceito. Tuca Munhoz para o Minuto da Inclusão.
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3: A gente também fala tupi.
4: No tupi antigo, o verbo tibi tem o sentido de haver, existir. Desse verbo deriva a forma tiba, que significa existência, ocorrência ou ainda ajuntamento, abundância. São variações desse termo, tiba, tiva, tuva, tuba, que aparecem em muitos nomes de lugares no Brasil. Assim, Curitiba quer dizer lugar onde há pinheiros, Boituva, onde há cobras.
3: A gente também fala tupi, uma parceria Rádio Senado.
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6: 2:17.

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4: A gente também fala tupi.
5: O nome Sergipe tem origem no tupi e significa no Rio dos Siris. É formado por Siri, que quer dizer Siri, mais I.

0: palavra para água ou rio, mais P, que significa a preposição em, no. O siri é uma espécie de crustáceo encontrado em locais de areia ou de mangue. O termo siri também vem do tupi e tem o significado de correr, deslizar, provavelmente em razão de como ele se move.
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3: 2h31.

2h34.

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7: 2h48.

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5: A gente também fala tupi.
4: O nome mandioca provém de uma lenda tupi. Um dia, uma mulher indígena deu à luz uma menina de pele clara, a quem chamou Mani. A criança morreu ao completar um ano e foi enterrada na casa da mãe. 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
5: 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Uma parceria Rádio Senado.
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7: 3:02.

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1: Lenga-lenga e nhenhenhen derivam do tupi nhenhenga e quer dizer conversa. Essas expressões passaram a significar uma conversa demorada que não termina. A origem desses termos é o verbo nhenheng, que significa falar, e deu nome ao nhenhengatu, língua desenvolvida a partir do tupi antigo e que hoje é uma das 17 línguas oficiais do estado do Amazonas.
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7: 3:19.

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4: Açu e guaçu são termos do tupi antigo, usados na forma de sufixo que significam grande ou indicam aumentativo. São o oposto de mirim, outra expressão que vem do tupi, mas significa pequeno, miúdo, e serve para formar o diminutivo de nomes. Tanto açu quanto mirim aparecem em diversas palavras, como tucunaré-açu e tamanduá-mirim.
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6: 3:32.

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5: 3:47.

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2: As sessões ordinárias na Assembleia Legislativa do Rio Grande do Norte cumprem o papel de promover o debate democrático e a representação dos interesses da população, um momento crucial para o entendimento e a tomada de decisões que impactam diretamente a vida dos potiguares. Nas sessões ordinárias, as discussões e votações são conduzidas de acordo com a ordem do dia, uma pauta previamente estabelecida onde as matérias são ordenadas de acordo com sua urgência e prioridade. Após a ordem do dia, inicia-se um momento de comunicação das lideranças e o presidente da casa dispõe de até 30 minutos para que os deputados inscritos se manifestem, podendo trazer temas e posicionamentos relevantes. Para finalizar a sessão, acontece a leitura da pauta da ordem do dia seguinte e a convocação para a próxima sessão. Este também é um espaço de planejamento e organização para garantir a continuidade dos trabalhos legislativos.
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4: A gente também fala tupi.
5: A palavra capixaba, para identificar quem nasce no estado do Espírito Santo, teria origem no termo tupi copiçaba, formado a partir de copir, que significa lugar de lavoura, terra de plantação. O sentido de lavrar a terra passou a denominar quem é nativo do Espírito Santo em referência aos roçados dos moradores pioneiros da região.
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7: 4 e 6.

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1: A gente também fala tupi.
5: Uberaba é uma cidade importante na região do Triângulo Mineiro. O nome tem origem tupi e é uma variação de Iberaba, que tem o sentido de água brilhante. A palavra é formada por I, que significa água ou rio, mais beraba, termo que quer dizer brilhante. Esse mesmo vocábulo originou Ituverava, cachoeira brilhante, transparente, já que Itu é cachoeira.
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7: 4:16.

0: Valeu, gente. Muito obrigado, muito obrigado.
1: Quatro e vinte.

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7: 4:32

0: 4:36.
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8: 4h49.

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2: As sessões secretas são reuniões realizadas pela Assembleia Legislativa em caráter reservado, com o propósito de deliberar assuntos sensíveis e de impacto relevante. O evento pode ocorrer tanto durante as sessões ordinárias quanto extraordinárias e são conduzidas em sigilo. Os assuntos discutidos nas sessões secretas podem incluir a eleição ou aprovação de escolhas de conselheiros do Tribunal de Contas Estadual, desembargadores e procurador-geral, bem como a suspensão de imunidades parlamentares ou processos penais envolvendo deputados. Além disso, as sessões secretas podem ser convocadas por maioria absoluta de votos no plenário, por decisão do presidente da Assembleia ou mediante requerimento de deputados, quando assim julgarem necessário. As sessões secretas desempenham um papel fundamental na condução de assuntos delicados e de interesse público, garantindo o devido sigilo e a proteção das informações discutidas.
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3: 5:03.

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5: 5:20.

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6: 5:33.

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0: dizer brilhante. 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
3: 5h48.

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10: 6:03.

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7: 6:20.

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2: Olá, estamos começando mais um Jornal da Assembleia. Confira na edição de hoje. Deputados prestam homenagem ao Dia dos Professores e comemoram o fim da escala 6x1. Senado aprova fim da escala 6x1. Natal transfere ponto facultativo do Dia do Servidor para 30 de outubro. Eu sou Carlos Henrique Góes e trago essas e outras notícias agora. Em plenário, deputados prestaram homenagem ao Dia dos Professores e comemoraram o fim da escala 6x1. Detalhes com a repórter Cleide Villanova.
3: O deputado estadual Francisco do PT utilizou a tribuna da Assembleia Legislativa nesta quinta-feira 15 para homenagear os professores potiguares pela passagem do Dia do Professor. Durante o pronunciamento, o parlamentar, que é professor, destacou a importância dos educadores na formação de cidadãos e na transformação da sociedade, além de anunciar a realização de uma sessão solene em reconhecimento aos profissionais que marcaram a história da educação no estado.
4: Ainda há quem diga que esses profissionais, que eu tenho muita honra de fazer parte, têm uma concepção de vida e uma concepção de mundo criticada por alguns. É que, na verdade, o professor e a professora não podem ser reduzidos a meros transmitidores de conhecimento, de conceitos. É muito mais profundo o papel de educar. É muito mais profundo o valor que a educação e que um professor e uma professora têm na vida das pessoas e de qualquer sociedade. Temos algumas conquistas importantes. Por exemplo, o piso da educação é uma conquista importante que a nossa categoria teve como reconhecimento ao longo dessa história. Mas é importante avançarmos cada vez mais. E eu quero finalizar aqui mais uma vez, parabenizando cada colega professor e cada colega professora pelo trabalho que faz em defesa da nossa sociedade.
3: Ainda no momento dos oradores, a deputada estadual Eudiane Macedo comemorou a proposta de emenda à Constituição aprovada pelo Senado nesta quarta-feira, que prevê o fim da escala 6x1 com 2 dias de descanso remunerado por semana para o trabalhador. A matéria determina que a redução da carga horária deverá ocorrer sem a diminuição do salário e um dos 2 dias de descanso deverá ser preferencialmente o domingo.
5: Por isso que eu sei a importância que tem o trabalhador com essa escala agora 5x2. Vai ter direito a viver. E o que o trabalhador vai fazer nesses dias de folga não interessa a nenhum parlamentar, porque o trabalhador ele faz da vida o que ele bem quiser. Nós não podemos jamais esquecer que as pessoas estão adoecendo mentalmente por conta do excesso de trabalho. E aqui eu registro com muita felicidade, com muita alegria, que o trabalhador vai conseguir agora viver, prosperar e poder escolher a sua vida, né? Poder ter o seu lazer, coisa que o trabalhador ultimamente só fazia trabalhar, pegar o ônibus lotado, 2 horas, pelo menos aquele que sai da Zona Norte para chegar aqui do outro lado, é quase 1h30 de viagem, 1 hora para vir, 1 hora para voltar. Quando chegava em casa, era principalmente as mulheres, né, trabalhadoras, que ainda quando chega em casa ainda tem que tomar conta do lar, dos filhos, fazer alimentação, tudo isso. Então, parabéns à classe trabalhadora.
3: O presidente da Assembleia Legislativa, deputado Ezequiel Ferreira, anunciou em plenário a participação dos parlamentares nesta quinta-feira na Festa do Boi, em Parnamirim. A agenda inclui uma visita ao estande da Assembleia Legislativa no evento, que é um dos mais importantes do calendário agropecuário do estado e contribui para o fortalecimento do setor produtivo potiguar. Cleide Villanova para o Jornal da Assembleia.
2: O Senado Federal aprovou o fim da escala 6x1 no Brasil em votação na última quarta-feira, o que garante aos trabalhadores no país duas folgas semanais sem diminuição do salário. Nos dois turnos, foram 75 votos a favor e um contra a proposta de emenda à Constituição que reduz a jornada semanal de 44 horas para 40 horas e que prevê que um dos dois dias de repouso seja preferencialmente no domingo. Entre os senadores do Rio Grande do Norte, Zenaide Maia, do PSDB, e Stevenson Valentim, do Podemos, votaram a favor do fim da escala 6x1 nos dois turnos. Já Rogério Marinho, do PL, esteve ausente nos dois turnos. A votação da PEC foi concluída ainda na noite da quarta-feira. Os senadores votaram no mesmo dia, no primeiro e segundo turnos. A contagem dos votos foi igual em ambos. Apenas o senador Hamilton Mourão, do Republicanos, votou contrário à proposta. Por ser uma mudança constitucional, a proposta precisava ser aprovada por no mínimo 49 senadores em dois turnos. Com a aprovação no Senado, a emenda constitucional foi promulgada pela mesa do Congresso, sem precisar passar pela sanção do presidente da República, como ocorre com projetos de lei. Ela começa a produzir efeitos após a publicação no Diário Oficial. E há um período de adaptação dos empregadores à nova escala 5x2. Dois meses após a publicação da emenda, a jornada semanal vai para 42 horas. Um ano e dois meses depois da publicação, a jornada deve atingir o teto final de 40 horas semanais. O primeiro prazo previsto é de 60 dias após a promulgação da emenda à Constituição.
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2: Natal transfere ponto facultativo do Dia do Servidor para 30 de outubro. Detalhes com Bárbara Freire.
6: A Prefeitura de Natal transferiu o ponto facultativo do Dia do Servidor Público de 28 para 30 de outubro de 2026. A mudança foi estabelecida pelo Decreto número 13.860, publicado no Diário Oficial. Com a alteração, o ponto facultativo será na sexta-feira, em vez da quarta-feira, data em que é celebrado o Dia do Servidor Público. O decreto determina que sejam mantidos os serviços considerados essenciais, como saúde, segurança, transporte e fiscalização, que não podem ser interrompidos. Na segunda-feira, 2 de novembro, será celebrado o Feriado Nacional de Finados, formando um período de folga prolongado para quem não precisa trabalhar no sábado e no domingo. A medida altera o calendário de pontos facultativos do município para 2026, estabelecido anteriormente pelo Decreto número 13.643, de 30 de dezembro de 2025.
2: A seguir você confere. Parceria entre ProMulher e Defensoria Pública ampliam acesso à justiça para mulheres no Rio Grande do Norte. Liga contra o Câncer lança campanha Troco Amigo para aquisição de mamógrafo. Lote complementar do abono salarial começa a ser pago nesta quinta.
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10: Patrono da abolição da escravidão no Brasil, Luiz Gama foi vendido pelo próprio pai aos 10 anos de idade. Aprendeu a ler aos 17 e conseguiu comprovar a própria liberdade. Como advogado e jornalista, dedicou-se à causa da abolição, tendo atuado para garantir a liberdade de mais de 500 negros escravizados.
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13: No tupi antigo, o verbo tibi tem o sentido de haver, existir. Desse verbo deriva a forma tiba, que significa existência, ocorrência ou ainda ajuntamento, abundância. São variações desse termo, tiba, tiva, tuva, tuba, que aparecem em muitos nomes de lugares no Brasil. Assim, Curitiba quer dizer lugar onde há pinheiros, Boituva, onde há cobras.
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2: A Procuradoria Especial da Mulher da Assembleia Legislativa do Rio Grande do Norte, em parceria com a Defensoria Pública do Estado, amplia o acesso à justiça e fortalece os serviços de acolhimento, orientação jurídica e proteção às mulheres potiguares. A iniciativa é resultado de um acordo de cooperação técnica entre as instituições e representa mais um avanço na garantia dos direitos do público feminino, especialmente daquelas mulheres em situação de violência ou de vulnerabilidade social. Para a Procuradora Especial da Mulher da Assembleia Legislativa, deputada Cristiane Dantas, a parceria reforça o compromisso de aproximar os serviços públicos de quem mais precisa. Dessa forma, mulheres passam a contar com atendimento da Defensoria Pública no anexo da ProMulher uma vez por semana, o que vai facilitar o acesso à orientação jurídica e aos encaminhamentos necessários para a defesa de seus direitos. O anexo da ProMulher fica localizado na rua Jundiaí, número 481, no bairro do Tirol, em Natal. Os agendamentos podem ser feitos pelo WhatsApp, no número 84 988 960402. Liga contra o Câncer lança campanha Troco Amigo para aquisição de mamógrafo. Detalhes com a repórter Cleide Villanova.
3: A Liga Norte Rio Grandense contra o Câncer firmou parceria com uma rede de supermercados para a campanha Troco Amigo. A iniciativa tem um objetivo importante: arrecadar recursos para a compra de um novo mamógrafo para o Centro Avançado de Oncologia, o CECAM, ampliando a qualidade dos exames oferecidos às mulheres do Rio Grande do Norte. De acordo com Alisson Fernandes, responsável pelo setor de captação de recursos privados da Liga, a instituição já mantinha uma parceria com a rede de supermercados por meio do programa Preve Câncer. Agora, durante o Outubro Rosa, surgiu uma nova oportunidade de unir esforços com a meta de adquirir um equipamento mais moderno e beneficiar pacientes de todos os municípios potiguares.
14: A Liga, ela consegue atender aos 167 municípios do estado, e um desses mamógrafos que nós temos, por exemplo, aqui na nossa capital, aqui na unidade SECAM, ele está entrando em fase de obsolescência, então ele está ficando ultrapassado tecnologicamente, e aí faz com que a gente tenha essa necessidade de fazer com que essa substituição seja feita por algo inclusive tecnologicamente mais atualizado. E aí nós vimos, com a chegada do Outubro Rosa, tendo o Bom Vizinho, que é o Rede Mais, e a capilaridade que a Rede Mais tem a nível de estado como um todo, e a Liga com suas unidades também no interior do estado, em cidades que eles também atuam, nós vimos que era importantíssimo trazer, né, essa ação vinculando a Rede Mais, a Liga contra o Câncer, e principalmente gerando uma receita que vai integrar essa aquisição que nós precisamos fazer, que é esse mamógrafo novo aqui na unidade SECAM.
3: O gerente executivo de marketing da Rede Mais, Tiago Fernandes, destaca que o compromisso da empresa vai além de oferecer produtos e serviços. Segundo ele, a responsabilidade social também faz parte desse trabalho, especialmente quando é possível contribuir com uma causa que impacta tantas vidas. A parceria para a campanha Troco Amigo começou neste mês de outubro e segue até dezembro. Durante esse período, os clientes da Rede Mais poderão fazer doações de qualquer valor ao final das compras. Uma contribuição simples que pode ajudar a transformar o atendimento e ampliar as possibilidades de diagnóstico para milhares de mulheres.
15: E a gente entende que o supermercado, por estar no dia a dia das pessoas, tem a responsabilidade social. Foi o que a gente fez, a gente engajou para esses últimos 3 meses de 2026, o Troco Solidário para a Liga contra o Câncer com esse objetivo. Então o nosso cliente, né, quando ele fizer a jornada de compra, ele vai poder, quando ele estiver no caixa, pagando suas compras, no final, ele vai poder fazer um donativo de qualquer valor, da escolha dele, de qualquer forma de pagamento. O Troco Solidário, ele existia antigamente apenas com as moedinhas, né? Mas a gente sabe que agora está cada vez mais difícil as pessoas usarem o dinheiro em si, né? Então a gente fez uma mudança no nosso sistema para que pudesse também atingir as pessoas que fazem uso de outros métodos de pagamento e assim poder ampliar, né, esses donativos.
3: O câncer de mama é o tipo de câncer mais incidente entre as mulheres e a mamografia é uma das principais ferramentas para identificar a doença precocemente. Ao participar do Troco Amigo, cada cliente tem a oportunidade de colaborar com a aquisição do novo mamógrafo e ajudar a ampliar o acesso ao diagnóstico precoce, uma etapa fundamental para aumentar as chances de tratamento e cura do câncer de mama. Cleide Villanova para o Jornal da Assembleia.
2: Vendas do comércio no Rio Grande do Norte caem pelo sexto mês consecutivo. Quem traz detalhes é Bárbara Freire.
16: O comércio varejista do Rio Grande do Norte registrou uma queda de 1% no volume de vendas em agosto. Na comparação com julho, completando 6 meses consecutivos de resultados negativos. O desempenho foi o terceiro pior entre as unidades da federação e ficou abaixo da média nacional, que apresentou um crescimento de 0,1% no período. Os dados são da pesquisa mensal do comércio divulgada nesta quinta-feira pelo IBGE. A retração mantém a trajetória de queda observada desde março, quando as vendas recuaram 0,1%. Nos meses seguintes, o comércio potiguar apresentou resultados negativos de 0,2% em abril, 1,4% em maio, 0,4% em junho e 0,9% em julho. Os índices consideram a série com ajuste sazonal, que permite comparar o desempenho entre meses consecutivos. Em agosto, o Rio Grande do Norte ficou entre os 3 estados com as maiores retrações do país, atrás apenas do Espírito Santo e de Alagoas. No cenário nacional, 14 estados apresentaram crescimento nas vendas, com destaque para Rondônia, Amapá e Mato Grosso do Sul. Roraima permaneceu estável.
2: O Ministério do Trabalho e Emprego começou a pagar nesta quinta-feira o lote complementar do abono salarial. Ao todo, serão contemplados 1 milhão e 31 mil trabalhadores com direito ao benefício e os valores depositados somam 804 milhões de reais. O valor corresponde ao salário mínimo, que hoje é de R$ 1.621, dividido por 12 e multiplicado pela quantidade de meses trabalhados no ano base 2024. No calendário de pagamento atual, o benefício varia de R$ 136 a 1.621. Os valores vão ficar disponíveis aos trabalhadores até 30 de dezembro desse ano. Os beneficiários vão poder consultar as informações do abono salarial relativas ao calendário de pagamento no exercício 2026 no aplicativo da Carteira de Trabalho Digital, que pode ser baixado em smartphones e tablets com acesso pela senha da plataforma gov.br, que também é possível se informar no portal Emprega Brasil Trabalhador, no endereço serviços.mte.gov.br. Nas duas plataformas é possível verificar informações como o valor do benefício, o banco responsável pelo pagamento e a data específica do depósito. Você confere agora as novidades do Esporte Potiguar com Alisson Bala.
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17: Olá Carlos, olá ouvintes, começando mais um giro esportivo para falar de novidades no América. O América tem um novo diretor de futebol, é o Edson Polamares. O Edson assume aí esse cargo que estava vacante na equipe do América, ele que tem uma vasta experiência de futebol profissional, é formado pela CBF Academy, tem títulos aí por clubes do Campeonato Brasileiro, clubes de padrão nacional, como é o caso do Fortaleza e do Atlético Paranaense, onde atuou nas categorias de base e também tem aí experiência internacional, onde já integrou comissão técnica do CSKA Moscou da Rússia. Ele que se junta a Tácito Pegado, que passa a exercer o cargo de gerente de executivo de futebol, e também a Goeb Maia, que ficou responsável pelas categorias de base da equipe do América. O América que começa agora esse novo ciclo, o Vitor Arteiro que assume agora, deixa de ser CEO e assume o cargo de gestão financeira da equipe americana. São mudanças necessárias para quem sabe América possa voltar a sonhar com a Série C do Campeonato Brasileiro. Falando agora do ABC, o ABC confirmou oficialmente a renovação de 2 nomes que foram muito importantes para a temporada de 2026 para a temporada de 2027. O goleiro Matheus Alves e o zagueiro Wellington Carvalho. Os dois foram fundamentais no acesso à Série C do Campeonato Brasileiro. O Wellington Carvalho deu uma solidez defensiva à equipe do ABC. O ABC tinha dificuldades quando o Wellington não jogava ali ao lado do Edson. Edson e o Matheus Alves, que foi um grande destaque do ABC na temporada. O Matheus Alves fez 39 jogos com a equipe do ABC e em 16 ele não tomou gol, o que é um número muito bom, expressivo e significativo. Para encerrar, falando de Copa do Brasil Sub-20, o América foi derrotado em casa na partida de ida das oitavas de final da Copa do Brasil Sub-20. O América foi derrotado pelo placar de 3-0 para a equipe do Paysandu. A gente sabe da dificuldade, do investimento que tem a equipe do Paysandu, que vem lá de Belém do Pará, e não deu para a equipe do América. No próximo dia 21 de outubro, acontece o jogo da volta lá na Curuzu, lá em Belém. Alisson Bala, para o Jornal da Assembleia.
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18: A previsão do tempo para Natal nesta sexta-feira traz sol com chuva de manhã e diminuição de nuvens à tarde. Noite com pouca nebulosidade. A máxima de 31 e a mínima de 25 graus. Eu sou Carlos Henrique Góes e essas foram as principais notícias de hoje no Jornal da Assembleia. Nós voltamos amanhã às 7h30.
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7: 6h52.

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0: portanto, teria origem no termo tupi copiçaba, formado a partir de copir, que significa lugar de lavoura, terra de plantação. O sentido de lavrar a terra passou a denominar quem é nativo do Espírito Santo em referência aos roçados dos moradores pioneiros da região.
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3: 6h54.

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1: Está no ar a Voz do Brasil. As notícias do governo federal que movimentaram o país no dia de hoje.
2: Olá, boa noite.
0: Boa noite para você que nos acompanha em todo o país.
2: Quinta-feira, 15 de outubro de 2026.
0: Vamos aos destaques do dia.
2: Combate aos incêndios na Amazônia.
0: Reforço de pessoal e investigação criminal são algumas das iniciativas para conter o fogo na região. Graziele Bezerra.
3: Ministério da Justiça vai enviar ao Amazonas bombeiros e viaturas para reforçar a equipe da Força Nacional de Segurança Pública que trabalha no enfrentamento aos incêndios florestais no estado.
2: Conectividade em rodovias federais e estaduais.
0: Lançada a política para reduzir áreas sem cobertura de celular. Luana Karen.
4: Para viabilizar a ampliação da conectividade nas estradas, está o compartilhamento de sinal entre as operadoras.
2: Hoje é dia do professor.
0: Brasil tem mais de 2 milhões e 400 mil docentes na educação básica.
2: E o que é ser professor no país? Ouvimos docentes e alunos que destacam a importância da profissão.
5: Quero desejar um feliz dia dos professores a todos os mestres que nos ensinam e nos inspiram todos os dias. Parabéns pelo seu dia.
0: Na apresentação da Voz do Brasil, Luciano Seixas e Mariana Jungmann.
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0: A segurança nas rodovias é um dos pontos da Política Nacional de Conectividade em Rodovias, lançada hoje.
2: O projeto prevê dobrar a cobertura de telefonia móvel nas estradas federais.
0: A iniciativa busca reduzir áreas sem sinal, aumentando a segurança dos motoristas.
4: Lançada na sede da Bolsa de Valores em São Paulo, a Política Nacional de Conectividade em Rodovias. A medida prevê a conexão de internet em toda a extensão das BR-101, 116, 135, 163, 242 e 364. De acordo com o ministro das Comunicações, Frederico Filho, entre as ações para viabilizar a ampliação da conectividade nas estradas, está o compartilhamento de sinal entre as operadoras.
6: As operadoras vão abrir o sinal entre si, onde uma operadora ao longo da rodovia, não necessariamente a própria operadora vai ter a cobertura completa, tá? Então isso já vai ter um acordo entre as operadoras, que representa 13 mil quilômetros essa iniciativa.
4: O ministro dos Transportes, Jorge Santoro, acredita que com a conectividade será possível reforçar a prevenção de acidentes, melhorar a logística e aumentar a segurança das cargas que transitam nas rodovias do país.
7: E isso vai gerar um mecanismo de segurança pública muito eficiente para a gente poder avançar no controle das nossas cargas pelo país.
4: Com conectividade, motoristas e passageiros também terão melhores condições de pedir ajuda em emergências, comunicar acidentes e acionar serviços de socorro, como o SAMU e os bombeiros, além de facilitar a comunicação durante os deslocamentos. Reportagem Luana Karen.
2: O governo federal, em ação conjunta com vários órgãos, atua para combater os incêndios florestais no estado do Amazonas.
0: O Ministério da Justiça e Segurança Pública vai enviar até a semana que vem bombeiros da Força Nacional para reforçar a operação por conta dos efeitos do El Niño.
2: A Polícia Federal abriu investigação para apurar possível ação humana na origem dos incêndios.
3: Até 21 de outubro, o Ministério da Justiça e Segurança Pública vai enviar ao Amazonas 29 bombeiros e 9 viaturas para reforçar a equipe da Força Nacional de Segurança Pública que trabalha no enfrentamento aos incêndios florestais no estado. Com mais este apoio, chega a 160 o número de profissionais que atuam na floresta para conter o avanço dos focos de calor. Segundo o Centro Gestor e Operacional do Sistema de Proteção da Amazônia, SENSIPAM, o Amazonas registrou 1.380 focos de incêndio nos 10 primeiros dias de outubro. Mas, de acordo com o ministro do Meio Ambiente e Mudança do Clima, João Paulo Capobianco, o quadro já começa a mudar.
8: Houve uma redução nos eventos de queimadas e de incêndios e há um indicativo de redução de novos focos. Precisamos intensificar as ações.
3: O ministro também afirmou que a Polícia Federal vai investigar possível ação humana na origem dos incêndios.
8: O novo passo agora é a investigação criminal para identificar quem está operando esse conjunto enorme de incêndios e verificar se há uma organização por trás disso.
3: O Ministério da Integração e do Desenvolvimento Regional reconheceu a situação de emergência decretada pelo governo do Amazonas em 36 municípios do estado. Além de Manaus, Humaitá, Lábrea e Apuí, no sul amazonense, também vão receber apoio para ações de prevenção e combate aos incêndios florestais. Os estados também estão capacitando 5 mil bombeiros, brigadistas e integrantes de povos e comunidades tradicionais com apoio do Fundo Amazônia. Reportagem Graziele Bezerra.
0: A Companhia Nacional de Abastecimento, Conab, divulgou nesta quinta-feira o primeiro levantamento da safra de grãos 2026-2027.
2: De acordo com a pesquisa, a produção brasileira pode ultrapassar 367 milhões de toneladas.
0: A projeção para o novo ciclo indica crescimento de 1,4% no volume a ser colhido.
9: A estimativa é que a produção de grãos no país seja de 367 milhões e 100 mil toneladas. Os dados foram divulgados pela Companhia Nacional de Abastecimento, a Conab. De acordo com a pesquisa, a produção de soja pode chegar a 181 milhões e 600 mil toneladas, com aumento na área semeada. Com isso, as exportações de soja em grãos estão estimadas em 117 milhões de toneladas. Fabiano Vasconcelos é gerente de acompanhamento de safras da Conab. Ele explica que as condições climáticas de outubro influenciaram no desenvolvimento dos plantios no país.
10: Em relação à temperatura, isso é importante porque a gente tem visto aí temperaturas acima da média em grande parte do país, né, de uma maneira geral, especialmente ali na região norte, nordeste, centro-oeste. E a previsão para outubro, a previsão do IMED também indica temperaturas médias favoráveis ali ao desenvolvimento das lavouras em grande parte do país.
9: Para o milho, o volume total da produção pode chegar a 148 milhões de toneladas. Para o ciclo 2026-2027, a Conab também prevê um aumento de 6,6% no consumo interno do cereal, impulsionado pela produção de etanol. Com locução de Thaís de Araújo, reportagem Márcia Fernandes.
2: O Dia Mundial da Alimentação é celebrado no dia 16 de outubro.
0: No Brasil, o Programa de Aquisição de Alimentos leva a produção de agricultores familiares para diversos segmentos da sociedade.
2: Entre eles, as cozinhas solidárias, que alimentam pessoas em situação de vulnerabilidade social.
11: Em Brasília, o Programa de Aquisição de Alimentos, o PAA, conecta produtores rurais a organizações comunitárias que preparam refeições para a população em situação de vulnerabilidade social. A produtora rural Rosana Alves do Nascimento, de São Sebastião, no Distrito Federal, trabalha há mais de 20 anos na atividade e relata sua experiência com o programa.
12: Tem o produtor que está lá com sua produção sem ter como escoar e tem as pessoas que estão precisando do alimento.
11: O Programa de Aquisição de Alimentos compra produtos da agricultura familiar e destina alimentos a iniciativas de atendimento à população em situação de insegurança alimentar. Entre as iniciativas estão as cozinhas solidárias. No Distrito Federal, a cozinha solidária Comidinha da Vovó participa dessa atividade. A responsável pelo espaço, Mãe Maria do Cerrado, relata as dificuldades enfrentadas antes de ter acesso aos alimentos.
13: Quantas vezes a gente ia para a feira, no final da feira, tudo que jogavam fora, a gente pegava. A gente pegava que eles chamavam de lixo.
11: No Distrito Federal, a Companhia Nacional de Abastecimento, a Conab, coordena a execução do programa em parceria com associações e cooperativas de agricultores familiares. Segundo a superintendente regional da Conab, no DF, Regina Célia Santos, cerca de 30 associações e cooperativas participam do programa que permite a comercialização da produção de agricultores familiares.
14: Estamos falando aí num público com certeza de mais de 1.000 agricultores familiares individuais que conseguem escoar seus alimentos.
11: A ministra do Desenvolvimento Agrário e Agricultura Familiar, Fernanda Machiavelli, destaca a importância do trabalho conjunto entre produtores rurais e organizações comunitárias.
14: Isso se deve ao trabalho integrado da sociedade civil, que se organizou e criou esses espaços das cozinhas solidárias, levando o alimento, que hoje chegam nas comunidades urbanas, alimentando as famílias brasileiras.
11: Entre 2023 e 2026, o Programa de Aquisição de Alimentos atendeu 140 mil agricultores. Em todo o país, mais de 2.600 cozinhas solidárias foram mapeadas. Reportagem Pablo Mundim.
0: Pois é, e as cozinhas solidárias são parte de um sistema maior que está completando 20 anos.
2: É o Sistema Nacional de Segurança Alimentar e Nutricional, o SISAM, que reúne e dá estrutura às políticas públicas de combate à fome.
0: Nós conversamos com Valéria Buriti, secretária extraordinária de combate à fome e à pobreza do governo federal, sobre o funcionamento do SISAM e a participação da sociedade civil, de estados e de municípios. Acompanhe.
2: Olá, secretária Valéria, bem-vinda à Voz do Brasil. Um prazer ter a senhora conosco para a gente falar de 20 anos, né, do Sistema Nacional de Segurança Alimentar e Nutricional, o SISAM. A senhora pode começar, então, explicando para a gente o que é o SISAM, como é que ele se relaciona com a saída do Brasil do mapa da fome?
15: Claro. Primeiro, eu agradecer a oportunidade de estar aqui. Eu sempre fico muito emocionada de estar na Voz do Brasil, um programa que eu escuto desde criança. Então, é sempre uma emoção estar aqui com vocês, agradecer o espaço. E o Sistema Nacional de Segurança Alimentar e Nutricional, o SISAM, assim como existe o SUS para garantir a saúde, assim como existe o SUAS, né, para garantir proteção para as pessoas mais vulneráveis, foi criado um sistema para garantir a alimentação como direito. Então, quando a gente olha para as causas de fome, de insegurança alimentar, obesidade, as diferentes formas, né, de insegurança alimentar, a gente vê que precisa trabalhar garantia de renda para que as pessoas possam comprar comida, produção de alimentos, para a gente ter produção de alimentos e disponibilidade de alimentos, cuidar do preço dos alimentos, é passar informação para que as pessoas, quando comprem alimentos que façam bem para a saúde, ou seja, a gente está falando de um conjunto de ações. E o sistema, ele visa justamente isso, garantir que cada ministério tenha como objetivo comum isso, todas as minhas políticas vão ter impacto para garantir o direito à alimentação e pensar também como que essas políticas podem se integrar. E uma outra dimensão importante desse sistema é também dialogar com a sociedade civil para entender quais são os problemas que o governo tem que superar, se as políticas públicas estão sendo bem executadas, estão gerando resultado, para que a gente consiga atingir esse objetivo de garantir o direito à alimentação.
2: Pois é, vamos destrinchar tudo isso um pouco mais, porque o SISAM está estruturado em três pilares, a gente vai falar sobre todo eles, e um deles é essa coordenação governamental, né? Quais são as políticas públicas que hoje são abarcadas pelo SISAM, as políticas de governo federal?
15: Bem, eu acho que a primeira que eu acho que vale a gente destacar é justamente a gente retomar todas as pesquisas, informação, para entender como que está a situação de segurança alimentar e nutricional do nosso país, né? Onde que a gente tem mais problemas, né? Olhar também para toda a situação de produção de alimentos. Então, a primeira política é essa da gente ter um conjunto de informações para a gente se organizar como governo e trabalhar melhor. E, a partir daí, a gente mobiliza os ministérios. Então, a gente tem um plano de segurança alimentar e nutricional que vai reunir aí programas como o Bolsa Família, para garantir renda, vai garantir programas de fortalecimento da produção de alimentos, vai garantir alimentação escolar, o reajuste do valor repassado para alimentação escolar. Então, essas ações, elas estão reunidas num plano para que a gente consiga, juntando esse conjunto de ações do governo, garantir alimentação para todas as pessoas, considerando as diferentes realidades que a gente tem no nosso país, né?
2: E você mencionou também a questão da sociedade civil, né? A gente tem um pilar estruturado na participação social no SISAM, que quer dizer que o governo não pensa sozinho o combate à fome, né? Como é que funciona essa interação com a sociedade civil?
15: Ótimo. Então, essa pergunta é importante porque a participação social, ela é uma parte importante desse sistema. Quando a gente olha, por exemplo, para o programa de aquisição de alimentos, que é um programa que compra da agricultura familiar e entrega para a rede de assistência social, foi um programa criado no Conceia. Quando a gente olha para o Programa Nacional para fortalecer a agricultura familiar, quando a gente pensa no Plano Safra, ele foi criado no Conceia, que é o Conselho de Participação da Segurança Alimentar e Nutricional. Então, a participação social, ela é fundamental para que aquilo que a gente faz seja efetivo. Por quê? A sociedade vai dizer quais são os problemas que ela está vivendo, né? E a partir dessa vivência com a sua realidade é que a gente vai construir uma política pública.
2: E aí ela traz para o governo, né?
15: Exatamente. Isso? Cisternas, por exemplo, surge da sociedade. As pessoas que viviam na região do semiárido começam a captar água da chuva para consumir água da chuva para a produção de alimentos. E isso vira uma política pública. Agora, na pandemia, a gente teve outro exemplo, que são as cozinhas solidárias, né? Então, as comunidades que se organizaram para entregar refeições. Isso hoje também também é uma política pública. Então, a participação social, ela garante que as políticas sejam mais responsivas, que ela consiga, de fato, enfrentar os problemas que a gente tem para garantir a alimentação em diferentes contextos.
2: Agora, a gente tem também a esfera federativa, que é o terceiro pilar, que não é menos importante, porque é lá no estado, no município, que as políticas são aplicadas na ponta, né? Queria que a senhora também falasse um pouco sobre como é essa interação.
15: Perfeito. De fato, é no município que as pessoas vivem, né? Então, é lá que elas vão ter acesso a um restaurante comunitário, a uma cozinha, a uma feira, a alimentação escolar. É lá que elas são, né, encontram os centros de referência e assistência social para ter acesso ao Bolsa Família. Então, o município é onde as pessoas vivem e é onde as políticas públicas chegam, de fato, para alcançar as pessoas. O governo federal dialoga, organiza, coordena, cofinancia, financia programas. O Estado tem esse papel de coordenar os municípios e organizar políticas que são maiores, mais abrangentes, e no município a vida das pessoas acontece. Então, o CISAM busca organizar essa grande conversa. Governo federal, governo estadual, governo municipal, como que a gente pode acompanhar essa situação de segurança alimentar? Que estratégias conjuntas a gente pode ter para garantir que as pessoas se alimentem bem? E agora, quando a gente fez o Plano Brasil Sem Fome, foi muito importante esse processo de mobilizar estados e municípios para que eles colocassem esse tema na agenda. E aí a gente junta esses esforços do governo federal, do governo estadual, do governo municipal e com isso a gente consegue melhores resultados, porque é mais gente trabalhando junto para o mesmo objetivo, que é garantir a alimentação adequada.
2: E é a prefeitura também que mapeia, né, onde é que estão, a prefeitura que sabe onde é que estão as pessoas que precisam desse tipo de política também, né?
15: Exatamente. E primeiro, a gente tem muitos recursos federais que são geridos pela prefeitura. Então, mesmo os programas que têm recursos do governo federal, a prefeitura tem essa responsabilidade de fazer a gestão desses recursos, né? Para o Bolsa Família, por exemplo, que é um recurso que sai do governo federal, mas quem faz a gestão é a prefeitura. Então, é importante ter esse diálogo para que a gente consiga se organizar. E a gente tem algumas pesquisas com o nosso IBGE que mostram que tem muitas ações nos municípios de segurança alimentar, desde feiras, agricultura urbana, compra da agricultura familiar. Então, é importante esse diálogo para que essas ações estejam melhor organizadas e possam ser mais efetivas.
2: Muito bem, nós conversamos com Valéria Buriti, secretária extraordinária de combate à fome e à pobreza. Muito obrigada, secretária, pela sua entrevista à Voz do Brasil.
15: Eu que agradeço, Mariana. Um prazer poder falar dos 20 anos do CISAM aqui.
0: Hoje, 15 de outubro, é o Dia do Professor, uma data para celebrar quem dedica a vida a formar o futuro do país.
2: De acordo com dados do Censo Escolar, o Brasil tem mais de 2 milhões e 400 mil docentes na educação básica, com ampla maioria feminina.
0: O levantamento foi divulgado hoje pelo Instituto Nacional de Estudos e Pesquisas Educacionais, Anísio Teixeira, o INEP.
16: O que é ser professor? É muito mais do que ensinar a ler, escrever ou fazer contas. É compartilhar conhecimento, despertar a curiosidade e ajudar a transformar vidas. É o que responderam alguns professores que conversamos.
17: Eu sou o professor Guilherme Schinzel e ser professor para mim é ajudar uma geração a pensar, a entender o universo e também ser um mediador de forma humana no mundo em que a IA está dominando, fazendo com que eles consigam resolver problemas, pensar de maneira abstrata e combater informações que são erradas através do método científico e usando a física como base para todo o procedimento de aprendizado.
18: Meu nome é Lúcia Oliveira, sou professora de português. Ser professor é ser evolução na sociedade, transformando vidas, transformando o mundo.
19: Sou Matheus Antônio, sou professor de biologia e para mim ser professor é dar voz para quem não tem voz e caminhar junto com quem trabalha junto com a gente, com quem aprende conosco. A minha percepção é que quem estrutura uma sociedade, né, desde o início somos nós, professores.
16: O Brasil conta com mais de 2 milhões e 400 mil professores na educação básica, segundo dados do Censo Escolar relativos a 2025. Os números foram divulgados pelo INEP nesta quinta-feira. As mulheres representam a maioria dos profissionais. Em 2025, eram quase 1 milhão e 900 mil professoras, o equivalente a 78,8%. 10% do total. E neste Dia do Professor, os alunos trazem seu agradecimento aos mestres de sala de aula.
20: Meu nome é Maria Catarina e quero agradecer todos os professores do Brasil.
21: Olá, meu nome é Bruno, eu tenho 13 anos e estou no 7º ano. Pela minha vida, já passaram muitos ótimos professores e tenho certeza de que muitos outros passarão pelo meu caminho. Por isso, quero agradecer todos os que escolheram essa bela profissão e desejar um feliz dia a todos os professores.
22: Olá, o meu nome é Evers, hoje é dia de comemorar. Quero desejar um feliz dia dos professores a todos os mestres que nos ensinam e nos inspiram todos os dias. Parabéns pelo seu dia!
16: Mais informações sobre a pesquisa em gov.br/inep. Reportagem Thaisa Vitória.
2: E 10 novos cursos gratuitos estão disponíveis para educadores na plataforma AvaMec.
0: As formações oferecem certificado de conclusão e abordam temas como inteligência artificial, computação, redes sociais e educação antirracista.
2: Os cursos são voltados a professores do ensino fundamental e médio e a gestores escolares.
0: Para participar, basta acessar o site avamec.mec.gov.br, fazer o cadastro ou entrar com a conta gov.br e escolher a formação desejada.
2: A plataforma também oferece cursos para quem quer ampliar os conhecimentos e utilizar novas ferramentas no dia a dia escolar.
0: As fortes chuvas que atingem grandes centros urbanos costumam deixar prejuízos, sobretudo nas comunidades periféricas.
2: Para reduzir impactos de eventos climáticos extremos, a ciência está buscando soluções práticas e econômicas.
0: Uma pesquisa da Universidade Federal de Pernambuco encontrou uma medida simples para conter as enxurradas em áreas vulneráveis.
2: Você fica sabendo mais sobre essa alternativa no quadro Ciência na Prática.
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24: As memórias das fortes chuvas que arrasaram a cidade do Recife em maio de 2022 foram cruciais para a proteção de áreas de morro em zonas periféricas da capital pernambucana. Uma pesquisa mostra como o excesso de concreto nas cidades acelera o fluxo da água e agrava inundações.
25: Meu nome é Camila Salgueiro, atualmente eu sou doutoranda de engenharia civil, atuo bastante na área de drenagem urbana, modelagem hidrológica. Minha pesquisa, ela surgiu da minha vivência como cidadã recifense e sentiu na pele as consequências desse grande evento. E foi ainda mais delicada em áreas de morro, porque são áreas que a gente tem uma alta vulnerabilidade.
24: Após cruzar dados da Defesa Civil e analisar áreas críticas, como o Morro do Imbura de Cima, o estudo aponta que a solução não exige necessariamente grandes obras de infraestrutura. Alternativas aplicadas nas residências podem ser a chave para reter a água das chuvas.
25: Quando a gente tem mais vegetação, esse solo ele vai reter mais água. E quando a gente tem mais concreto, a gente tem o aumento do escoamento. A gente encontrou como medida adaptativa que mais estava de acordo com aquele morro específico os reservatórios de armazenamento de água. Aquela água que antes escoava, elas começaram a ser retidas por essas caixas d'água que ficavam próximas aos telhados.
24: O objetivo da pesquisa agora é tirar a ideia do papel e aplicar as técnicas na vida concreta, diante de um clima cada vez mais imprevisível.
25: Para a gente resolver alguns problemas de drenagem, não necessariamente a gente precisa construir grandes estruturas. A gente conseguiu entender que algumas soluções atuam na água escoada antes que ela chegue no sistema de drenagem. Os eventos extremos eles não vão parar de acontecer. E a gente está no momento de adaptar a nossa realidade para isso.
24: Acompanhe a pesquisa na página da Universidade Federal de Pernambuco. E esse foi o Ciência na Prática, com produção de Warby Calil e edição de Edinaldo Júnior. E nosso encontro com o Saber Científico volta na próxima semana. Até lá!
0: E que tal começar o ano vivendo de perto o dia a dia de um pesquisador? Estudantes do segundo ano do ensino médio e professores da rede pública estadual podem se inscrever no programa Futuras Cientistas 2027 até o dia 26 de outubro.
2: São 470 vagas gratuitas para incentivar a participação de mulheres nas áreas de ciência, tecnologia, engenharia e matemática.
0: As selecionadas vão participar de atividades de pesquisa em universidades e laboratórios, presencialmente ou pela internet. internet entre os dias 4 e 29 de janeiro do ano que vem.
2: Para se inscrever, é só acessar o site futurascientistas.com.br. Mas atenção, é preciso ter cadastro na plataforma Lattes do CNPq.
0: E essas foram as notícias do Governo Federal.
2: Uma realização da Secretaria de Comunicação Social da Presidência da República.
0: Com produção da empresa Brasil de Comunicação.
2: Fique agora com as notícias do Poder Judiciário e do Congresso Nacional. Boa noite.
0: Boa noite e até amanhã.
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4: Supremo Tribunal Federal invalida cobrança previdenciária de empregadores rurais, pessoas físicas, no período anterior a 1º de janeiro de 2018.
5: Após decisão do presidente do Superior Tribunal de Justiça, está mantido o jogo entre Vasco e Boca Juniors no Maracanã.
4: Tribunal Superior Eleitoral aprova mudanças nas regras de propaganda eleitoral entre turnos.
5: Boa noite, eu sou Marcela Luiza.
4: E eu sou Walter Lima.
5: O plenário do Supremo Tribunal Federal decidiu nesta quinta-feira que é inconstitucional a cobrança previdenciária ao Fundo de Assistência do Trabalhador Rural, o FUNRURAL, de empregadores rurais, pessoas físicas, sobre a venda da produção no período anterior a 1º de janeiro de 2018.
4: O FUNRURAL é uma contribuição para a Previdência Social cobrada sobre a venda de produtos rurais. Marcelo Della Libera.
6: O caso chegou ao Supremo por meio de uma ação da Associação Brasileira de Frigoríficos, a Abrafrigo. A entidade questionava a cobrança da contribuição sobre o valor das vendas dos produtos rurais. Antes, o cálculo era feito com base na folha de pagamento dos funcionários. Os ministros também analisaram se as empresas que compravam os produtos rurais eram responsáveis por recolher essa contribuição em nome dos produtores. Por maioria, o Supremo seguiu o entendimento do ministro Dias Toffoli, que reajustou o voto na sessão desta quinta-feira. Para ele, a lei da época não definiu todos os elementos necessários para criar a cobrança sobre a venda da produção rural. Com isso, a contribuição foi considerada inconstitucional para o período anterior a 1º de janeiro de 2018. A modulação dos efeitos da decisão será definida posteriormente.
5: A proposta de emenda à Constituição, que reduz a jornada semanal para 40 horas e acaba com a escala 6x1, foi aprovada no Congresso Nacional.
4: Agora as mudanças serão graduais e começam 2 meses após a publicação da emenda. Breno Perrucci.
7: É isso aí. Essa aprovação dá direito a 2 dias de repouso remunerado por semana aos trabalhadores, um deles preferencialmente aos domingos, sem redução salarial. Com isso, a jornada de trabalho passa para 40 horas, limitada a 8 horas diárias, o que fortalece o cuidado com a saúde do trabalhador e a promoção do trabalho decente.
5: Após decisão do presidente do Superior Tribunal de Justiça, ministro Luiz Felipe Salomão, está mantido o jogo entre Vasco e Boca Juniors pela semifinal da Sul-Americana no Maracanã, no Rio de Janeiro.
4: A partida será terça-feira, 20 de outubro, às 9h30 da noite. Fátima Uchoa.
8: A Fla-Flu Serviços, empresa criada por Flamengo e Fluminense para a gestão do complexo do Maracanã, pediu a suspensão da decisão da Justiça do Rio que autorizou o jogo no estádio, alegando que poderia agravar o desgaste do gramado em razão do curto intervalo entre os jogos e apontou possíveis riscos à segurança. A empresa também questionou a transferência ou a remarcação da partida de basquete entre Flamengo e Botafogo prevista para o Maracanãzinho. Mas o ministro Salomão entendeu que a Fla-Flu não tem legitimidade jurídica para esse tipo de pedido no STJ, já que por se tratar de empresa privada não atua na defesa de interesse público. Além disso, não apresentou elementos concretos que demonstrassem risco grave à ordem ou à segurança públicas.
5: O Tribunal Superior Eleitoral aprovou mudanças nas regras de propaganda eleitoral entre turnos.
4: A principal mudança cria uma exceção ao prazo de 48 horas para o uso em campanha de endereços eletrônicos registrados na Justiça Eleitoral entre o primeiro e o segundo turno das eleições. Vitor Struck.
26: Com a alteração, as candidaturas poderão usar os endereços eletrônicos de campanha imediatamente após o registro na Justiça Eleitoral. Para o presidente do TSE, o ministro Cássio Nunes Marques, A mudança tem o objetivo de assegurar a utilização efetiva dos meios digitais de comunicação, favorecendo a ampla circulação de ideias e propostas, sem prejuízos à fiscalização.
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5: Uma boa noite.
4: E até amanhã.
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9: Eu sou Humberto Pinheiro e estes são os destaques de hoje do Jornal do Senado, que começa agora. Senado aprova aumento do limite de faturamento do MEI para até R$140 mil. Aprovada MP que exige exame para exercício da medicina. PEC da Segurança Pública. Presidente do Senado adia votação devido a impasse sobre o texto. Boa noite. Quem trabalha por conta própria poderá faturar mais, sem precisar deixar a categoria de microempreendedor individual, o MEI. O Senado aprovou hoje o projeto que amplia gradualmente o limite de faturamento anual, dos atuais R$80 mil para R$110 mil e, posteriormente, para R$140 mil. A mudança pode beneficiar milhões de pequenos empreendedores. Os detalhes com o repórter Alexandre Campos.
10: Essa mudança vai corrigir distorções geradas pela inflação, que de 2016 para cá foi de 55,4%. Sem qualquer ajuste no limite de enquadramento, muitos microempreendedores individuais passaram a faturar mais que R$81 mil por ano e, com isso, perderam os benefícios do Simples Nacional. Relator do projeto em plenário, o senador Carlos Fávaro, do PSD de Mato Grosso, destacou a importância da iniciativa para esse segmento.
11: O regime MEI frequentemente constitui a primeira etapa da trajetória empresarial. É este ambiente simplificado que trabalhadores autônomos, prestadores de serviço, pequenos comerciantes e produtores rurais iniciam a sua experiência empreendedora.
10: O projeto, que segue para a sanção presidencial, ainda permite que esses empresários individuais possam contratar até 2 empregados que recebam um salário mínimo mensal ou o piso da categoria. Atualmente, o limite é de apenas 1 empregado. Além disso, o texto prevê o perdão de dívidas com a União, constituídas até 13 de outubro deste ano, referentes à contribuição para a Seguridade Social do empresário, na condição de contribuinte individual, bem como os juros e multas a elas associados.
9: E o presidente do Senado, Davi Alcolumbre, anunciou hoje que o Congresso vai promulgar, nesta sexta-feira, 2 emendas à Constituição, a que acaba com a escala de 6 dias de trabalho por 1 de descanso e garante 2 folgas a cada 5 dias trabalhados, sem redução salarial, e a que assegura a aposentadoria especial e regras de estabilidade para agentes comunitários de saúde e de combate às endemias. Durante a votação da proposta sobre a jornada de trabalho, nesta quarta-feira, Alcolumbre afirmou que a mudança representa uma transformação significativa para os trabalhadores brasileiros. Os detalhes com o repórter Herman Kulitz.
12: Ao abrir a sessão deliberativa, Davi Alcolumbre destacou que cumpriu a promessa de levar o fim da escala 6x1 ao plenário logo após o primeiro turno das eleições. O presidente do Senado ressaltou que 1 dia a mais de folga representa uma mudança gigantesca para quem acorda cedo e pega transporte público, permitindo mais convivência com a família, cuidados com a saúde e tempo para o descanso.
13: À primeira vista, pode parecer uma mudança sutil, mas para quem acorda cedo, pega ônibus lotado, cumpre sua jornada e volta para casa no fim do dia, esta mudança é gigantesca. 1 dia a mais de descanso é mais tempo para a família. é mais tempo para acompanhar a vida dos seus filhos, para visitar os seus pais, para estar presente.
12: Com a nova jornada, os trabalhadores passam a ter direito a 2 dias de descanso remunerado, sendo um deles preferencialmente aos domingos. A proposição ainda proíbe a redução do salário nominal, proporcional ou de qualquer espécie.
9: A nova avaliação sobre a qualidade da formação dos futuros médicos foi aprovada pelo Senado na tarde de hoje. A medida provisória cria o Enamed, exame que avalia a formação médica no país. Repórter Patrícia Oliveira.
14: A comissão mista do Congresso, criada para analisar a medida provisória que exige o Enamed para o exercício da profissão de medicina, aprovou o relatório do deputado Dr. Luizinho, do Progressistas do Rio de Janeiro. O texto propõe 3 etapas de avaliação, ao final do 2º, do 4º e do 6º ano de curso.
15: Se um estudante apresentar desempenho suficiente nas primeiras etapas, haverá tempo hábil para identificação de lacunas de aprendizado e adoção de medidas corretivas.
14: O presidente da comissão, o senador Camilo Santana, do PT do Ceará, elogiou o trabalho conjunto para a elaboração do texto.
17: Uma construção coletiva, de um consenso, para que a gente possa garantir a melhoria da qualidade dos nossos formandos na área da medicina, que é crucial para a vida do cidadão e cidadã brasileira.
14: Cursos de medicina que apresentarem desempenho insatisfatório poderão ser submetidos à supervisão pelo MEC. A legislação atual prevê sanções como redução no número de vagas autorizadas e a suspensão de vestibulares para a medicina.
9: A senadora Daniela Ribeiro, do PP da Paraíba, ressaltou a importância da educação e do pensamento crítico para o exercício da cidadania. A parlamentar também criticou a polarização política e afirmou que a divisão tem feito mal ao país. Ao citar o 2º turno das eleições, marcada para o próximo dia 25, quando serão eleitos o presidente da República e governadores de 5 estados e do Distrito Federal, Daniela Ribeiro defendeu que a população exerça o direito ao voto com consciência crítica. A senadora ainda fez um apelo para que os eleitores analisem as propostas dos candidatos e não se baseiem apenas em manchetes e publicações nas redes sociais.
18: É bom que possamos, durante esse período, fazer uma reflexão que não seja de manchetes ou de lacração em celulares, mas uma pesquisa sobre trabalho, sobre compromisso, sobre democracia.
9: Hoje, 15 de outubro, é Dia do Professor. No Senado, projetos em análise buscam valorizar a carreira docente. Entre as propostas, incentivos para a entrada de jovens na profissão e até a garantia de isenção do imposto de renda para professores. Os detalhes com o repórter Rodrigo Rezende.
19: O Censo Escolar de 2024 aponta que o Brasil possui cerca de 2,4 milhões de professores, sendo que 1,9 milhão de profissionais são da rede pública. Mas há um risco de um apagão de profissionais na educação básica. O Congresso discute diversos projetos para atrair jovens à carreira docente. Um deles, apresentado pelo senador Fabiano Contarato, do PT do Espírito Santo, quer isentar do imposto de renda os docentes que ganham até R$10 mil.
20: Eu apresentei um projeto de lei para garantir isenção de imposto de renda para todo professor da rede pública, privada, da educação básica ao ensino superior e ganhar até R$10 mil. É mais uma forma de você valorizar quem transforma o sonho em realidade.
19: Também está em debate no Senado, na Comissão de Educação, uma proposta que estabelece que professores e outros profissionais da educação que trabalham em escolas públicas, estaduais, distritais e municipais tenham direito à mesma alimentação escolar oferecida aos estudantes durante o período letivo. A relatoria do senador Paulo Paim, do PT do Rio Grande do Sul.
9: E o presidente do Senado, Davi Alcolumbre, decidiu retirar de pauta a proposta de emenda à Constituição da Segurança Pública. A proposta, que reorganiza a segurança pública no país e prevê regras mais rigorosas contra facções criminosas, milícias e autores de crimes violentos, estava na pauta da sessão desta tarde. O texto recebeu parecer favorável do senador Rogério Carvalho, do PT de Sergipe. Segundo Alcolumbre, devido ao impasse sobre pontos do texto, entre eles, a inclusão da redução da maioridade penal, é preciso dar mais tempo para o consenso. A PEC prevê maior integração entre as forças de segurança da União, dos estados e dos municípios, além de mudanças no sistema prisional, na atividade de inteligência e no financiamento do setor. A proposta também determina punições mais duras para integrantes de facções e milícias, amplia os direitos das vítimas de crimes e abre caminho para a criação de polícias municipais. O texto ainda busca garantir repasses de recursos federais para a segurança pública e o sistema prisional. Com edição de Paula Groba e trabalhos técnicos de Eliseu Caires, o Jornal do Senado fica por aqui. Acompanhe agora as notícias da Câmara dos Deputados. Boa noite e até amanhã.
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2: Plenário da Câmara perdoa dívidas do microempreendedor individual.
16: Avança a proposta que extingue taxa paga pelas operadoras de celulares.
2: Plenário rejeita o uso de recursos públicos para socorrer bancos em crise.
16: Boa noite. Deputados rejeitam texto apresentado pelo relator ao projeto que permite o uso de recursos públicos para salvar bancos em dificuldade. O repórter Antônio Vital tem os detalhes.
21: Por uma diferença de apenas 5 votos, o plenário da Câmara rejeitou o texto apresentado pelo relator a um projeto que criava novas regras para enfrentar crises em bancos e outras instituições financeiras. Entre outras medidas, a proposta permitia o uso de recursos públicos para socorrer bancos em situações excepcionais, como crises que ameacem a estabilidade do sistema financeiro. Nesses casos, o governo federal poderia conceder empréstimos ou realizar capitalização temporária das instituições. O projeto foi apresentado pelo governo em 2019, ainda na administração Jair Bolsonaro, e foi alterada pelo relator, deputado Marcelo Queiroz, do PSDB do Rio de Janeiro. A proposta que foi a voto mantinha o atual Fundo Garantidor de Crédito, financiado pelos próprios bancos para garantir depósitos de clientes de bancos em dificuldades. E, além disso, criava outro fundo, chamado Fundo de Resolução, destinado a ajudar os bancos por meio de empréstimos e capitalização. O projeto também previa uma sequência para o eventual socorro com dinheiro público. Primeiro, algumas dívidas deveriam ser assumidas por acionistas e determinados credores. Em seguida, seriam usados recursos do Fundo de Resolução. Se essas medidas fossem insuficientes, o governo federal poderia emprestar recursos ao fundo com anuência do Conselho Monetário Nacional e posterior análise pelo Senado. A proposta foi criticada pelo governo. O deputado Tadeu Venere, do PT do Paraná, disse que as condições para o uso de recursos públicos eram vagas.
22: Há nesse projeto uma situação que preocupa muito, que é colocar recursos públicos em caso de haver problemas com os bancos que, porventura, tenham dificuldades econômicas. Eu lembro que o PROE, lá em 1995, já fez isso, a um custo de 16 bilhões de reais à época, por conta de 5 bancos. Agora não se fala em 5 bancos, 6 bancos, 1 banco, 2 bancos. Se fala em problema sistêmico. Mas sistêmico é muito genérico, senhor presidente.
21: O relator, deputado Marcelo Queiroz, do PSDB do Rio de Janeiro, disse que as medidas previstas no projeto já são adotadas em diversos países e que é necessária uma proposta que evite o risco para a economia provocada por dificuldade de grandes instituições financeiras.
24: O que esse projeto está fazendo aqui é exatamente fortalecendo e impedindo uma crise. Agora, o projeto ele estabelece 7 travas. Ora, óbvio, se quebrar um dos 3 maiores bancos, qual é a outra solução que não seja o uso de dinheiro público? Qual? O que a gente vai fazer? Se quebrar um dos 4 principais bancos do Brasil, a gente vai cruzar os braços? Tudo que a gente não quer é a política interferindo para salvar banco.
21: A rejeição da proposta não significa que o projeto original será arquivado. Existem brechas regimentais para a retomada da votação, o que vai depender de decisão da mesa diretora da Câmara. Após a rejeição do texto, a sessão foi encerrada. Da Rádio Câmara, de Brasília, Antônio Vital.
2: Mauro Benevides Filho, do União do Ceará, foi contra o projeto que permite ao Tesouro Nacional socorrer bancos e alerta para o uso de recursos públicos sem autorização prévia do Congresso e sem garantias suficientes de que os responsáveis respondam pelas dívidas.
16: Mauro Benevides Filho lembra que o sistema bancário já dispõe do Fundo Garantidor. Ele cita problemas dos bancos de Brasília e Master, diz que apresentou uma emenda ao projeto para reforçar a responsabilização patrimonial dos envolvidos, mas pede a rejeição imediata do texto.
1: Trabalho.
2: Leonardo Monteiro, do PT de Minas Gerais, defende a mudança na organização da jornada de trabalho com 40 horas semanais e 2 dias de descanso, sem redução salarial. Segundo ele, a mudança torna as condições de

0: trabalho mais justas, beneficiando todos os trabalhadores.
1: Leonardo Monteiro cita sua trajetória e de outros agentes públicos como trabalhadores, para reforçar a importância dos sindicatos e da participação política na defesa dos direitos trabalhistas. Ele pede atenção da população à votação no Senado para o fim da escala 6x1.
2: Ciência e tecnologia.
0: Economia para empresas de telecomunicações está mais próxima com a aprovação de um projeto pela Câmara. O texto ainda precisa ser examinado pelo Senado. A reportagem é de Paula Bittar.
3: A Comissão de Constituição e Justiça da Câmara aprovou uma proposta que elimina a incidência da taxa de fiscalização de funcionamento sobre telefones celulares. A taxa é um dos itens que compõem o Fundo de Fiscalização das Telecomunicações, Fistel, utilizado para custear as atividades da Agência Nacional de Telecomunicações. De acordo com a legislação, a tarifa, cujo valor por celular é de R$ 13,00 por ano, é paga pelas concessionárias, permissionárias e autorizadas de serviços de telecomunicação e de radiofrequência. A proposta que elimina a incidência da taxa de fiscalização de funcionamento sobre telefones celulares segue agora para a análise do Senado Federal. Da Rádio Câmara de Brasília, Paula Bittar.
2: Eleições.
1: Dandara, do PT de Minas Gerais, agradece aos mais de 100 mil eleitores que garantiram sua reeleição e reafirma seu compromisso com os trabalhadores. Ela defende o fim da escala 6x1 e alerta para possíveis articulações que, segundo afirma, poderiam prejudicar a medida.
0: Dandara também denuncia o que considera restrições à divulgação de conteúdos políticos nas redes sociais e anuncia um canal para receber relatos de possíveis casos de censura digital. Ela afirma que pretende encaminhar as denúncias a organismos internacionais de direitos humanos.
1: Carla Dixon, do PL, lamenta não ter sido reeleita. Apesar disso, ela reafirma seu compromisso com as famílias ativas típicas do Rio Grande do Norte e cobra do Parlamento a votação de projetos de assistência e geração de renda para mães cuidadoras.
0: Entre as propostas defendidas por Carla Dixon estão a criação do MEI atípico, que permitiria o empreendedorismo sem a perda imediata do benefício de prestação continuada. Ela também reivindica simplificar a comprovação das condições de saúde de pessoas com deficiência.
1: Paulo Soares, do Podemos de São Paulo, encerra seu mandato com um balanço de suas ações pela saúde pública em Jaú e região, citando as Santas Casas, o Hospital Amaral Carvalho e a construção de um ambulatório médico de especialidades.
0: O deputado ressalta também a defesa dos setores calçadista de Jaú e Coreiro de Bocaina. Segundo Paulo Soares, ainda que ele tenha passado pouco tempo no Legislativo, foi o suficiente para aprender que é possível construir um país melhor trabalhando pela população, mesmo sem mandato.
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2: Educação.
1: Soraya Santos, do PL do Rio de Janeiro, defende mais apoio nas escolas para crianças com altas habilidades e superdotação. A deputada pede ainda medidas para facilitar o acesso à avaliação especializada, principalmente para famílias que não podem pagar pelos exames.
0: Soraya Santos propõe a criação de um prêmio para reconhecer boas práticas de escolas, educadores e alunos na inclusão dessas crianças. Segundo ela, a iniciativa dá visibilidade a esses estudantes e incentiva um sistema educacional mais preparado para atender às suas necessidades.
2: Homenagem.
1: Piso salarial e plano de cargos e salários são algumas conquistas dos professores nos últimos anos. O presidente da Comissão de Educação da Câmara destacou esses e outros avanços para a categoria em entrevista ao repórter Luiz Cláudio Canuto.
5: 15 de outubro é dia do professor. uma comemoração estabelecida em 63, durante o governo João Goulart. O Brasil tem 2 milhões e 400 mil professores, que ensinam 47 milhões de estudantes. O presidente da Comissão de Educação da Câmara, deputado Benes Leocádio, do União do Rio Grande do Norte, em entrevista ao programa Painel Eletrônico da Rádio Câmara, afirmou que um dos desafios da educação hoje é a inteligência artificial. Ele, que morava na zona rural, tinha como grande barreira pesquisar em bibliotecas ou procurar um livro necessário para pesquisa. A passagem das décadas melhorou as condições dos alunos e também as dos professores.
6: A carreira passou a ter um reconhecimento e um respeito com plano de cargos, carreira e salário, com a lei que introduziu o piso do professor, a 11.738/2008, né, que foi um avanço muito grande, e agora com a decisão do Supremo Tribunal Federal, que garante também essa paridade para os professores contratados, porque antigamente a gente via muito na gestão pública contratação precária de profissionais ou de professores que, ao término do período letivo, eram dispensados.
5: Neste ano, houve aumento do piso salarial em 5,4%. O valor passou a ser de R$ 5.130 para uma jornada de 40 horas semanais. O presidente da Comissão de Educação lembrou a previsão constitucional que obriga os entes federados a investirem 25% da receita de impostos e transferências em educação. O deputado Benes Leocádio destaca que o papel do Legislativo tem sido cumprido por meio de avanços no setor, como a aprovação do novo Plano Nacional de Educação.
6: Que é uma das metas a serem alcançadas é essa formação ao máximo possível. É verdade que a gente tem pessoas que entraram há algumas décadas na carreira do magistério que ainda não tiveram essa condição, mas hoje a oferta, as condições que são colocadas para os profissionais são muito melhores e muito mais amplas. Eu acho que não é mais desculpa dizer que o poder público não cria essas condições. Hoje a gente vê as parcerias com as universidades públicas, com universidades privadas, com cursos de formação, para preparar esse professor.
5: O novo Plano Nacional de Educação para o período até 2036 foi sancionado em abril. Ele prevê aumento progressivo de investimento público em educação para 7,5% do Produto Interno Bruto em 2033 e de 10% do PIB em 2036. O plano também cria o Programa Nacional de Infraestrutura Escolar, destinando no mínimo 85% dos recursos para a educação básica. A origem do Dia do Professor remonta ao dia 15 de outubro de 1827, quando o imperador Dom Pedro I assinou um decreto que criou as escolas de primeiras letras no Brasil. Da Rádio Câmara de Brasília, Luiz Cláudio Canuto.
2: Esporte.
0: Júlio César Ribeiro, do Republicanos do Distrito Federal, reafirma o empenho pelo fortalecimento do esporte como instrumento de inclusão social. O deputado aponta a área entre as prioridades de seu mandato, ao lado da educação e da proteção de crianças, idosos e pessoas com deficiência.
1: Júlio César Ribeiro agradece aos mais de 90 mil eleitores que o reconduziram à Câmara dos Deputados nesta eleição. O parlamentar ressalta a trajetória de 14 anos de vida pública e se compromete a manter o diálogo com as comunidades do Distrito Federal para atender às demandas da população.
2: Saúde.
0: Ismael, do PL de Santa Catarina, manifesta preocupação com uma possível revogação da resolução que estabelece regras para o funcionamento das comunidades terapêuticas. Ele pede esclarecimentos ao governo e defende mais discussões sobre mudanças na regulamentação.
1: Ismael alega que a revogação compromete critérios de acolhimento e tratamento de pessoas com dependência química. Ele cita um levantamento sobre 513 comunidades terapêuticas que, segundo afirma, aponta resultados positivos na reabilitação de pessoas que concluíram o programa.
2: Economia.
0: O plenário da Câmara aprovou o projeto do governo que reajusta o limite de faturamento e perdoa dívidas de microempreendedores individuais. Quem acompanhou e tem os detalhes é o repórter Antônio Vital.
7: A Câmara dos Deputados aprovou o projeto do governo que aumenta o limite de receita bruta anual para os microempreendedores individuais, os MEIs. O projeto também perdoa dívidas dos microempreendedores com o governo federal. A medida beneficia aqueles que estão inscritos na dívida ativa até 13 de outubro de 2026, por conta de débitos com a Previdência. Hoje, podem ser enquadrados como MEI, pagando menos impostos, microempreendedores que faturem até R$ 81 mil por ano. projeto aprovado aumenta esse limite para R$ 140 mil reais a partir de 2028. No ano que vem, regra de transição estabelece receita bruta de R$ 110 mil reais. O projeto também permite que o MEI contrate até 2 empregados. Hoje, pode contratar apenas 1. O texto aprovado concede ainda mais facilidades para os MEIs nas licitações públicas. A proposta atualiza para aproximadamente R$ 100 mil o valor das compras do governo destinadas exclusivamente a fornecedores que são microempreendedores individuais, no lugar dos atuais R$ 80 mil. Também permite que sejam realizadas licitações exclusivas para microempreendedores individuais em contratações de até R$ 25 mil. Ao apresentar a proposta, o governo argumentou que

0: de débitos que estão em cobrança administrativa ou judicial, parceladas ou não, inclusive aquelas objeto de acordos. A condição é que o microempreendedor abra mão de ações judiciais. A votação da proposta foi criticada pela oposição. Deputados do Novo e do PL cobraram cumprimento de acordo que teria sido feito com o governo quando a Câmara aprovou a proposta de emenda à Constituição que prevê o fim da escala 6x1. Esse acordo envolvia a aprovação da proposta em troca do reajuste do MEI e dos limites de faturamento para que uma pequena empresa seja enquadrada no Simples, o que ficou de fora do texto. O deputado Cabo Gilberto Silva, do PL da Paraíba, líder da oposição, disse que o texto aprovado tem objetivos eleitorais e criticou o presidente Lula.
1: Ele passa 4 anos aumentando imposto, criando novos impostos, prejudicando a classe produtiva, aumentando o preço dos produtos. O país bate recorde de empresas quebradas, literalmente. Aí, senhor presidente, chegando 12 dias das eleições, ele vem com pacote de bondade, achando que o povo brasileiro é idiota ou é burro, que vai acreditar nele mais uma vez.
0: O relator da proposta, o deputado Rubens Pereira Júnior, do PT do Maranhão, reuniu em uma mesma proposta dois projetos do governo, um sobre o reajuste do MEI e o outro sobre o perdão das dívidas. Ele disse que as medidas previstas vão gerar empregos e aquecer a economia.
2: Na hora que é para a gente perdoar as dívidas dos pequenos, aí todo mundo vem reclamar. O que nós queremos é aliviar para esse microempreendedor individual, para que ele possa retornar suas atividades no mercado, que dessa forma aquece a economia, gera mais emprego e, mais do que isso, a ampliação da faixa do MEI, essa é a medida mais importante. Hoje a faixa é de R$ 80.000, não tem reajuste há 8 anos.
0: O projeto que aumenta o limite de receita bruta anual, perdoa dívidas e facilita a participação de MEIs em licitações públicas, seguiu para análise do Senado. Da Rádio Câmara, de Brasília, Antônio Vital.
3: Merlon Solano, do PT do Piauí, celebra ações do governo federal para fortalecer os MEIs, oferecendo o perdão de dívidas tributárias e ampliando sua capacidade de investimento, defendendo essas medidas diante de críticas relacionadas ao ajuste fiscal e ao período eleitoral.
4: Merlon Solano compara o apoio aos microempreendedores que, segundo ele, geram emprego e renda à Algo no negócio aprovada pelo Congresso e rebate a crítica de que as ações são populistas, alegando que o governo ainda está empossado e defende os trabalhadores do país.
5: Segurança Pública.
3: Para Maurício Carvalho, do União de Rondônia, é indiscutível a vulnerabilidade de menores de 14 anos em casos de estupro. Por isso, o deputado é autor de uma proposta para impedir que alegados vínculos afetivos ou o aval de pais irresponsáveis sejam usados para afastar o crime.
4: Maurício Carvalho argumenta que a medida fecha brechas interpretativas que tentam justificar abusos como união familiar. Ele acrescenta que o texto aumenta as penas para os agressores, pune responsáveis coniventes e prevê a perda do poder familiar para blindar as vítimas.
3: Neto Carleto, do Avante da Bahia, quer criar o Cadastro Nacional de Agressores de Crianças e Adolescentes. O projeto, de autoria do deputado, obriga escolas, creches e entidades sociais a consultarem o banco de dados antes de contratar em funcionários ou voluntários.
4: Neto Carleto argumenta que a falta de um cadastro unificado permite que condenados voltem a trabalhar perto de menores. Ele ressalta que o sistema seria gerido pelo Ministério da Justiça com acesso restrito e checagem preventiva de antecedentes, respeitando as normas de proteção de dados.
3: O projeto endurece a punição para o feminicídio quando houver histórico de agressão contra a vítima. A autora, Alessandra Haber, do Podemos do Pará, incluiu no texto o aumento da pena nos casos em que o agressor já possuir registros policiais, processos judiciais ou condenações anteriores.
4: Doutora Alessandra Haber pontua que o feminicídio é o desfecho de um ciclo contínuo de abusos e ameaças no ambiente familiar. Ela destaca que a comprovação de agressões prévias demonstra maior gravidade na conduta do criminoso, justificando uma resposta penal mais severa do Estado.
3: Termina agora o Jornal Câmara dos Deputados, produzido pela Rádio Câmara, com trabalhos técnicos de José Adilson e apresentação de José Carlos Andrade e Márcio Aquilissardi. Uma boa noite para você.
4: Uma ótima noite. A Voz do Brasil volta amanhã.
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2: Olá, Brasil! Existem diversas palavras e expressões incorretas referentes às pessoas com deficiência, que, na verdade, traduzem preconceitos presentes na sociedade. Inválido, paralítico, excepcional ou portador de necessidades especiais são alguns exemplos usados ao longo da história e ainda hoje muito difundidos. Esses termos indicam ideias erradas, pois estão relacionados com as noções de incapacidade, ineficiência e dependência. A expressão correta é pessoa com deficiência, ou seja, primeiro vem a pessoa e depois sua deficiência, que representa uma condição também determinada pelo meio econômico e social no qual a pessoa está inserida. Assim, quanto mais acessível for o ambiente social, menor é a limitação da pessoa. Portanto, vamos usar e divulgar o termo correto e o seu significado, e com isso, combater o preconceito. Tuca Munhoz para o Minuto da Inclusão.
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5: A gente também fala tupi.
6: Uberaba é uma cidade importante na região do Triângulo Mineiro. O nome tem origem tupi e é uma variação de Iberaba, que tem o sentido de água brilhante. A palavra é formada por I, que significa água ou rio, mais beraba, termo que quer dizer brilhante. Esse mesmo vocábulo originou Ituverava, cachoeira brilhante, transparente, já que Itu é cachoeira.
5: A gente também fala tupi, uma parceria Rádio Senado.
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7: 8:03.

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12: 8:18.
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alma. 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Nasce de você o fogo quente dos bicos mamários. Mamãe que não morre nem morre. 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

0: 8h26.
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5: A gente também fala tupi.
6: A palavra capixaba, para identificar quem nasce no estado do Espírito Santo, teria origem no termo tupi copiçaba, formado a partir de copir, que significa lugar de lavoura, terra de plantação. O sentido de lavrar a terra passou a denominar quem é nativo do Espírito Santo em referência aos roçados dos moradores pioneiros da região.
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0: 8h27.
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0: 8h33.
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9: Aracaju é a capital de Sergipe e o nome de um povo indígena do Pará. A palavra Aracaju vem do tupi e significa cajueiro dos papagaios. Ará quer dizer papagaio e acaiu, cajueiro, ou o fruto dessa árvore, o caju. Ará é o nome genérico para as aves da família do papagaio, e arara é o aumentativo de ará, ou seja,

0: um papagaio grande.
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7: 8h47.
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5: Olha só as informações.